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0: 9:33.
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2: Casados na vida pública e com trajetória cada vez mais entrelaçadas na política, o ex-prefeito de Ananindeua, Daniel Santos, e a deputada federal Alessandra Haber voltaram a circular nas redes sociais após declarações e novas críticas envolvendo a carreira e o patrimônio. A frase de Alessandra Haber, "A política muda a vida das pessoas", foi suficiente para reacender o debate a ser interpretada como um retrato involuntário da própria trajetória do casal, que deixou a medicina para viver da política. E ambos, já despidos dos receituários, turbinaram seus patrimônios por razões que só o MP pode elucidar. O Tribunal Regional Eleitoral do Pará realizou esta semana reunião de alinhamento sobre o registro de candidaturas na sede do TRE em Belém, de forma híbrida, com participação de representantes de partidos políticos, advogados e pré-candidatos. O encontro integra o projeto Diálogos Partidários, que visa orientar sobre os procedimentos das eleições 2026. 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

0: 9h50.
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2: O brasileiro de 23 anos, Eric Ferreira Soares, natural de Castanhal, no Pará, foi capturado e feito refém por forças militares russas durante a guerra contra a Ucrânia. O caso veio à tona após a publicação de um vídeo em que o jovem aparece chorando e diz ter sido enganado por uma promessa de trabalho naquele país. O Ministério das Relações Exteriores confirmou que acompanha a situação. O Itamaraty informou que, por meio da Embaixada do Brasil em Moscou, está em contato com a família do paraense e presta assistência consular. As articulações atribuídas ao deputado federal Éder Mauro têm rendido comentários de que o projeto para 2026 estaria cada vez mais parecido como uma árvore genealógica eleitoral. O parlamentar já conta com um filho ocupando a cadeira na Assembleia Legislativa. E agora surgem especulações envolvendo novos integrantes da família. Entre os nomes, há uma nora que disputa uma vaga de deputado estadual e de uma sobrinha, atualmente vereadora em Belém, que poderia integrar uma chapa majoritária com Daniel Santos, todo enrolado com o Ministério Público e que já emplacou a mulher na política. Quando se observam os nomes envolvidos e o pouco destaque alcançado por alguns deles em seus mandatos, as articulações acabam despertando ainda mais questionamentos. 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

0: como eu sempre digo, chega pra cantar comigo, Lourenço.
1: E o Alanzinho,
0: simplesmente romântico.
1: Canta assim, ó.

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1: 10:35

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0: 10h54.
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2: A governadora Hanna Gassantuma entregou na última terça-feira a Usina da Paz de Santarém, no Oeste Paraense. A nova Usi Paz é a 32ª aberta pelo governo do estado, dentro de um dos maiores programas integrados de cidadania, transformação social e prevenção à violência da América Latina. A entrega do complexo, que garante o acesso da população a mais de 70 serviços gratuitos de cidadania, saúde, educação, esporte e qualificação profissional, também marcou as celebrações pelo aniversário de 365 anos de Santarém. Levantamento divulgado pelo Diese Pará com base em dados da Agência Nacional do Petróleo aponta aumento nos preços da gasolina comum e do diesel S10 no Pará entre dezembro de 2025 e junho de 2026. Segundo o Diese, o diesel S10 registrou a maior alta. No Pará, o preço médio do litro passou de R$ 6,18 para R$ 7,34, acumulando reajuste de 18,77%. Em Belém, o combustível subiu de R$ 5,93 para R$ 7,08, uma variação de 19,39%. Já a gasolina comum teve um aumento de 8,87% no estado, saindo de R$ 6,20 para R$ 6,75 o litro. Na capital paraense, o preço médio passou de R$ 6,19 para R$ 6,78, uma alta de 9,53%. 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

0: gosto do jeito do moleque de ser.
1: Eu gosto assim, mano.
0: Envolvente.
1: Simbora, moleque.
0: E aí?
1: Ah, vamos tirar onda.
0: Vamos dar o papo, negão.
1: Do jeito que a gente gosta.
0: Aí, ó, tirando onda.
1: Xiii.
0: Rapaziada, muito boa.
1: Olha os meninos aí.
0: Vamos dar o papo, negão.
1: Vou chegar.
0: É bem facinho, ó.
1: Tá em cima da hora, falou, tô saindo.
0: Bora na cabeça.

0: 11 e 14.
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2: O Tribunal do Júri de Belém, presidido pelo juiz Cláudio Hernandes Silva Lima, reconheceu que o policial militar reformado Roosevelt de Nazaré Silva, de 52 anos, foi o autor do homicídio qualificado contra o advogado Arnaldo Lopes, de 35 anos. A decisão acolheu a tese do promotor de justiça Nadilson Portilho Gomes, que pediu a condenação do réu por homicídio duplamente qualificado, resultando em pena fixada em 20 anos de prisão. O crime aconteceu no dia 18 de dezembro de 2017, em frente à casa da mãe da vítima. Segundo a investigação, o advogado saía da residência de familiares quando foi surpreendido por atiradores ao tentar entrar em seu veículo. Uma mulher foi presa em flagrante pela Polícia Civil, suspeita de praticar maus tratos contra a própria filha de 11 anos em Belém. O caso chegou ao conhecimento da polícia após a diretora de uma escola procurar a unidade especializada para denunciar que a aluna havia relatado sofrer agressões físicas frequentes praticadas pela própria mãe. Segundo o relato da criança, ela foi agredida na manhã do mesmo dia, apresentando lesões aparentes no rosto. Conforme a Polícia Civil, a mulher confirmou as agressões e afirmou que teria agido após a filha receber uma nota baixa na escola. 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

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Brinca mais não. 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Matheus Fernandes.

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0: 11:34.
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2: Sob o pretexto de discutir um projeto sobre uso de banheiros, um deputado estadual, justamente ex-secretário de Direitos Humanos, ocupou a tribuna da Alepa na última terça-feira, dia 23, para associar pessoas trans à violência sexual contra crianças. O debate político perdeu espaço para a estigmatização. O projeto em questão tramita desde 2024 e acabou aprovado por maioria. O discurso do deputado estadual causou indignação, não apenas pelo conteúdo, mas pela contradição. Enquanto a transfobia é equiparada ao crime de racismo pelo STF, o discurso foi proferido sob o manto da imunidade parlamentar. Mais um episódio em que preconceito tenta se disfarçar de opinião pública. Entre os dias 23 e 29 de junho, o Pará participa da mobilização nacional do programa Agora Tem Especialistas, do Ministério da Saúde. O estado está entre os 11 que receberão cirurgias e ofertas de cuidado integrado em cardiologia, oncologia e oftalmologia para pacientes do SUS. 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

0: Meia-noite e 14.
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2: Embora esteja disponível para contratação nos bancos a partir do dia 13 de julho, a linha de crédito lançada pelo governo federal para entregadores financiarem motocicletas e bicicletas já vem despertando grande interesse da categoria. Batizado de Move Brasil, Entregadores e Moto App, o programa, que já está recebendo inscrições, tem como foco profissionais que trabalham com entrega de mercadorias, transporte de passageiros ou de cargas por meio de aplicativos e também com vínculo seletista. A Anvisa ampliou, na última segunda-feira, a liberação de produtos da IP e autorizou a comercialização e o uso de detergentes e desinfectantes fabricados a partir do dia 1 de janeiro de 2026. Segundo o órgão, a nova liberação foi possível porque a empresa apresentou laudos com resultados satisfatórios para todos os lotes de detergentes e desinfetantes fabricados entre janeiro e fevereiro deste ano. Com isso, permanecem suspensos apenas os produtos dessas categorias produzidos até o dia 31 de dezembro de 2025. 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

0: meia-noite e 32.
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0: Meia-noite e 45.
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2: Tudo bem, pessoal? Tô chegando com informações do esporte na melhor programação do seu rádio. O zagueiro Arboleda está de volta aos planos do São Paulo. Após um período treinando separado do elenco, o jogador equatoriano será reintegrado e voltará a trabalhar normalmente com o grupo treinando separado do elenco. O jogador equatoriano será reintegrado e voltará a trabalhar.

0: América foram descartados. O São Paulo recuou por conta da crise política vivida pelo clube, enquanto o América do Rio de Janeiro tem dificuldade de agenda. A tendência é que os amistosos do Fluminense aconteçam no Maracanã nos dias 8 e 12 de julho contra Bahia e Nova Iguaçu, respectivamente. O Flamengo recebeu uma proposta de 9 milhões de euros, cerca de 53 milhões de reais, do Aston Villa, da Inglaterra, pelo lateral Emerson Royal. O jogador é bem avaliado internamente e a diretoria ainda não definiu se aceitará a oferta. A decisão também passa pela situação financeira do clube, mesmo após arrecadar 10 milhões de euros com a venda de Rayan Roberto ao Shakhtar Donetsk da Ucrânia, o rubro-negro ainda trabalha com a possibilidade de realizar mais negociações para reforçar o caixa neste momento. Direto da redação, Rogério Brasil, com as informações do esporte para a melhor programação do seu rádio.
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3: 12:48.

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0: 1 e 2.
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0: 1:18.
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2: Casados na vida pública e com trajetória cada vez mais entrelaçadas na política, o ex-prefeito de Ananindeua, Daniel Santos, e a deputada federal Alessandra Haber voltaram a circular nas redes sociais após declarações e novas críticas envolvendo a carreira e o patrimônio. A frase de Alessandra Haber, "A política muda a vida das pessoas", foi suficiente para reacender o debate a ser interpretada como um retrato involuntário da própria trajetória do casal, que deixou a medicina para viver da política. E ambos, já despidos dos receituários, turbinaram seus patrimônios por razões que só o MP pode elucidar. O Tribunal Regional Eleitoral do Pará realizou esta semana reunião de alinhamento sobre o registro de candidaturas na sede do TRE em Belém, de forma híbrida, com participação de representantes de partidos políticos, advogados e pré-candidatos. O encontro integra o projeto Diálogos Partidários, que visa orientar sobre os procedimentos das eleições 2026. 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

1h20. 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

0: 1h43.
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2: Olá, amigos, tudo bem? Tô chegando aqui direto da redação com informações do esporte. O Clube de Regatas Vasco da Gama está próximo de confirmar a primeira contratação da janela do meio do ano. Trata-se do volante Nelson de Ossa, do Real Betis da Espanha. A negociação será feita por empréstimo com opção de compra fixado. O acordo pode se transformar em obrigação de compra caso metas sejam alcançadas pelo jogador colombiano. O valor inicial da compra gira em torno de 8 milhões de euros. Mas gatilhos previstos em contrato podem elevar a quantia para cerca de 10 a 11 milhões de euros. O Vasco ainda enfrenta a concorrência do River Plate da Argentina, mas está à frente nas conversas neste momento. O Chelsea da Inglaterra demonstrou interesse na contratação do lateral direito Wesley, que foi cortado da seleção brasileira por causa de lesão. O time inglês realizou uma consulta para entender a situação do atleta. Apesar do contato dos ingleses, a Roma da Itália, que mantém os direitos federativos do jogador, insiste na posição de contar com o atleta para a sequência da temporada. Neste momento, o clube italiano não tem interesse de negociar o Wesley, ex-lateral do Flamengo, e trabalha para mantê-lo no elenco por pelo menos mais uma temporada. A seleção brasileira adotou uma mudança no protocolo de fotos durante a Copa do Mundo. Em vez de realizar o tradicional registro apenas com os 11 titulares, o grupo passou a posar, reunindo todos os convocados para a Copa. A iniciativa surgiu de forma espontânea na estreia contra Marrocos e rapidamente ganhou apoio de jogadores e comissão técnica. O gesto foi mantido no duelo seguinte contra o Haiti, com o objetivo de reforçar a ideia de união coletivo dentro do elenco. A tendência é que a mesma forma siga sendo utilizada durante a participação do Brasil no Mundial. Direto da redação, Rogério Brasil, com as informações do esporte para a melhor programação do seu rádio.
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1:54.

0: duas e
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0: 2:18.
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2: A governadora Hanna Gassantuma entregou na última terça-feira a Usina da Paz de Santarém, no Oeste Paraense. A nova Usi Paz é a 32ª aberta pelo governo do estado, dentro de um dos maiores programas integrados de cidadania, transformação social e prevenção à violência da América Latina. A entrega do complexo, que garante o acesso da população a mais de 70 serviços gratuitos de cidadania, saúde, educação, esporte e qualificação profissional, também marcou as celebrações pelo aniversário de 365 anos de Santarém. Levantamento divulgado pelo Diese Pará com base em dados da Agência Nacional do Petróleo aponta aumento nos preços da gasolina comum e do diesel S10 no Pará entre dezembro de 2025 e junho de 2026. Segundo o Diese, o diesel S10 registrou a maior alta. No Pará, o preço médio do litro passou de R$ 6,18 para R$ 7,34, acumulando reajuste de 18,77%. Em Belém, o combustível subiu de R$ 5,93 para R$ 7,08, uma variação de 19,39%. Já a gasolina comum teve um aumento de 8,87% no estado, saindo de R$ 6,20 para R$ 6,75 o litro. Na capital paraense, o preço médio passou de R$ 6,19 para R$ 6,78, uma alta de 9,53%. 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

0: 12h47.
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2: Tudo bem, pessoal? Tô chegando com informações do esporte na melhor programação do seu rádio. O presidente da FIFA, Gianni Infantino, saiu em defesa das paradas obrigatórias para hidratação na Copa do Mundo, após as críticas de jogadores, treinadores e torcedores. Segundo o dirigente, a medida vai além do calor e busca preservar os atletas durante um torneio com um calendário intenso. O presidente disse que ter um momento para descansar é extremamente importante. Infantino também negou que as interrupções tenham finalidade comercial. Ele disse que não há receita adicional para a FIFA e que é puramente uma questão esportiva. Após a vitória de Portugal por 5-0 sobre o Uzbequistão, Cristiano Ronaldo demonstrou incômodo ao ser questionado sobre Lionel Messi.

0: pergunta se não fosse sobre o ídolo argentino. O presidente do São Paulo adiou a definição sobre o novo executivo de futebol do clube. Com isso, Rafinha segue à frente do departamento. O ex-jogador dividirá a função com o advogado Felipe Carvalho, responsável pelos contratos e questões burocráticas do departamento desde 2020. A dupla seguirá no comando até a segunda ordem da presidência do clube. A decisão foi tomada porque o presidente quer evitar a nomeação de um diretor estatutário, como aconteceu com Carlos Belmonte, e priorizar a contratação de um executivo para o cargo. Da redação, Rogério Brasil, para a melhor programação do seu rádio.
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0: 6:17.
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2: Sob o pretexto de discutir um projeto sobre uso de banheiros, um deputado estadual, justamente ex-secretário de Direitos Humanos, ocupou a tribuna da Alepa na última terça-feira, dia 23, para associar pessoas trans à violência sexual contra crianças. O debate político perdeu espaço para a estigmatização. O projeto em questão tramita desde 2024 e acabou aprovado por maioria. O discurso do deputado estadual causou indignação, não apenas pelo conteúdo, mas pela contradição. Enquanto a transfobia é equiparada ao crime de racismo pelo STF, o discurso foi proferido sob o manto da imunidade parlamentar. Mais um episódio em que preconceito tenta se disfarçar de opinião pública. Entre os dias 23 e 29 de junho, o Pará participa da mobilização nacional do programa Agora Tem Especialistas, do Ministério da Saúde. O estado está entre os 11 que receberão cirurgias e ofertas de cuidado integrado em cardiologia, oncologia e oftalmologia para pacientes do SUS. 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

0: 3h43.
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2: Tudo bem, meus amigos do rádio? Tô chegando com informações do esporte. Olha, a Confederação Brasileira de Futebol revelou as datas das primeiras 6 rodadas da Série A depois da pausa da competição para a disputa da Copa do Mundo de 2026. O Clube do Remo volta a jogar no dia 23 de julho, uma quinta-feira, contra o Corinthians na Neoquímica Arena pela 19ª rodada do Brasileirão. O retorno da competição marca o encerramento do primeiro turno. Na sequência, o time azulino volta a encarar o Vitória, adversário da estreia, desta vez pela 20ª rodada no estádio do Mangueirão. O Campeonato Paraense de 2027 terá 2 novidades, uma delas no sentido literal, a outra que reaparece na elite estadual após pouco mais de 3 décadas. Isabelense e Urumajó avançaram para a final da segundinha e garantiram o acesso para a primeira divisão. O Isabelense bateu o Itupiranga na semifinal. Já a equipe do Urumajó tirou de combate o Paragominas, tradicional equipe do futebol paraense. Além de festejar acesso, Urumajó e o Isabelense se enfrentam no próximo sábado, às 15h, no estádio municipal Augusto Correia, valendo o título da segundinha do Pará. A disputa pela chuteira de ouro da Copa do Mundo 2026 ganhou 3 protagonistas nas 2 primeiras rodadas. Lionel Messi, Kylian Mbappé e Haaland começaram o torneio em ritmo acelerado, liderando a lista de goleadores até aqui e fazendo ressurgir uma pergunta que parecia distante há décadas. Será que alguém conseguirá superar o recorde histórico de gols em uma mesma edição de Copa do Mundo? A marca pertence ao francês Jules Fontaine desde a Copa de 1958. Em apenas 6 partidas disputadas na Suécia, o atacante marcou 13 gols e estabeleceu um recorde que atravessa gerações. Nenhum jogador conseguiu alcançar o número nas 16 edições seguintes de Copa do Mundo. Da redação Rogério Brasil para a melhor programação do seu rádio.
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0: 4:15.
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2: Presos após furtarem fios de energia. São eles Carlos Henrique dos Santos e Dorvalino Palmeiras Silva Júnior. Foram flagrados na Ponte Ana Miranda furtando fios de energia elétrica. A guarnição comandada pelo policial militar Nelson Costa Meireles atendeu a esta ocorrência quando se depararam com os dois. Eles estavam com os respectivos materiais. Diante da fundada suspeita e das circunstâncias, foi dada a voz de prisão para ambos e foram encaminhados à seccional urbana da Nova Marabá, ocasião em que foram apresentados ao delegado plantonista Dr. Bruno Martins Mesquita. Os dois foram autuados por furto simples e aguardam presos à disposição da justiça. Uma guarnição comandada pelo policial militar Joaeleison Fernandes de Araújo atendeu a uma ocorrência à altura da Folha 25, quadra A, bairro Nova Marabá. Naquele endereço, os militares se depararam com uma cidadã, que ela estava com várias lesões e desacordada. Os militares realizaram uma manobra até que ela recobrou os sentidos. A mulher contou aos policiais militares que sofreu agressões por parte do marido dela, Célio Campos de Lima. Ele foi flagrado dormindo no imóvel. Os militares, portanto, deram voz de prisão e encaminharam-o à seccional urbana da Nova Marabá. Por esta razão, o Célio Campos de Lima foi autuado com base na Lei Maria da Penha. Já a vítima foi encaminhada ao Hospital Municipal de Marabá para os devidos cuidados médicos. 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

0: 4:30.
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0: 4h43.
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2: Traficante preso no residencial Magalhães. Uma guarnição comandada pelo policial militar Jefferson Carvalho de Souza prendeu o acusado de ser traficante, Nailson Viana da Silva. Os militares encontraram com o indivíduo uma pequena quantidade de droga. A guarnição fazia rondas de rotina, quando percebeu uma movimentação suspeita do indivíduo. Ele tentou se livrar de um pequeno invólucro, mas não obteve êxito. Ao ser abordado, os policiais militares perceberam a quantidade de droga e, por esta razão, conduziu, portanto, o Nailson Viana da Silva à seccional urbana da Nova Marabá, onde foi apresentado ao delegado plantonista Dr. Pedro Marinho de Souza, que terminou o dia sendo autuado com base na lei antidrogas. Segue preso à disposição da justiça. Foragido se entrega à justiça. O Edivaldo Rodrigues da Silva Júnior, acompanhado dos advogados Carpegiani Pereira Lima e Daniel Aguiar Vieira Teixeira, se apresentou na seccional urbana da Nova Marabá. À frente, a delegada Yasmin Santos Andrade Faria, já que contra ele há um mandado de prisão preventiva expedido pela Vara de Violência Doméstica aqui de Marabá. Evidentemente, por se tratar de processo no âmbito de crimes de violência doméstica. E por esta razão, a delegada Yasmin Faria cumpriu o mandado de prisão preventiva e agora o Edivaldo Rodrigues da Silva aguarda preso à disposição da justiça. Os advogados, evidentemente, que devem entrar com pedido de revogação da prisão preventiva. 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

0: 52.
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0: 5:18.
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2: Tudo bem, pessoal? Tô chegando com informações do esporte na melhor programação do seu rádio. O zagueiro Arboleda está de volta aos planos do São Paulo. Após um período treinando separado do elenco, o jogador equatoriano será reintegrado e voltará a trabalhar normalmente com o grupo São Paulino nos próximos dias. Com a decisão da diretoria e da comissão técnica, o defensor passa a ficar novamente à disposição do técnico Dorival Júnior e poderá ser utilizado nas próximas partidas do Tricolor Paulista. O Fluminense tem conversas avançadas para realizar amistosos contra Bahia e Nova Iguaçu durante a pausa do calendário. Os jogos contra São Paulo e América foram descartados. O São Paulo recuou por conta da crise política vivida pelo clube, enquanto o América do Rio de Janeiro tem dificuldade de agenda. A tendência é que os amistosos do Fluminense aconteçam no Maracanã nos dias 8 e 12 de julho, contra Bahia e Nova Iguaçu, respectivamente. O Flamengo recebeu uma proposta de 9 milhões de euros, cerca de 53 milhões de reais, do Aston Villa, da Inglaterra, pelo lateral Emerson Royal. O jogador é bem avaliado internamente e a diretoria ainda não definiu se aceitará a oferta. A decisão também passa pela situação financeira do clube, mesmo após arrecadar 10 milhões de euros com a venda de Rayan Roberto ao Shakhtar Donetsk da Ucrânia, o rubro-negro ainda trabalha com a possibilidade de realizar mais negociações para reforçar o caixa neste momento. Direto da redação, Rogério Brasil, com as informações do esporte para a melhor programação do seu rádio.
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0: 5:30.
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2: 5h44.
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4: O mercado pecuário brasileiro segue encontrando sustentação no cenário internacional. Mesmo em meio às recentes pressões sobre o preço da arroba no mercado interno, as exportações brasileiras de carne bovina continuam em ritmo acelerado e já movimenta└================== mais de US$1,2 bilhão apenas nas três primeiras semanas de junho de 2026. Dados divulgados pela Secretaria de Comércio Exterior mostram que, considerando os primeiros 14 dias úteis do mês, o país embarcou 187.008 toneladas de carne bovina in natura, volume que representa crescimento de 10,9% na média diária em comparação com o mesmo período do ano passado. Da produção de concentrado proteico de soja ao desenvolvimento de etanol e soluções para o campo, a CJ Selecta tem ampliado sua atuação no Brasil, com foco em inovação e sustentabilidade. Esse movimento passa a ser representado pelo conceito Regenerando para o Futuro, que sintetiza a visão da companhia CJ Selecta para o desenvolvimento de seus negócios e para o papel da soja na construção de cadeias produtivas mais eficientes, sustentáveis e preparadas para os desafios das próximas décadas. 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

0: 6 horas.
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2: O anjo do Senhor anunciou a Maria, e ela concebeu do Espírito Santo. Eis aqui a serva do Senhor, faça-se em mim segundo a vossa palavra. O Verbo divino se fez homem e habitou entre nós. Ave Maria, cheia de graça, o Senhor é convosco. Bendita sois vós entre as mulheres, e bendito é o fruto do vosso ventre, Jesus. Santa Maria, Mãe de Deus, rogai por nós, pecadores, agora e na hora de nossa morte. Amém. Infundi, Senhor, em nosso coração a tua graça. Nós te suplicamos, a fim de que tenhamos conhecido pela anunciação do anjo a encarnação de Jesus Cristo, vosso Filho e Senhor nosso, e cheguemos, pelos merecimentos de sua paixão e morte na cruz, à glória da ressurreição. Pelo mesmo Cristo e Senhor nosso. Amém.

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6: Bom dia, queridos irmãos e irmãs do programa Encontro com Maria. Nós estamos juntos, vivendo e experimentando a graça de Deus, sendo tocados por esse amor. E nós podemos, nesse dia, refletir e clamar: abre, Senhor, meus olhos para que eu te veja. Abre, Senhor, os meus olhos para que eu veja a tua e leia a tua palavra. Abre, Senhor, os meus olhos. No livro de Reis, capítulo 6, versículo 17 ao 18, Eliseu, ele orou a Deus, ele rezou a Deus. Ele pediu a Deus, ele suplicou a Deus, ele levantou a sua oração para Deus, quando ele disse: Senhor, abre os olhos dele para que veja. Então o Senhor abriu os olhos do rapaz, que olhou e viu as colinas cheias de cavalos e carros de fogo ao redor de Eliseu. Quando os homens desceram na direção de Eliseu, ele orou ao Senhor: fere estes homens de cegueira. Então ele os feriu de cegueira, conforme Eliseu havia pedido. Eliseu, ele estava cercado pelo exército inimigo. Eliseu e um servo de Eliseu. Porém, sabia algo que seu servo desconhecia e, portanto, suplicou para que Deus realmente lhe abrisse os olhos. Só então o servo viu um exército ainda maior que cercava o lugar, o exército de Deus. Todos nós podemos orar, podemos rezar. Meus irmãos, nós fazemos uma... Às vezes a gente se detém nas confusões. Quem ora, quem reza, orar e rezar é a mesma coisa. É nos colocar diante de Deus, abrir a nosso coração, abrir a nossa alma e deixar que Deus aja em nossa vida. É expressar para Deus, através das nossas palavras, que não precisam ser bonitas. Não, colocar diante de Deus tudo o que a gente sente, que a gente pensa. Vocês estão conseguindo entender o que eu quero falar? E muitas vezes a gente se detém se detendo umas coisas que não dá nem para entender, nem para compreender o motivo. Entendeu? Ah, porque o fulano reza, o fulano ora. Meus irmãos, só quem vai, quem conhece, quem sabe da nossa vida, quem vê o nosso coração, quem nos vê como somos realmente, é Deus. Olha o que a palavra diz. Que ali, quando Eliseu pediu para que Deus abrisse os olhos do servo dele, para que ele visse. E aí aquele homem viu, o servo de Eliseu viu que eles estavam cercados pelo exército, maior ainda do que aquele que era o exército inimigo. O servo viu o exército de Deus, que cercou eles em volta. E tudo que a gente precisa falar é: Senhor, abre os meus olhos. Senhor, me ajuda a ver a situação verdadeira. Senhor, me ajuda a ver o sobrenatural. Senhor, me ajuda a ver o que estás fazendo. Levanta a cortina dos meus olhos espirituais para que eu possa te ver, te enxergar. Ver a tua mão operar por trás das cenas das batalhas que eu enfrento na vida. Talvez você esteja assim hoje, enfrentando uma grande batalha. Talvez você se veja até desarmado diante de um exército poderoso, tomado de armas. E você se veja assim. E você esteja com medo. E você se sinta desamparado diante da luta que você tem enfrentado. Mas é preciso que você diga: Senhor, abre os meus olhos. Senhor, eu quero te ver, eu quero ver a tua graça. Eu quero sentir a tua graça. Eu quero ver, Senhor, eu quero enxergar o teu extraordinário. Eu quero enxergar o teu sobrenatural na minha vida. Eu preciso enxergar o teu sobrenatural na minha vida. Porque o que eu estou enxergando agora, Senhor, é eu caminhando, Senhor, para uma situação que eu nem sei se vou voltar. O que eu vejo agora, Senhor, é os inimigos me cercando. São os conflitos, as confusões, as dificuldades, as doenças. E você é que sabe o que você está enfrentando. E de repente você pode dizer assim: eu estou desamparado. E de repente você já está, e até já disse: por que que o Senhor me abandonou em meio a essa tribulação, a essa dificuldade, a essa doença? E você se sinta desarmado. Mas o que foi que o Senhor pediu para que o Senhor abrisse os olhos daquele servo? Para que ele não desanimasse, para que ele não corresse, não desistisse. Diante do exército inimigo, mas visse a providência divina, o exército de Deus que era muito maior. E é isso que eu e você precisamos ver, o sobrenatural de Deus. Ver que em meio às tribulações que nós estamos vivendo e passando, não é as nossas forças que está vencendo. Não é as nossas forças que tem nos sustentado, nos amparado, nos colocado de pé. Não é a nossa força, não. É o grande exército de Deus que está conosco. É o grande exército de Deus que está conosco. É o Deus de Israel, de Jacó, de Abraão. O Deus dos nossos pais, dos nossos antepassados. É o Espírito Santo de Deus, é os anjos, os santos, a Mãe de Deus que caminha conosco. Ela também entrou numa guerra. Quando o seu filho estava sendo perseguido, quando Herodes queria matar o seu filho, Maria também precisou enxergar o sobrenatural de Deus. Ela agarrou o seu filho junto com José e eles fugiram. E eles foram para o Egito, eles obedeceram o que o anjo do Senhor pediu para que eles fizessem. E muitas vezes eu não obedeço, você obedece? Eu acho que não, né? Muitas vezes a gente nem quer enxergar a graça de Deus na nossa vida. A gente nem quer ver. Mas ali naquela grande batalha, o Senhor pedia para que o seu servo visse. E pedia para que fosse levantado a cortina de meus olhos espirituais, para que eu possa ver a tua mão operar por trás das cenas das batalhas que eu enfrento na vida. Existe ainda, meus irmãos, outra oração nessa história. Depois que rezou para que o seu servo conseguisse enxergar a verdade sobre a proteção sobrenatural de Deus, Eliseu também rezou e pediu para que os inimigos fossem atacados de cegueira, a fim de não verem os que os rodeavam. Isso os faria seguir um caminho diferente. As duas orações de Eliseu foram respondidas. Há ocasiões em que também precisamos rezar como Eliseu, como ele fez da segunda vez, pedir a Deus que cegue e confunda o nosso inimigo. Nem sempre a gente vai bater de frente com ele, mas a gente precisa pedir para que ele cegue-se e não nos veja, não nos encontre. A gente precisa ter ousadia em Deus. Ser ousados naquilo que a gente pede para Deus. Pedir a Deus o capacete da salvação. Pedir a Deus que nos capacite a ver com os olhos espirituais, para conseguir entender melhor as coisas na perspectiva dele. Rezar, suplicar, clamar. Nós podemos juntos fazer esta oração. Pai querido, Pai amado, Deus Todo-Poderoso, nós te pedimos nessa manhã que abras nossos olhos para que possamos entender, ver a nossa verdadeira situação. Dai-nos uma compreensão clara, especialmente quando me vejo diante das tribulações, diante das grandes tempestades, diante dos inimigos a mim invisíveis. De tudo o que estou fazendo, na circunstância que eu estou vivendo, me ajuda a confiar em tua mão protetora. Me capacita a ver as coisas a partir da tua perspectiva, de modo que eu possa permanecer forte para que eu possa permanecer de pé, para que eu possa lutar. Tudo isso eu te peço, em nome do teu Filho amado Jesus, Ele que vive conosco e reina para os séculos dos séculos. Amém.

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7: E atendendo os nossos primeiros participantes de hoje no programa Encontro com Maria, nós vamos atender de uma maneira muito especial os nossos ouvintes. Isso mesmo, os nossos ouvintes que todos os dias estão conosco no programa. De uma maneira especial, o seu Cazuza Alves, que mora aí em Itupiranga, que oferece todas as músicas do programa para todos da sua família. O seu Zamar, conhecido como Incansávelzinho, que mora no bairro Infraero, que oferece as músicas para a sua família. A esposa Luciele, os filhos João Lucas, Lohane, a sogra Luzivanda, os filhos Carlos Henrique, Rebeca e Juan Derek, no bairro Bela Vista. Para a Raimundinha, a Érica, a Hélida, o Wellington, na Serra Pelada. Para a Celijane, a Francisquinha, a Paulinha, a Sabrina, o João Vito, o Romário, em Canaã do Carajás. Para a Francisca, Carol, Júnior, Júlio César, no bairro Independência. Oferece também para todos os seus familiares. O Ademilton, que mora na Folha 25, que oferece todas as músicas para seu pai, Agemiro, sua mãe, Mariazinha, sua esposa, Alciane, a filha Larissa, todos da sua família, Oliveira, e também para todos os ouvintes do programa. O Giovanni de Souza, do bairro Laranjeira, que oferece para toda a sua família, seus pais, a dona Terezinha e o seu Nelson, sua avó, a dona Socorro, a tia Doraci, as amigas Joana Neta, Lilian Duarte, Domingas Queiroz, Neuza Vasconcelos, os amigos Jessé, Sidney Paiva, João Gomes, os afilhados Lucas, Breno Luiz, para os padres da paróquia São Francisco de Assis, Padre Jorge, Padre Eduardo, Padre Nâncio, Padre Mário, também para o nosso bispo Dom Vital Corbellini. E ele pede orações por todos os enfermos. Nesse dia de hoje, seu Vicente Monteiro de Souza, da Marabá Pioneira, que oferece todas as músicas do programa para a esposa Maria Lúcia, os filhos James, o Alisson, Luciane, Patrícia, os netos Luemily, Laila, Pablo Vito, Maria Luísa, Maria Eduarda, Márcio Henrique, Natinelli, Maria Valentina, as noras Kelciane e Adriana. Bom dia apresentadores do programa ofereçam as músicas para a Dona Maria José no PA João Vaz, para o Dacivante Ião Branco, Badeco do Gesso, Silma Rocha, João Cardoso, no Brejo do Meio, para o Márcio da Papelaria. Ofereço também para todos os ouvintes. Eu sou o Vanderlei Vascaíno, ouvinte de todos os dias. O Adson Luiz, do quilômetro 8 da Vila São José, que oferece todas as músicas do programa para sua esposa Ricélia Silva, a mãe Elis Regina, os avós Moacir e Maria Olinda, os irmãos Rodrigo Rogério e Alessandra, seu filho Pedro Luca, toda a sua família Ferreira Silva e todos os ouvintes. A Dona Maria Lindalva, que mora na Rua Alquindar Contente, na Marabá Pioneira, que oferece para suas irmãs, seu filho, a filha, para as netas, para todos os seus vizinhos. Nós vamos ouvir esta linda canção que toca nos lugares mais distantes, né? Que vai para os nossos ouvintes São Domingos, São João do Araguaia, para os nossos ouvintes que estão próximos aí à Serra Pelada, que moram na Serra Pelada. Vamos ouvir esta linda canção com o padre Reginaldo Manzotti, A Tempestade Vai Passar.

atendendo a nossa ouvinte, a Zenaide, que oferece para os filhos Manuel, Marluz, Mirelle e Mileide, as netas Amanda, Emanuele e Emine, a Lora Gisele, os sogros Manuel e Lúcia, para os seus irmãos e afilhados, para os apresentadores, e pede orações para todos da sua família. Bom dia, família Encontro com Maria, sou a Cirlei, da Gleba Sororó, e ofereço as músicas para a família, toda a minha família, para a Dona Elza e o seu Jairo, a Dona Penha, a Dona Jalva, para o seu Getúlio, minha afilhada Gleice, para os apresentadores deste abençoado programa. A Rosivan do bairro Francisco Coelho, que oferece as músicas do programa para os filhos Rayane, Rayane e Emanuel, para o esposo Manuel, as netas Maria Vitória, Maria Cecília, para o seu neto Manuel Felipe, sua mãe Iraci, a sogra Maria de Jesus, os irmãos e sobrinhos, o genro, cunhados, compadres, comadres, para os apresentadores, para todos da paróquia São Félix de Valuar, para o padre Ademir, e pede que Deus abençoe a todos nós. Nosso ouvinte, o Francivaldo, do Parque Cidade Nova, que oferece as músicas do programa para todos do Círculo de Oração Coração em Cristo, todos os seus tios da quadrilha junina, os tios da Conceição, e para todos os que neste final de semana vivenciaram o lindo encontrão em diocesano do SCC. Que Deus os abençoe grandemente. Nosso ouvinte Marcelo, do São Miguel da Conquista, que oferece todas as músicas do programa para todos os ouvintes e todos da sua família. A Marioneide, que mora próxima à Esperantina, no Tocantins, que oferece todas as músicas do programa para todos da sua família. E ela pede orações e pede a Deus que proteja sempre os apresentadores do programa nessa linda caminhada. Nós vamos ouvir esta linda canção que toca também para você. Não sei como você está agora, mas que o Espírito Santo de Deus seja derramado sobre você. Vamos ouvir com a Celina Borges, Fica Senhor Comigo. Música.

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atendendo nossos ouvintes nesse dia de hoje, a Lucilene de Bom Jesus, no Tocantins, que oferece todas as músicas do programa para sua mãe Laurinda. Oferece também para o Vitor, a Juliana, o Tiago, o Joel, a Solange, a Ariosvaldo, a Renilda, para todos os apresentadores do programa Encontro com Maria, para todos os ouvintes. O nosso ouvinte, o Éder Cássio, da Velha Marabá, que oferece a próxima música para sua esposa, Juliana, seus filhos Enzo, Cássio, João Cássio e Maria Júlia. E deseja que Deus abençoe a cada um dos ouvintes do programa Encontro com Maria. O Jonathan de Roterdã, na Holanda, que oferece todas as músicas do programa para todos da família Martins, sua mãe Lenice, o vô Altino, a esposa Larissa, sua filha Júlia, os irmãos Charles, Bruno e Charlene, e deseja que todos nós tenhamos uma semana abençoada. A Sueli, que oferece as músicas do programa para os seus pais, a Dona Elza e o seu Jairo, todos da sua família, para os apresentadores, para os ouvintes, e pede orações. Nós vamos ouvir. E antes de ouvir, a nossa ouvinte Helena, de São Félix, que oferece para os filhos José Bezerra, Eliane e Tiago, oferece também para as noras Luciana, Aline, o genro Luciano, São Félix, que oferece para os filhos José Bezerra, Eliane e Tiago, oferece também para as noras

Alba, nossa comadre, que mora aí no sítio Nova Vida, em Tupiranga, que oferece para o esposo Silvino e toda a sua família. Essa música também é Maria de Fátima, do PA Três Ilha, que oferece para o esposo Francisco Antônio, para sua mãe Corina, na Vila Conquista, para os irmãos e cunhados, sobrinhos, compadres e comadres, afilhados, para suas noras, seus netos, seus filhos Lucas, Emerson, Francisley, eles que estão aqui em Marabá. Oferece também para a filha Laurice, na Vila São José, para a Laurenice, no Brejo do Meio, para o padre Mário e o padre Jorge. Essa música também é Irenice, do PA Escada Alta, oferece para o esposo Marciano, os filhos Max, Josélia, Josilene e Joelma. Oferece também para os irmãos Irisvaldo e Irene, os netos Sabrina, Nicolas, Micaele, Ana Júlia, Pietro e Emily, os genros Marcelo Antônio, Edilson, Nora Thelma, amiga Fátima, os bisnetos Ravi, Reinaldo e Regina, para todos da comunidade da Escada Alta. Essa música também vai para todos os nossos ouvintes da comunidade Boa Esperança, aí no Geladinho. Nós vamos ouvir esta linda canção que toca com a Gislane Cantini, Um Certo Coração.

E nesse dia, Senhor, mais uma vez, te suplicamos, abre os nossos olhos para enxergar o Teu sobrenatural. Para enxergar, Senhor, o Teu exército que marcha conosco em meio às tempestades, em meio à dor, ao sofrimento, às tribulações, às tristezas. Abre, Senhor, nossos olhos. Tirai as vendas, Senhor, que nos impede de enxergar. Que caminha conosco, que está conosco, que nos sustenta, que nos ampara com a Tua destra vitoriosa. Nesse dia, Senhor, nós nos colocamos inteiramente nas Tuas mãos, na Tua presença, em súplicas. Pedindo que derrame sobre nós o Teu Espírito Santo, para nos dar força, para iluminar nossos caminhos, para nos sustentar, nos amparar e nos encorajar a caminhar, Senhor, contigo, sempre. Te pedimos agora e sempre. Amém.

0: Estamos finalizando mais um programa Encontro com Maria. A todos os nossos ouvintes, patrocinadores, intercessores, muito obrigado pelo carinho da audiência. Na mesa de áudio e atendendo você está o Ivanildo Mendes e a apresentação foi minha, Leudiva Menezes, que amanhã, se assim for a vontade de Deus, estaremos com mais um programa Encontro com Maria. Fiquemos com as bênçãos de Deus que é Pai, Filho e Espírito Santo. Amém.
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2: Amigos do rádio, aquele abraço, bom dia, bom dia, bom dia. Tô chegando aqui no som da Clube.
3: Aquele abraço.
2: Para o nosso...
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2: 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Bom dia para você, meu amigo, tudo bem? Tá tudo bem? Como é que foi a noite? Tudo tranquilo, na paz? Graças a Deus, né? Vamos liberar o Zap Clube para você bater aquele papo com a gente. Aqui... Na Clube, no nosso As Primeiras do Esporte. Manda ver, cabeção.
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2: Viu aí? Fácil demais, né? 99162-2480. Vamos lá bater aquele papo com a gente. Manda seu áudio aí. Fala da seleção brasileira. Jogou ontem. Tá na manha do Aranha. Ganhou. Tá na próxima fase. Agora hoje vai sair o adversário do Brasil aí. No primeiro mata-mata da Copa, né? Então hoje a gente vai saber quem o Brasil vai encarar. O certo é que nós já sabemos o dia e o horário. Segunda-feira, às 14h, horário de Brasília, o Brasil entra em campo. Contra quem? Não sei. Vamos saber hoje na definição do grupo que vem o adversário do Brasil. 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
2: As nacionais e internacionais, a gente fala da Copa do Mundo. A Copa do Mundo. É, meu amigo, vai funilando. A gente acostuma com muitos jogos, né? 3-4 horários de jogos. Aí passa dessa primeira fase, já vai embora um monte de seleção, diminui os jogos e a gente vai se acostumando também. É isso, né? Aí depois acaba e fica ruim, mas um dia e não tem jogo, né? Acabou a Copa, eita, aí é triste, né? Enfim, vamos que vamos. Olha, ontem tivemos aí os primeiros jogos da terceira rodada da fase de grupos da Copa do Mundo, onde já vão definindo alguns grupos aí para a próxima parada. No grupo B, a definição aconteceu ontem às 16h. A Suíça fez 2-1 no Canadá e a Bósnia meteu 3-1 no Catar. É, pelo grupo C, tivemos Marrocos 4, Haiti 2. A Olha o Marrocos ruim, uma pupunha aí contra o Haiti. O Haiti esteve à frente do placar duas vezes, mas no final, a seleção mais talentosa venceu. 4-2 para Marrocos, para cima do Haiti. E tivemos o Brasil dando aquela aula tradicional nos secadores ontem. Escócia 0, Brasil 3, para a alegria dos torcedores da Argentina que moram no Brasil. Escócia 0, Brasil 3. Tivemos no grupo A a definição ontem. África do Sul 1, Coreia do Sul 0. Rapaz, aí a África do Sul ganhou uma. Tchequia 0, México 3, fora os ameaços. E o México já tá voando, hein? 3 jogos, 3 vitórias e avançaram aí para a próxima fase. Hoje teremos a definição do grupo E às 5 da tarde. Curaçao e Costa do Marfim, Equador e Alemanha. Que jogo é esse, meu? Equador e Alemanha. O Equador vai ter que ganhar da Alemanha. Se quiser passar de fase. Sei não, viu? O Equador deu moleza demais, meu. No grupo F também teremos a definição hoje às 20 horas. Tunísia e Holanda, né? Países Baixos, Holanda, né? Holanda quer ser chamada agora de Países Baixos, né? Tunísia e Holanda às 20 horas, Japão e Suécia. Daí sai o adversário do Brasil. Se terminar do jeito que está hoje, é Brasil e Japão, viu, gente? Segunda-feira, 14h. Mas o Japão pode ser o primeiro do grupo, com a Holanda em segunda, ou a Suécia pode subir para segunda, depende dos jogos. E já a gente vai lá na classificação conferir para você. Hoje também teremos a definição do grupo D. Tunísia, aliás, Turquia e Estados Unidos, hoje às 23 horas. Paraguai e Austrália também às 23 horas, o jogo decisivo. Paraguai e Austrália também estão brigando para se classificarem aí para a próxima fase. Então são os jogos de hoje da Copa do Mundo. Agora vamos conferir aqui a classificação final dos grupos que jogaram ontem. Tivemos no grupo A, o México e a África do Sul classificando direto. A Coreia tem 3 pontos, não sei se passa, né? Vamos ver, esperar aí. Vai passar 8 terceiros colocados, né? Os que tiverem melhor pontuação, melhor no critério de desempate e tudo mais, vão passar para a próxima fase. Então a Coreia está com 3 pontos, está aguardando aí ver se dá, né? No grupo B, Suíça 7, Canadá 4. Olha aí, mais pontos do que a Coreia tem a Bósnia, né? Que terminou em quarto no grupo, com 4 pontos também. Então a Bósnia já está na frente da Coreia, por exemplo. No grupo C, Brasil 7, Marrocos 7 e a Escócia tem 3 pontos. Está aguardando aí também o frigir dos ovos para ver se avança para a próxima fase. Vamos conferir aqui o grupo dos adversários que vem para a seleção brasileira. Conferir aqui. Hoje, a Países Baixos, né? A Holanda e o Japão têm 4 pontos. E a Suécia tem 3, né? A Suécia tem 3 pontos. Né? Então, a Suécia... Então pode ser a Suécia, pode ser a Holanda ou pode ser o Japão, dependendo dos resultados de hoje, né? A Tunísia não pontuou, então tem que aguardar aí 8 horas da noite a definição desse adversário da seleção brasileira aí, né? Então, realmente... Vai jogar Holanda e Suécia, não, Holanda e Japão e Suécia, Holanda e Tunísia hoje, né? Eu acho que a Holanda não perde para a Tunísia, então eu acho que a Holanda, só se der uma zebra muito grande, né? No futebol acontece essas coisas, vem quando o Flamengo ganha do Vasco, é zebra grande, né? Então pode dar uma zebra grande também aqui e a Holanda perder para a Tunísia, não é isso? Mas é só zebra mesmo, e aí a Holanda perderia o primeiro lugar do grupo. Agora, Japão e Suécia vão brigar palmo a palmo para ver quem será o segundo colocado aí, porque na terceira colocação nada se garante, né? Tu vai ter que fazer a matemática e tudo mais. Então ninguém quer dizer, eu vou ficar aqui em terceiro e tudo mais. Todo mundo quer estar garantido entre os dois, porque aí é passagem direto para a próxima fase. Então, meu amigo, aqui eu acho, pelo futebol hoje apresentado, se você for olhar... o que está sendo apresentado hoje de futebol? Quem que você acha que vai acontecer, Rogério? Eu acho que vai acontecer. O grupo vai ficar da mesma forma que está. Holanda, Japão e Suécia. Eu acho que a Holanda vai vencer e o Japão vai vencer a Suécia também. O Japão está jogando muita bola, né? Eu acho que vai dar Brasil e Japão no jogo de segunda-feira. Eu acho que vai dar Brasil e Japão, viu? Mas vai preparando aí para a correria do japonês. Segunda-feira, 14h. E aí não tem chance mais não, empatou prorrogação, empatou pênalti, Perdeu, pega o avião, volta para casa. É assim, acabou a história. A partir de segunda-feira para o Brasil, acabou a história. Então, eu acho que vai ser Brasil e Japão, porque eu não vejo a Holanda perdendo para a Tunísia. E a Suécia também tem um time... A Suécia parece muito com a Escócia, né? A seleção da Suécia. É um time meio pragmático, assim. Tem bons jogadores ali. Tem o Isaac no ataque, bom jogador. Alguns jogadores bons, mas é só isso. Não tem muita... E o Japão não. O Japão tá jogando redondinho, né? Futebol redondinho ali do Japão. Eu acho que a seleção japonesa vai ganhar essa parada aí. E vai pegar o Brasil na próxima fase, viu, gente? Eu acho. É o que vai acontecer. Vamos falar de seleção brasileira um pouco aqui na programação, né? Que o Brasil ontem foi bem, foi bem, foi bem, foi bem.
6: Brasil!
2: Foi bem. Rapaz, só foi botar o Rayan no time, né? O time melhorou, né? Né, cabeça? Rapaz, vou te dizer. Rapaz, o homem joga muito, hein? Rapaz, vou te dizer uma coisa. Mas é verdade, eu achei assim, né? O jogo da seleção bem completinho, o segundo tempo. Acho que eles deixam cair um pouco de rendimento, começa a tocar demais, aquilo me incomoda, né? Eu acho que a seleção, todo time tem que ser letal. Eu acho que o time tem que procurar o gol o tempo todo, né? E o Brasil, às vezes, dá aquela dormida, entrega a bola para o adversário, né? E aí o adversário chega com perigo. Ontem a Escócia fez o que achou de melhor, que é jogar a bola na área para a galera cabecear, os grandão lá, os atacantes. Conseguiu algumas finalizações. O Alisson também calou a boca num monte de gente ontem, né? Goleiro de seleção brasileira, 3 Copas, pegou algumas bolas boas ontem. A gente fala, o Alisson falta aquela defesa, não sei o quê. Ontem ele fez boas defesas, né? É bom goleiro o Alisson, e demonstrou isso ontem. E aí o Brasil, anularam um gol do Brasil mal anulado, né? Porque a falta, o cara que chutou o tornozelo do Vini Júnior, era pro Vini Júnior ter feito 3 gols ontem, tranquilo. O juiz resolveu anular. O mexicano muito fraco, né? Aquele árbitro ontem. Os caras falam que ele tá cotado para apitar a final da Copa se o México não chegar. Mas, sinceramente, eu não achei assim um juiz, um árbitro completinho para apitar a final de Copa, não. É muito fraco, essa aqui é a verdade. Deixou o jogo correr, virou algumas faltas, alguns escanteios. É fraco, é muito fraco. Enfim, mas o Brasil mostrou um bom futebol ontem, cara. Isso passa por todos os jogadores, é claro, mas passa também pela chegada do Rayan no lugar do Rafinha. Por que o Rayan? É porque a diferença. Eu não estou dizendo que o Rayan é mais jogador do que o Rafinha. Eu acho que o Rafinha está um nível acima, é até mais experiente. Não tem nem o que comparar nesse sentido. É o jogador do Barcelona, há muito tempo na Europa, brilhando e tudo mais. Mas o Rayan, ele tem um diferencial, né? Que é correr muito ali pelo lado de campo, onde ele atua, né? Ele ataca muito, ataca bem e defende bem também. Ou seja, ele é um cara completo, ele defende. Na hora da bola aérea na área do Brasil, ele está lá para ajudar a tirar, porque ele é grandalhão, né? Ele preenche os espaços. Por isso que ele saiu quase no final do jogo ontem. O Ancelotti tirou, botou o Endrick, né? No lugar. E o Endrick entrou também, mais ou menos, porque o Endrick não é ponta, né? O Endrick joga pelo meio, né? É centroavante, né? O Endrick, né? Joga pelo meio. E então os caras, tem que botar o Endrick no lugar do Rayan. Não, o Rayan, ele é daquele lugar onde ele jogou ontem, é o habitat natural dele, né? Jogou ali no Vasco, joga ali no Bônimo, né? Então, um cara que marca muito por ali. Então, melhorou bastante o time e, além de tudo, melhorou o Danilo também, né? O lateral direito. Porque é um cara que ajuda muito o Danilo. Ajuda a marcar, tá sempre ali correndo pelo Danilo. O Danilo já tá veteranão, né? Então precisava de um cara que ajudasse bastante ele, deu uma liberdade a mais. O Danilo subiu em algumas jogadas e tudo mais. Então acho que o time melhorou, cara. Melhorou. Alguns jogadores como o Bruno Guimarães jogou muita bola ontem. O Vini Júnior, né? Os caras estão potencializando bem o Vini Júnior. O Vini Júnior nunca teve essa veia artilheira e agora tá tendo. São 4 gols. Em 3 jogos na Copa do Mundo. Ontem ele poderia ter feito 3 gols em um mesmo jogo, se igualado ao Pelé, mas assim, faltou aquela vontade, né? Então eu acho que a seleção está no caminho certo, né, mano? Assim, vai ter time para jogar com as poderosas aí? Não sei, talvez tenha, né? Eu acredito. Eu acredito. Torneio de mata-mata, meu amigo. Tudo pode acontecer. É claro que não está preparado ainda, pronta, como, por exemplo, a França, né? Que é uma seleção pronta, né? A própria Argentina. A Argentina, se marcar o Messi também, acabou, né? Porque a Argentina tem 5 gols na Copa. Os 5 são do Messi, então, porque não tem outro jogador, né? Então, arcou o Messi e acabou. Mas assim, eu acho que dá para jogar, né, cara? Dá para encarar. Dá para encarar. Se todo mundo tiver com vontade de entregar ali, e aí a seleção brasileira vai caminhando, degrau a degrau. Né? Quem sabe a gente consegue chegar numa final de Copa do Mundo aí, meu amigo. Na final, com a Copa ali perto, né, todo mundo vendo, ali ao alcance da mão de todo mundo, tudo pode acontecer, cara. É isso. Eu sou Brasil, não abro, eu já falei isso aqui, nem pro trem da Vale carregado de minério em cima da ponte do Rio Tocantins. Então, vamos acreditar. Eu acredito na seleção brasileira de futebol. E Carleto, o que Carleto achou pós-jogo ontem, a vitória da seleção brasileira de futebol?
6: É, no Brasil, a gente tem uma expressão, quando a gente fala sobre treinadores que mexem na equipe e as coisas vão bem, a gente fala que o treinador achou a equipe. E não é achou no sentido de sorte, é no sentido de encontrar mesmo. É, olhando o jogo do Brasil hoje, a maneira que a equipe se comportou contra a Escócia, você sai com a impressão de que você achou a formação ideal do Brasil para a Copa do Mundo? Obrigado.
7: A escalação inicial, não sei, porque temos muitos recursos no banco. Eu acho que a equipe agora está jogando sólido. Temos uma equipe sólido, que joga, comparando com o primeiro jogo, menos erros, com a bola, mais ritmo, mais efetividade na frente. Então, os dois jogos depois Marocco, temos uma boa impressão. Agora, o objetivo era chegar primeiro, chegamos primeiro, agora, como se diz em Brasil, pé no chão e seguir trabalhando, melhorando e preparando o próximo jogo.
2: Ele não vai, obviamente, em hipótese alguma, dizer que ele achou os 11, né? Porque senão ele vai desmotivar os jogadores do banco de reservas, né? Ele vai chegar lá, o técnico da seleção brasileira, e dizer, ah, agora sim, agora a gente achou a onzena, vamos para cima, é esse time aí mesmo, não vai fazer isso, né? O repórter perguntou e ele, obviamente, disse, não, a gente tem bons jogadores no banco, não tem nada definido, pé no chão, essa coisa toda, mas ele sabe que a seleção, a melhor apresentação da seleção na Copa foi a de ontem com essa formação. Então, assim, se ninguém machucar, tiver todo mundo à disposição, eu acho que ele vai repetir isso segunda-feira, né, contra a seleção que vier de lá, e eu já falei que eu acho que é o Japão. Então ele vai repetir isso segunda-feira, porque foi a melhor partida da seleção em todos os sentidos, ataque, defesa, meio campo. Né? Então o Brasil chegou na Copa a partir de ontem, né? Fez um jogo mais ou menos contra a Haiti, poderia ter feito mais gols, e a gente viu que a Haiti não é tão morto assim, porque ontem deu trabalho para Marrocos, teve duas vezes atrás no placar contra a Haiti, depois no final deslanchou, venceu por 4-2. Tem gente dizendo, ah, mas a Escócia é muito fraca, mas Marrocos, que é uma seleção considerada por muitos muito boa, que deu muito trabalho para o Brasil no primeiro jogo, venceu de 1-0 só, quase não vence. Teve sufoco ainda da seleção da Escócia para empatar e tudo mais no jogo contra Marrocos, e o Brasil ontem passou por cima, passou com um rolo compressor, assim, era para ser 4, o juiz anulou um gol mal anulado, foi um gol mal anulado, o gol do Vini Júnior, entendeu? Então, assim, o Brasil está crescendo, está no seu melhor nível? Não, já é o Brasil do Ronaldo Fenômeno? Nunca vai ser, né? Talvez isso que alguns torcedores não entendam, não entendem. O Brasil nunca mais será o Brasil do Roberto Carlos, do Cafu, do Rivaldo, do Ronaldo Gaúcho, do Fenômeno, do Kaká, do Adriano Imperador, do Careca, do Romário, não, do Zico, do Sócrates, do Gerson, do Pelé. Não vai ser mais nunca, porque nunca mais vai nascer jogadores desse quilate. Mas eu acho que o Brasil tem jogadores que podem chegar numa Copa do Mundo e fazer bonito, levar a seleção brasileira a uma conquista. Por que não? Futebol está muito igualado hoje e, como eu falei antes, é um torneio de mata-mata, né? Tudo pode acontecer em 90 minutos. Você pode estar num dia feliz e um poderoso do outro lado, um time considerado favorito, pode estar num dia infeliz. Ou o principal jogador do outro time pode estar com cartão no jogar, ou pode estar machucado, jogar meia boca. Enfim, tudo pode acontecer num torneio desse. Essa que é a verdade. E aí acreditar na nossa seleção brasileira de futebol. Beleza? Vai mandando o áudio aí, Zap Clube liberado, para você bater aquele papo com a gente no 991-62-2480. 991-62-2480 é o telefone clube, o telefone do WhatsApp da Rádio Clube, para você participar com a gente. Vamos para o intervalo, daqui a pouquinho a gente está de volta. Ainda hoje tem Papão, tem Leão, tem também a Azulão Marabaense, as últimas do Águia de Marabá, tudo isso e muito mais aqui dentro do nosso As Primeiras do Esporte, para você que está aí do outro lado, na sintonia do Timão campeão do rádio. Já mandou seu áudio? Ainda não? Tá esperando o quê, rapaz? Manda áudio aí que já já eu vou ouvir você. 991-62-2480. 991-62-2480. WhatsApp da Clube liberadão pra você.
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1: Você é do Brasil.
0: Meu nome é Dave.
2: Já falou, cabeção, é nóis, tamo junto, tamo na área, meu amigo. As primeiras estão no ar, bom dia pra você que tá chegando agora. Tá sintonizando na Clube, legal demais. Manda áudio aí, Zap Clube liberado, 991-62-2480. Pra você bater aquele papo com a gente nessa manhã especial de quinta-feira. Hoje dia 25, é isso mesmo, meu amigo, 25 de junho de 2026, sempre em nome de Reluz Materiais Elétricos, lembrando que na Reluz, lâmpadas, reatores, transformadores, furadeira, serra mármore e para-raios são os menores preços, produto de qualidade para você, passando a Reluz hoje, quinta-feira, dia de ofertas especiais. 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
3: Bom dia, Rádio Clube, bom dia, meu amigo Rogerão, bom dia a todos os ouvintes.
2: Bom dia,
3: pois é, Rogério. Como a expectativa era grande do Neymar, né? Eu achei que o Neymar ontem ele entrou ali, mas ele tá com muita cautela, ele tá com medo de se machucar de novo e voltar para aquelas mesmas, entendeu? Mas agora já tá dentro, né? Mas mesmo assim ainda pegou uma cacetada ainda ontem lá. Mas é assim mesmo, a seleção tá evoluindo, né? Tá indo, vamos ver, agora é fase de mata-mata, o negócio vai pegar muito mais ainda. Portanto, meu amigo, tem um bom trabalho aí, Zé Neto, diretamente aqui da Vila Ponta de Pedra.
4: Buenos dias, meu amigo Rogério Brasil.
2: Bom dia,
4: Quintou, Quintaneja pra cima, só alegria aí na seleção, ganhou, ganhou bem, 3-0. Neymar jogou,
2: entrou
4: no segundo tempo, né?
2: Participou do jogo.
4: E vamos esperar o nosso próximo aniversário, né? Na segunda-feira, na seleção brasileira. Vamos pra cima, mata-mata, se classificar, acredito na seleção brasileira. Eu acertei o placar, coloquei Brasil 3-0 na Escócia. Então, esperar o resultado, né?
2: É
4: isso. Sorteio lá pra ver quem vai ser sorteado pra ganhar no placar da Copa.
2: Valeu, amigão.
5: Tá, bom dia, meu querido Rogério Brasil.
2: Agora que eu vi, bom dia.
5: Uma quinta-feira abençoada para você, meu querido.
2: É nóis.
5: Bom programa. Que é o Erundino aqui de Marabá.
2: Valeu, amigão. Um abraço. Obrigado.
6: Bom dia, meu amigo Rogério Brasil.
2: Ô, querido.
6: Aqui o Assis da Morada Nova.
2: Amigão.
6: Acertei o placar, meu amigo. De novo. Acertou. Vamos ver se meu nome sai hoje, né?
2: É isso.
6: A outra vez não saiu, 3-0. Vou ter 3-0 de novo.
2: Ficar de boa na
6: Vamos ver se sai, né? Valeu. Bom dia.
2: Valeu, amigão.
7: Bom dia, Rogério Brasil. Aqui é o Nelson Félix, né? Em serviço aqui agora, já ouvindo a Rádio Clube. Rogério Brasil, moço. E o nosso Aslão Marabaense, hein?
2: E o Águia?
7: Tem alguma novidade aí, Rogério Brasil, assim, a respeito das águas, da defensiva?
2: Tá treinando,
7: porque dois gols tava vendo, foi dois erros defensivos, né?
2: Então,
7: fala alguma coisa aí, Rogério Brasil, por gentileza. Se tem alguma novidade, questão das nossas águas lá. Nós temos que, sabe, tô lá, cedo. Nós,
2: cedo.
7: Nós ganhar, nós vamos ganhar, que fé em Deus vai dar certo.
2: É
7: tamo junto, Rogério Brasil.
2: É isso aí.
8: Bom dia, Rogério Brasil.
2: Bom
8: aqui é Helena. E aí, Rogério? Eu não acertei pra cá, mas tô feliz,
2: tá
8: graças
2: feliz,
8: a Deus.
2: Né,
8: é, porque também é os torcedores aí que.
2: Tem secador tá na área, mano.
8: Apostando aí pra. Pra Escócia não deu certo, viu?
2: Deu certo não, secador.
8: Então, tô muito feliz, tá bom?
2: Tá, beleza.
8: Um bom dia aí pra todos os ouvintes.
2: Viu? Valeu!
8: Senhor Jesus abençoe. Bom
2: é
8: dia
2: nóis.
8: Pra ti.
2: Tamo junto, um abraço, minha amiga. Ó, tem um pessoal perguntando aqui a respeito de ingressos pro jogo do Águia. Eu não sei, ainda não foi divulgado. A diretoria ainda não divulgou valores, pelo menos onde a gente busca aqui, que é nas redes sociais do Águia. Ainda não tem nada sobre... preço de ingressos para o jogo de sábado, que já é depois de amanhã, depois de amanhã às 5, ainda não foi divulgado ainda, tá bom? Quando divulgar, obviamente, você vai ouvir aqui na Clube, beleza? É, vamos falar dos gigantes do futebol do Pará, começando pelo Leão.
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2: Remo! Leão Azul de Antônio Baena, que está na intertemporada, preparando-se para o confronto diante do Corinthians, né? No jogo no primeiro jogo, depois da parada, é o último jogo do turno, né? Ainda tem mais uma rodada do primeiro turno e depois começa o segundo turno do Brasileirão Elite. O Leão está se preparando para isso. Ontem esteve na sala de imprensa, né? O grande... deixa eu ver o nome da fera. Aleph Manga, vamos ver o que o Aleph falou à imprensa que estava na sala ontem com ele no Leão, vamos lá.
0: É, essa parada agora aí, essa férias, né, como você disse, eu tava treinando na minha cidade, né, para manter a forma física. Então a gente sabe que é muito importante, né, sempre estar se cuidando, sempre estar treinando nas férias, né, para que a gente possa fazer um segundo semestre muito bom, né, na verdade, que temos uma competição muito importante, né, que é a Copa do Brasil e a Série A. Então sempre estou sempre me cuidando, e foi muito importante para mim, junto com o meu preparador físico em Santos também, para que eu pudesse manter a parte física, né, que é o mais importante.
10: Sobre o Campeonato Brasileiro, né, o Remo conseguiu uma importante vitória na competição, né, antes da pausa, que foi contra o São Paulo, e agora enfrenta o Corinthians na volta. Como será esse retorno e qual a expectativa para essa partida fora de casa?
0: Bom, a gente sabe que vai ser um jogo muito difícil, né, com a equipe do Corinthians. Foi como você falou, esse último jogo em casa no Mangueirão, essa vitória em cima do São Paulo, foi uma vitória muito importante para todos, né, até para poder respirar melhor, né, poder dar uma tranquilidade ali nessa pausa, né. Foi muito importante essa vitória. E agora com esse retorno aí, a gente tem uma pré-temporada, né, mini pré-temporada, né, querendo ou não, passa rápido, e a gente precisa muito bem tá bem fisicamente, né, com o trabalho do professor Léo Condé, para que a gente possa tá bem fisicamente, né, antes do jogo dia 23, que a gente sabe que vai ser um jogo muito difícil, e o nosso intuito vai chegar lá fora de casa e poder trazer esses 3 pontos para Belém.
10: Você é um jogador com muita velocidade, gols e participações em gols também. Sim. Como trabalhar para cada vez mais ser feliz, tanto nas conclusões, tanto nas participações e assistências de gols?
0: Sim, primeiro eu muito feliz, né, pelo esse momento que eu estou vivendo no clube, né, mérito de todos, né, a gente sabe que o futebol é coletivo, venho trabalhando bastante, né, para poder sempre estar ajudando dentro de campo meus companheiros. E espero continuar, né, fazendo gols, dando assistência. E o mais importante é a vitória, que tenho certeza que a vitória de todos é o mais importante durante a competição.
10: A torcida do Remo é muito calorosa e a cobrança sempre acontece. Como você lida com a pressão e a expectativa que o torcedor deposita no seu futebol?
0: Eu acho que a pressão tem que ser de todos, né? Não é só de um jogador. Acredito que a gente sabe do peso que a gente carrega com essa camisa, a gente sabe que a torcida do Remo é apaixonada por esse clube, então a gente sabe que quando a gente entra dentro de campo, a responsabilidade é de todos, né? Então isso faz parte do futebol, né? Então eu procuro sempre estar trabalhando, sempre estar podendo ajudando, sempre estar me entregando o máximo, e tenho certeza que continuar, né, nessa força, nessa técnica, nessa raça, né, que a torcida espera de nós jogadores. E tenho certeza que, se Deus quiser, que eu possa estar dando alegria para o nosso torcedor.
2: Aleph Manga, atacante do Leão, né, que não é um dos 8 que não se apresentaram. Óbvio, né, que ele é um dos destaques aí do time. O Aleph Manga, né, está nessa intertemporada do Leão para poder chegar na ponta dos cascos, como se fala na gíria do futebol, no retorno do Brasileirão. O Remo que está no mercado, né, para apresentar jogadores pontuais ali em algumas posições que o Léo Condé acha que está carente no time, né? Então a diretoria trabalha com os pés no chão para buscar jogadores que cheguem para vestir a camisa, para ajudar e tudo mais, para reforçar o Leão nessa tentativa do time permanecer na elite do futebol brasileiro. Como falou aí o repórter na pergunta, né, o Remo foi... Estava numa recuperação e acabou perdendo para o Atlético Paranaense, um jogo dolorido, né? O Remo poderia ter feito aqueles 3 pontos, né? Começou vencendo, depois levou uma virada, depois de uma expulsão tola de um jogador do Remo. Aí depois jogou com São Paulo, venceu, São Paulo 1-0, um bom jogo. Um jogo muito bom do goleiro Ivan, dos jogadores de linha do Leão também. Saiu para ir de férias com um resultado bom, positivo, diante de uma grande equipe. E volta para enfrentar o Corinthians na Neoquímica Arena, onde o Corinthians costuma vencer, né? Então vai ser um jogo duro, difícil, mas enfim, é o Remo que está na preparação, com jogadores que devem chegar para reforçar, né? Ontem o Léo Condé falou, inclusive aqui nas primeiras do esporte, que o time deve viajar para São Paulo aí faltando uns 5-6 dias para o jogo, para adaptação, essa coisa toda, o clima é outro, né? Aí tem alguns jogadores que estão muito tempo aqui no Norte, e aí para poder tentar surpreender o Corinthians na Neoquímica Arena. O jogo é difícil, mas Todo jogo do Brasileirão é difícil. O Leão segue na intertemporada e a gente segue de olho, acompanhando o passo a passo do Filho da Glória e do Triunfo.
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2: É, agora é a hora do papão, a super máquina do Norte. Ô, Paysandu! Paysandu de tanta gente boa. Manda um abraço, meu amigo, doutor Anderson Rum, torcedor do Papão, rapaz. Cadê o doutor Anderson Rum, hein, cabeção? Rapaz, doutor Anderson Rum, torcedor do Papão e toda a grande torcida do Paysandu. Ontem o zagueiro Castro esteve na sala de imprensa, falou em coletivo e a gente vai ouvir o que disse um dos principais jogadores do Papão nesta caminhada. Fala, Castro.
11: Então, né, costumo falar que todos os jogos, quando se trata de enfrentar o Paysandu, são difíceis, né? Mas eu acho que o jogo que a gente teve mais dificuldade, assim, pra dentro da partida ali, que eu me recordo aqui, acho que foi...
2: Figueirense?
11: Acho que... Não. Acho que não foi contra o Figueirense. Foi contra o Caxias lá.
2: Caxias, né?
11: Tratava de um jogo fora de casa, um clima diferente de Belém. É, eu acho que foi esse jogo aí também. No dia também o time não encaixou também. O professor Júnior pediu pra gente.
12: Ô Castro, tem muita gente que diz assim que clima, ambiente não faz a diferença. Você acha que a Curuzu, para essa partida contra o Santa Cruz, pode fazer uma diferença em favor do Paysandu, com torcida, com gramado, com aspecto, com o palco do jogo? Você acha que isso faz diferença, como fez para o Paysandu jogando em Caxias?
11: Sim, sim, eu acho que faz muita diferença, sim, o favor casa dentro do futebol, porque a gente sabe aí da importância para a gente aí da... jogar dentro de casa junto com a nossa torcida aí, a festa que ela faz, o apoio que eles dão pra gente, nos apoiando até o final. E querendo ou não, é um jogador a mais ali que tá com a gente ali fora de campo, né? Então eu acho que faz muita diferença, sim, o apoio da torcida. E fora de casa também, a gente se sente também em casa, porque onde que a gente tá jogando, a torcida vem nos acompanhando e isso está sendo muito importante para a gente dar sequência no campeonato.
12: Ô Castro, tem diferença uma série para outra, Série A, Série B, Série C, Série D? Você acha que a Série C é diferente de outras séries ou o futebol é só um?
11: Assim, há uma pequena diferença, sim, dependendo de... Eu creio mais de jogadores para jogadores, eu não estou falando nem... Em nível de competição, acho que como tem jogadores que estão na Série A e não tem mérito de não tinha, tipo assim, tem jogadores que estão na Série C que poderia estar jogando lá na Série A normal. E tem jogadores que estão na Série A que já não está no nível de Série A. Então, para mim, tipo, não... Há essa diferença nesse sentido, entendeu?
2: Aí o Castro, né? O Castro, ele quase não aparece em coletivo justamente porque ele tem essa dificuldade e tal. Mas é um cara que é bom jogador, né? Ele teve aqui no Águia, o Águia campeão de 2023. Ele era jogador do Águia e volante do Águia de Marabá. Né? Um cara muito bom de bola, tem algumas dificuldadezinhas aí, mas é um cara muito bom de bola. E aí ele recuou para zagueiro, né? E joga muito também de zagueiro, né? Ajudando muito o Papão da Curuzu. O Paysandu volta a campo no sábado às 5 da tarde contra a equipe do Santa Cruz. O jogo será na Curuzu e o Paysandu está nesse embalo aí tentando manter mais vitórias para poder se solidificar ainda mais dentro do G8 da competição. Hoje o Paysandu ocupa a terceira colocação com 20 pontos, né? 20 pontos ganhos, um ponto apenas atrás do líder, que é o Guarani de Campinas, e um ponto também atrás do vice-líder, que é o Brusque, que está muito embolado, essa que é a verdade, aí a classificação geral da Série C do Campeonato Brasileiro. E o Paysandu tenta se manter ali nesse bolo para poder, obviamente, estar entre os clubes classificados para a fase decisiva da competição. Chegou a hora de mais uma paradinha para você que está na sintonia, vai mandando o áudio aí, quer bater aquele papo com a gente. Tira aí o hino do Paysandu, cabeção. Sei que tu torce pro Paysandu, Paissandu roxo, mas tira aí, rapaz, o hino do Papão. Isso, rapaz, é nóis. Tamo junto, meu irmão. Vamos pro intervalo, vai mandando o áudio aí, você quer bater papo com a gente, 991-62-2480. A gente volta já para falar de mais futebol aqui dentro, dentro das primeiras do esporte. Tá na hora, anota, hein? 7h44.

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0: Estamos de volta!
1: Brasil!
0: O show da Poderosa! Bom demais estar com você, obrigado pelo carinho, rádio ligado na maior emissora da Amazônia! Meu amigo Bené tá dizendo aqui que o Bené tá por dentro, né? Tá mais por dentro do que caroço de jaca, né? Que os ingressos já foram definidos, preços, né, Bené? 30, 60, é isso, Bené? 30, 60, 30 as arquibancadas descobertas, 60 as arquibancadas cobertas. Informação Bené, é isso. O meu amigo José Hildes, lá do Novo Horizonte, tá perguntando sobre o Itupiranga, que ele tá por fora. Rapaz, você não tá ouvindo as primeiras não, viu, José? Você não tá ouvindo não, que ontem eu falei, anteontem, né, segunda-feira eu falei sobre isso. Anteontem não, foi segunda-feira já. Anteontem era terça, né? O Itupiranga foi eliminado, saiu do campeonato, né? Empatou lá contra o Frangão, né? Contra o Isabelense. O Isabelense tinha vencido o jogo aqui em Itupiranga, então o Isabelense avança para a final. O jogo da final, inclusive, é sábado, viu? Da segunda divisão, 5 da tarde, na casa do Urumajó, que fez melhor campanha do que o Frangão, então vai decidir em casa. Jogo único, não é dois jogos, só um jogo, né? Só um jogo aí, só pra ver quem vai ficar com o título. Na verdade, é importante sim o título, mas os times já conseguiram os objetivos, que é subir de divisão, né? Então, ano que vem, nós teremos, então, o Frangão, o Isabelense, depois de um longo e tenebroso inverno, na primeira divisão, e a estreia da equipe do Urumajó na elite do futebol paraense. Parazão 2027. E o Azulão, hein?

O Azulão que segue a sua preparação, treinando firme para poder encarar o Parnaíba no próximo sábado às 5 da tarde no Zinho Oliveira. Um jogo, obviamente, decisivo, muito mais que decisivo, é a vida do Azulão na competição. Tudo depende desse jogo de sábado. O Águia perdeu o jogo de ida, todo mundo já sabe, lá em Parnaíba, no Piauí, perdeu 2-1 e agora vai ter que vencer em casa de qualquer maneira, né? 1-0, pênalti. 2-0, o Águia passa direto. Qualquer vantagem acima de 2 gols dá Azulão. Qualquer vantagem de apenas 1 gol, qualquer vitória simples, o jogo será definido da marca da Cal na penalidade máxima, né? Então, o Azulão trabalha para não chegar na... Eu acho que o Águia tem futebol para isso, né? Eu acho que o Águia é melhor. Eu já falei isso aqui, né? Não é menosprezando o adversário. A não ser que o adversário tenha alguma coisa que vai mostrar que não mostrou ainda nesse primeiro jogo. Caso isso não aconteça, eu acho que o Águia é um time melhor do que o Parnaíba, né? E tem a vantagem agora de jogar em casa. O Águia é muito forte no Zinho Oliveira, né? Então, acho que o Águia é favorito. Eu não vou tirar o favoritismo do Águia para poder não colocar pressão nos jogadores. Tem gente que fala, não fala isso para não pressionar. Eu não vou tirar o favoritismo do Águia para poder não colocar pressão nos jogadores.

0: Vi agora aqui no microfone do Timão, campeão do rádio.
1: Acho que mais um jogo difícil, né? A gente sabia que ia enfrentar uma equipe jogando diante de seus domínios. A gente sabia que o jogo seria bastante difícil, mas ao mesmo tempo a gente tentou jogar com equilíbrio, porque a gente sabe que mata-mata são duas partidas e decididas em 180 minutos. Então a gente foi para tentar buscar um resultado positivo lá no Piauí, infelizmente viemos com o revés. Mas nós temos uma segunda partida e vamos jogar em casa e fazer o nosso melhor para conseguir uma vitória.
2: Bruno, o que é que o Luiz Carlos está pedindo para vocês? Falo que porque os treinamentos estão começando. O que é que o Luiz Carlos quer nessa partida? Aquele empenho, aquela garra, aquela vontade, aquele foco. E claro, como ele sempre diz, ele quer aquela equipe resiliente.
1: Não, sem dúvida, acho que não só no meu ponto de vista, mas de outros atletas, o que faltou um pouco nesse primeiro jogo foi a questão da pegada, de poder disputar todas as bolas, tanto a primeira como a segunda bola, e isso fez com que dificultasse um pouco para a gente. E o Luiz Carlos, ele nos dá todos os respaldos, ele nos passa confiança para que a gente possa fazer o nosso melhor, jogar com a bola no pé quando tiver que jogar e principalmente na marcação, não deixar a equipe do Parnaíba solta e, consequentemente, para fazer aquilo que quer, entendeu? Então, dentro de casa, a gente vai ter que ter uma pegada muito mais forte para que a gente possa conseguir nosso objetivo.
2: O Águia foi até melhor, cerca de 65% melhor que o Parnaíba no jogo lá. E aqui, O empenho vai ser maior, irmão, para que essa torcida possa vibrar com esse Águia para a próxima fase?
1: O futebol é até engraçado, né? Porque muitas vezes você ter o maior número de posse de bola e ter mais chances de gols, às vezes o resultado final ele não é favorável. Mas aqui, sem dúvida, a gente vai procurar nos empenhar ao máximo, procurar fazer com que a equipe do Parnaíba sinta também a pressão de estar jogando dentro de casa, né? Vamos jogar diante da nossa torcida, então tenho certeza que a gente vai fazer um jogo muito melhor do que foi o primeiro jogo, para que a gente possa aí almejar uma classificação para a próxima fase.
2: PH saiu com problema e é dúvida, né? O que é que isso pode mudar no trabalho que você vem fazendo durante toda essa temporada?
1: Acho que o PH, sem dúvida, é um jogador importante, é uma peça-chave para a nossa equipe, né? É um jogador que vem se destacando aí desde o início da temporada e, querendo ou não, é um atleta que vai fazer bastante falta, mas ele está se preparando, tá fazendo tratamento aí com o pessoal da fisioterapia para que, quem saiba, ele possa estar apto para os próximos jogos. Mas se não tiver, a gente tem um elenco muito bom, um elenco recheado, um elenco forte, e quem substituir ele ali vai ter que dar conta de recado, e eu tenho certeza que vai fazer uma excelente partida e ajudar o Águia também.
2: O que é que essa torcida vai esperar? O que é que essa torcida deve fazer para que ajude vocês a conseguir essa vitória?
1: Acho que é um momento importante, né, PH? Um momento em uma partida muito decisiva, ó, uma partida que vale muita coisa, não apenas para nós atletas, mas principalmente para o clube, né? A gente sabe que estamos devendo para o clube desde o início da temporada, então a gente tem uma oportunidade de dar um calendário para o clube. Então a torcida, ela vai ser de suma importância neste sábado, às 5 horas, no Luzinho de Oliveira, para nos apoiar do início ao fim, para que a gente possa arrancar aí a classificação.
0: Bruno Limão, capitão do Águia de Marabá, né? O jogador que já está mais tempo nesse elenco aí, o jogador mais tempo a participar de jogos do Águia de Marabá. Cara de suma importância para esse elenco do Águia, pela experiência e tudo mais. E sabe, obviamente, que o time está devendo, como ele falou aí, está devendo, né? A diretoria mantém todos os seus compromissos em dia, tudo pago certinho, tudo certinho. Então, obviamente, quem está lá sabe de tudo isso que eu estou falando, sabe que precisa fazer mais, principalmente nesse jogo decisivo, nesses jogos decisivos, né? Eu já falei aqui e repito, no jogo passado poderia ter sido melhor. O Águia não perdeu, o Águia perdeu para ele mesmo, porque houve falhas defensivas, o time não jogou, o time não envolveu o Águia hora nenhuma. Ao contrário, o Águia teve muito mais bola para ganhar o jogo do que perder.

Os erros defensivos perdeu e agora vai ter que fazer um jogo perfeito em casa para poder avançar para a próxima fase da competição. Eu acho que o Águia, já falei isso aqui, repito, eu acho que o Águia tem possibilidade de ganhar do Parnaíba aqui e passar para a próxima fase. Mas obviamente que isso vai exigir dos jogadores um jogo muito melhor do que foi, porque o Parnaíba vem para Marabá para um empate, né? Buscar um empate, um gol ali numa bola aleatória, numa bola de erro defensivo, enfim, de mau posicionamento. É isso que eles vão buscar aqui, né? Jogar com catimba, essa coisa toda. Né? O Águia tem que estar preparado para isso tudo, para poder fazer bonito diante do seu torcedor, que com certeza vai estar no Zinho Oliveira, vai estar presente no Zinho Oliveira, para ajudar o Águia nessa missão. Né? O torcedor é o 12º jogador e ele tem que entender isso, em que momentos decisivos a torcida ganha jogo, né? E esse é o momento decisivo. Então, o torcedor está convocado para ir ao estádio em Oliveira e ajudar o Águia nessa batalha contra a equipe do Parnaíba, beleza? É sábado o jogo, 5 da tarde, um bom horário, o torcedor já está aqui, de Marabá, já está acostumado com esse horário, né? Então, todo mundo no Zinho Oliveira ajudando o Águia de Marabá a vencer a equipe do Parnaíba no sábado às 5 da tarde e avançar para o segundo mata-mata, que vem de lá ou o time do Piauí, lá o Altos, que perdeu em casa o primeiro jogo, o Altos perdeu em casa, ou o ABC. O ABC venceu no Piauí por 1-0, vai jogar em casa agora lá em Natal, vai decidir em casa. Então eu acho que se o Águia ganhar aqui, pode pintar um Águia e ABC na próxima fase do Campeonato Brasileiro da Série D. Então é empurrar, ajudar o Águia da forma que você puder, para poder o Azulão chegar bem na próxima fase, né? Eu acredito, eu acho que vai dar para o Águia de Marabá, eu acho que vai dar para o Azulão Marabaense. E amanhã a gente vai ouvir o que falou aí o William Daltro, né? O William Daltro também esteve em coletivo aí. A gente deixa para amanhã, então, essa palavra do volante, dos jogadores mais importantes desse elenco. Bom jogador, William Daltro. O Águia sempre busca bons jogadores nessa posição do campo. E o William Daltro é mais um que chegou no Águia para ajudar. Tá beleza? Tá falado? Então tá bom demais. Tamo junto, hein, gente? É isso, é isso, é isso. Vamos que vamos agora zarpar, né? Vazar na braquiara. E tá chegando aí a Lenda Viva. Quem é a Lenda Viva, hein? A Lenda Viva é Nonato Dourado pra comandar o Clube da Manhã, a próxima atração da Clube. Tô indo nessa, amanhã tem mais as primeiras, sempre às 7 da manhã, aqui no Som 100.7 do seu rádio. Essa é pra recordar, meu filho. Aumenta aí. Valeu, galera. A gente se fala.

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0: Alô, alô, gente querida, bom dia Marabá, bom dia meu Pará, bom dia meu querido Brasil. Está começando a partir de agora mais um programa Clube da Manhã, aqui pela sua 100,7 Rádio Clube de Marabá. Bom dia, bom dia. Quinta-feira, já estou sentindo o cheiro de final de semana. Quinta-feira, hoje dia 25 de junho de 2026. Hoje é o dia de número 176, faltam 189 dias para acabar o ano. Hoje é dia de São Próspero, hoje é dia de São Luano, hoje é dia de São Adalberto e hoje é dia de São Guilherme de Vercelli. Hoje é dia do quilo. O quilo também tem um dia, sabia? Hoje é o dia do quilo. Será se a grama também, o grama, melhor dizendo, o grama tem um quilo? Hein? Hoje é dia do quilo. Será se o grama também tem um quilo? Vamos saber, vamos descobrir, vamos chegar lá uma hora, viu? Vamos chegar lá uma hora porque hoje é dia do quilo e estamos na décima segunda semana comum. Lua no quarto crescente, com muito amor, com muita alegria. Nós estamos começando mais um programa Clube da Manhã aqui na sua 100,7. Clube FM. E aí, gostou do jogo ontem?
1: Brasil!
0: E fala aí, quem gostou, comenta comigo. Se não gostou, fala também, não gostei, viu? É, aqui a gente ouve os dois lados. Não gostei, pode falar, gostei. Pode falar, eu ouço aqui sempre os dois lados. O programa aqui é totalmente democrático. São 8 horas mais 9 minutos em Marabá, 8 e 9. Bom dia a todos os amigos em Marabá, em todos os demais municípios do estado do Pará, em todas as unidades federativas do estado do nosso querido Brasil. E a você que me acompanha fora do Brasil também, bom dia. Você que está no trânsito, está no carro, me conta como está o trânsito hoje em Marabá. Está tranquilo? Está tranquilo? Então vai mandando áudio para o nosso WhatsApp Clube.

0: Renato Dourado. Aceita, meu amor, tá, meu bem?
1: Todo mundo sabe quem é ele.
2: Renato Dourado. Aqui na sua Rádio Clube de Marabá e você aí do outro lado, ouvindo a Clube no seu rádio de pilha, ouvindo pelo seu celular, no rádio do carro, no 3 em 1, já ligado aí na tomada. Bom dia a todos vocês. Muito obrigado pelo carinho da sintonia. A partir de agora você fica bem informado na 100,7. Você que está no trabalho agora, está indo ao trabalho, muito obrigado também, tá certo? A todos vocês ouvindo aqui aquela emissora que deixa você bem informado toda manhã e, claro, com muita música boa. Opa, arroba do Boi Gordo para você, produtor rural, arroba do Boi Gordo em Marabá. R$ 334,50 à vista, R$ 338 para o prazo de 30 dias, como eu disse ontem, está em queda aí, arroba do Boi Gordo em Marabá. Em redenção, está R$ 334,50 à vista, R$ 338 para o prazo de 30 dias, em redenção estável. Em Paragominas, R$ 344,50 à vista, R$ 348 para o prazo de 30 dias. Apesar desse valor, em Paragominas também está em queda o preço da arroba do Boi Gordo aqui nos municípios do estado do Pará, para você ficar por dentro, você que é produtor rural acompanhando a programação Clube.
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2: O tempo na grande cidade de Marabá, cidade que mais cresce no Brasil, 26 graus centígrados agora, céu limpo, a máxima prevista para hoje 34 graus, a sensação térmica 31 graus, umidade relativa do ar 83%, raios ultravioleta está em 1, a possibilidade de chuva hoje é boa, hein? Possibilidade de chuva 60%, vento a 6 km por hora e o pôr do sol a partir de hoje será mais tarde, será às 18 horas e 14 minutos o pôr do sol hoje, hein? Pouquinho mais tarde, um minuto mais tarde, 18 e 14 hoje, tá bem? 18 e 14 o pôr do sol. Já já nós vamos falar que um tremor de terra, um terremoto na Venezuela terminou atingindo boa parte da região norte do Brasil. Aqui o Pará sentiu o tremor de terra lá na Venezuela, numa escala altíssima, chegou a mais de 7, foi sentido por moradores da região norte de Manaus e Belém. Daqui a pouquinho nós vamos trazer detalhes aqui dentro do programa Clube da Manhã.

0: carinho.
1: Trago muito carinho, muito amor, muita informação, a sua participação aqui na Programação Clube. Então tá começando o programa a partir de agora. Manda áudio, manda. Quem acertou o placar? Quem acertou o placar da Copa, hein? Fica ligado que se tiver mais de um acertador, terá o sorteio. Acredito que sim, porque foi um placar assim, bem simples, 3-0, né? Então, quem acertou, fica ligado que hoje tem o sorteio. Bom dia, Marabá! Bom dia, meu Pará! Bom dia, meu querido!
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0: Hora certa para você em Marabá, agora são 8 horas 28 minutos. Você está ouvindo o programa Clube da Manhã, oferecimento Brasil Rural e Líder Marabá. 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A partir de agora, o nosso telefone está livre aí para você participar comigo, mandar a sua mensagem no 99162-2480. Este é o número que você fala comigo, 99162-2480, tá bem? Vá mandando o seu áudio, participando aqui da programação Clube. Mande quantos áudios você quiser e participe. Sempre que mandar o áudio, é interessante você se identificar, você falar onde que você está, onde que você mora, fica bem melhor para nós interagirmos um com o outro, tá bom? Então manda áudio no nosso WhatsApp Clube. Opa, quem tá chamando é o Rodrigo. Alô, Rodrigo, bom dia, me conta aí, tá no trânsito hoje, bom dia. Bom dia, Rodrigo.
1: Bom dia, Nonato Dourado, aqui é o Rodrigo do Uber, andando para lá e para cá na grande cidade de Marabá. Nonato Dourado, passei logo cedo ali pela Ponte Ana Miranda e pela rodovia Transamazônica, estava fluindo bem, viu, trans, sem muito o que falar. Mas aqui pela... fui na cidade de Jardim, na volta, aquele trânsitozinho de leve, tá fluindo, mas tá lento, beleza? Ali por causa da rotatória do quilômetro 6, por onde eu passei, Nova Marabá, Velha Marabá, Liberdade, eu não vi nenhum acidente, beleza? Não, manda um alô aí pra aquela galera lá da PH, moço, que fica lá te escutando, só pedindo um alô. O Gustavo, o Mete Índio, Ponta de Pedra, toda aquela moçada lá que faz a movimentação de sucata e de minério, beleza, Nonato?
0: Falou, meu amigo Rodrigo, bom dia para você, muito obrigado aí as informações do trânsito de Marabá. O Rodrigo está sempre aí no trânsito, tem outros amigos também que trazem informações aí do trânsito em Marabá. Por enquanto, tudo tranquilo, né, na Ponte Ana Miranda, vamos esperar que continue assim. E está ocorrendo aí agora, né, essa hora até as 9 horas, a proibição da passagem de caminhões, carretas, lá na ponte do Itacaiunas, na primeira ponte. Como é que está o trânsito por aí? Está tranquilo? Tem muitos caminhões parados, aguardando a hora da liberação? Vai me contando aí quem está no trânsito, manda mensagem no WhatsApp Clube. Alô, bom dia!
2: Bom dia, Nonato Dourado, deixa eu te falar.
0: Deixa.
2: Eu acertei o placador do jogo.
0: Muito bom.
2: Mas eu me esqueci, foi da senha.
0: Muito ruim.
2: Esse da tarde, ontem, eu pedi o... sobre a senha, e ele não mandou, que fiquei esperando até as 7 horas. Nunca ele mandou o resultado.
0: Aí complica, amigo, porque é o que eu falo sempre, durante toda a promoção nós falamos a senha. Então, antes, até aconselho, antes de você se cadastrar, o ideal seria anotar a senha. Depois que você anotar a senha, você se cadastra para não ficar nesse perrengue que você está hoje aí. Acertou o placar do jogo e não sabe a senha. Aí é complicado. Então, a senha, nós falamos aqui no programa, toda vez que a gente vai falar do placar do jogo ou placar da Copa, esse aqui é placar da Copa, bem no finalzinho a gente fala a senha. Então, dá tempo de você pegar o seu celular, colocar para gravar, depois transcrever a um papel ou anotar. Tá bem? Então dá tempo. E aí agora complicou, viu? Acertou o placar e não sabe a senha. Aí você já passa da chance para outras pessoas. São 8 horas 32 minutos.
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0: Tem notícias da hora para você. A Polícia Federal continua investigando e descobrindo mais pessoas e entidades envolvidas com o dinheiro podre lá do Banco Master. Cada vez mais pessoas estão caindo. Ah, agora já entrou mais político famoso aí, né? Famoso, daqui a pouco eu falo para você. E também religioso. A Polícia Federal, ela faz uma operação contra fraudes no sistema financeiro. E aí, a Polícia Federal pediu bloqueio de 670 milhões de reais. 670 milhões de reais em bens ligados ao banco Digimais. Digimais, você sabe de quem é esse banco? Não, vou falar. É do bispo Edir Macedo. Edir Macedo, que é da Igreja Universal do Reino de Deus, que é dono da Record. Pois é, Polícia Federal pediu à justiça e a justiça determinou o bloqueio de 670 milhões de reais em bens ligados ao Banco Digimais, que é do Edir Macedo. A Polícia Federal deflagrou essa operação antes de ontem. O nome da operação é Miragem, que investiga um suposto esquema de fraudes contra o Sistema Financeiro Nacional, envolvendo aí a gestão do Banco Digimais, instituição que é controlada por Edir Macedo. Ao todo, mais de 50 policiais federais cumpriram mandados de busca e apreensão em São Paulo. A Justiça Federal também determinou o bloqueio e sequestro de bens nesse valor que eu falei para vocês, além da quebra dos sigilos bancário e fiscal dos investigados. Segundo a Polícia Federal, a investigação ela teve origem em relatórios do Banco Central, que apontaram manipulação de balanços, ocultação da real situação financeira da instituição. Aí, com isso, ela supervalorizava os seus ativos numa geração artificial de receitas e possíveis operações de crédito proibidas pela legislação. Os investigados poderão responder por crime como gestão fraudulenta, falsificação de demonstrativos contábeis e realizações de operações financeiras vedadas pelo Sistema Financeiro Nacional. Não parou por aí não, hein? As investigações continuam. Continuam. Banco Digimais do pastor, do bispo, né? Bispo aí, Edir Macedo, teve os bens bloqueados em mais de 670 milhões por ordem da Justiça. Fraude bancária. Aí, exemplo do Banco Master. As investigações continuam, não fala até o momento na prisão de ninguém. Por enquanto, só bloqueio de bens e sequestro de bens. Nonato Dourado. Aqui na sua Rádio Clube de Marabá, você fica comigo até às 11 horas da manhã.
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0: Aí você ouviu o Zezo para Sempre Vou Te Amar em Marabá. São 8 horas 39 minutos. 8h39. 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
1: 8:45.
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0: E nós já estamos de volta aqui na sua Rádio Clube de Marabá. Agora são 8 horas 49 minutos. 8h49. Bom dia, minha amiga Estelice. Bom dia.
1: Olá, bom dia, Nonato. Renato, eu amei o jogo de ontem.
0: Gostou?
1: Nunca tive tanta alegria como eu tive ontem. Amei.
2: Brasil!
1: Eu achei melhor porque eu tava danada tossindo. Que tosse horrível. Gripada, mas eu amei o jogo. Com certeza. Um bom dia para você. Um bom, ótimo trabalho. Que Deus abençoe.
0: Aí toda vez que ia comemorar um gol, né? Para mim foram 4 gols. Lá... certinho, 4 gols. Lá não teve falta do Vini Júnior de maneira alguma, né? Se alguém teve falta ali, foi o Vini Júnior que sofreu a falta. O camarada segurou, ele puxou, agarrou e ele se soltou liso, né? Liso, liso, e foi lá e fez o gol. Não teve falta nenhuma, não. Ali não teve de maneira alguma, tá? Mas o juiz entendeu, foi pro VAR, e aí só foram 3 a 0, né? Mas valeu, falou, Estelice. Toda vez que você ia comemorar, não podia, né, gritar, porque aí torcia. Importante a vitória do nosso querido Brasil. Agora são 8 horas 50 minutos em Marabá.
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0: Tem notícias da hora para você. Morreu esta semana, precisamente na segunda-feira, dia 22 de junho, o cantor Bob de Carlo. Ele tinha 80 anos. Ele não é um nome tão assim expressivo, talvez, para as pessoas conhecerem, saberem, mas era um cantor famoso, porque ele tinha uma música que se destacou muito na época da Jovem Guarda. O Bob de Carlo nasceu no dia 30 de junho. Ele ia aniversariar agora, né? Dia 30 de junho. Morreu 8 dias antes do seu aniversário. Ele é de 1945, nasceu em São Paulo. E o nome dele é Roberto Caldeira dos Santos. Roberto Caldeira dos Santos. Conhecido como Caldeira dos Santos. Roberto Caldeira dos Santos. Conhecido

Na sequência, o Bob de Carlo integrou formações musicais ligadas ao rock instrumental da época. Teve ali também com a banda, os The Vampires, ou os Vampiros, que posteriormente a banda se tornaria The Jet Blacks, atuando como guitarrista solo entre 1963 e 64. E ele seguiu gravando composições nacionais, versões dentro do movimento que ficaria conhecido como Jovem Guarda. E você está me perguntando aí, Nonato, e quem é o Bob de Carlo? Que música que ele gravou que fez tanto sucesso? Entre os trabalhos mais conhecidos do Bob de Carlo, estão A Boneca que Diz Não, é uma música, O Ermitão e o maior sucesso dele, Tijolinho. Você lembra dessa música, Tijolinho? Não lembra? Então vou colocar aqui para você ouvir e lembrar quem era o Bob de Carlo.

0: esse aí é o maior sucesso do Bob de Carlo, Tijolinho. Ele fala que aquela pessoa é o tijolinho que faltava na construção dele. Então, esse é o maior sucesso do cantor Bob de Carlo, Tijolinho. Morreu aos 80 anos, faltando 8 dias para o seu aniversário. Tem ouvinte participando do programa, meu amigo Ailton. Bom dia, gostou ou não do jogo, Ailton?
1: Bom dia, meu amigo Leonardo Dourado. Rapaz, estamos aqui, meu irmão, pegado, isso aí. Leonardo, eu acho que já dá para acreditar um pouco na seleção. Já começou a mudar um pouco, né? Passemos de fase. A gente não tá acreditando, mas dá para acreditar. Vamos esperar aí quem que vamos pegar, né? Hoje sai essa decisão, quem entendi. Vamos pegar segunda-feira.
0: A gente não tá acreditando, mas já dá para acreditar,
1: vai dar certo,
0: né?
1: Sim. É o Ailton. Agora é virar página, meu irmão. Agora vamos para cima da nossa Série D, sabe? Nosso águia aí. Vamos lá, meu irmão.
0: Vamos que vamos. Falou Ailton. Não dá para acreditar, mas já estamos acreditando. Valeu, meu amigo. Grande abraço para você, o Ailton Saraiva, sempre trabalhando e ouvindo a Clube. Agora, 8h50.

0: Joelma e João Gomes, Passe de Mágica, em Marabá, são 8 horas 59 minutos. 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A FM 91 está chamando, é para lá que nós vamos agora com Frank Dias. Seu... Oi, Frank, bom dia.
1: Bom dia, meu amigo.
0: Você perguntou para mim se eu tô feliz, estou contente?
1: É, está sorridente, como
0: sorridente.
1: É que você está?
0: Feliz eu tô todo dia, né? E agora você quer se referir à vitória da seleção brasileira,
1: seleção,
0: não é isso?
1: Seleção brasileira.
0: Ah, mais feliz ainda,
1: o nosso placar,
0: super contente.
1: O nosso placar não foi o que a gente imaginava, né?
0: Foi melhor ainda.
1: Foi melhor,
0: né?
1: Melhor. É o que a gente falou ontem, né? Poderia ser melhor, até pela questão do saldo de gols.
0: Isso.
1: E o Brasil passou em primeiro por essa questão.
0: Saldo de gols.
1: Isso.
0: Então foi um jogo legal, a seleção jogou como realmente a torcida brasileira gosta de ver a seleção, aguerrida, claro. Ainda tem muitas falhas que precisam ser corrigidas, mas o Vini falou uma coisa ontem, não sei se você pôde ver a entrevista pós-jogo, ele falou que esses primeiros jogos é como se fosse um entrosamento. É quando
1: equipe.
0: Eles começam a pegar, liga o motor de partida, vai aquecendo para poder entender os passes dos companheiros, dos jogadores. Então, a partir de agora eles já se entendem, a partir de agora eles já sabem o passo de cada um, a motivação de cada um, né? E o mais importante também, né? As não desistências de bola. Você viu que aqueles gols ali foi não desistir. A bola já tá lá, eu vou desistir. Não, foi junto
1: primeiro,
0: e conseguiu.
1: Primeiro o Rayan foi lá, deu bote, sobrou pro Vini e o Vini fez o gol.
0: Isso, né? Isso mesmo, entendeu?
1: Apertou ali, não desistir.
0: Né?
1: Apertou ali a saída de bola.
0: E a do Matheus também, né? Do Matheus Cunha também, porque eu não recordo quem foi. Quem que engraxou lá a chuteira do Matheus ali? Mas foi a mesma coisa, não desistiu, deu um passe sem querer e aí o Matheus foi lá e completou mais uma vez. Isso é que é bacana, né? Esse jogo assim de conhecimento. Agora eles já estão se entendendo.
1: Se entendendo, se entrosando ali.
0: É, e agradou muito aí a torcida brasileira. Viu?
1: E ele falou uma coisa importante também, só para a gente fechar aqui o assunto seleção brasileira. Ele falou o seguinte, que a gente que quer ser, nós que queremos ser campeão, não tem que estar escolhendo adversário não, né?
0: Falou isso mesmo.
1: Falou,
0: eu ouvi.
1: Pois é.
0: Então, o que ele quis dizer, nós temos que estar preparado para qualquer adversário.
1: Qualquer adversário.
0: Isso mesmo.
1: Bora falar com o Natan?
0: Vamos.
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2: Opa, bom dia, Frank Dias, bom dia, Nonato Dourado. E eu corroboro com vocês, viu? Realmente é isso mesmo. E a gente tem que lembrar que o Brasil está numa reconstrução, é uma seleção que está sendo preparada para 2030 também. A gente tem que lembrar que tem jogadores de 19 anos, 18 anos, tem o Estevão, né? Que é um dos artilheiros da seleção brasileira que está fora dessa seleção. Tem muita gente boa fora que está machucada. Então, assim, a nossa seleção brasileira está começando a engrenar e a gente acredita que vai fazer mais bonito ainda nessa Copa. 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

0: Voltamos com você aqui na sua Rádio Clube de Marabá. Agora são 9 horas mais 13 minutos, 9 e 13 na Clube. Tem ouvinte participando, vamos lá para o nosso ouvinte. Alô, bom dia.
1: Bom dia, meu amigo Donato. Achei que você já ia começar o programa tocando o hino brasileiro aí, pra gente curtir. Não vou fazer comentário do jogo não, porque todo mundo assistiu e foi show de bola, viu? O Brasil promete, o Brasil promete. Mas toca aí aquele sambinha do Chico da Silva, Esquadrão do Samba, da Copa de 78.
0: Aí, meu amigo Luiz, lá de Exu, tá? Luiz, lá de Exu. Rapaz, Luiz, você me apertou agora, porque em 78, meu amigo, não era nem nascido ainda, né? Chico da Silva, 78? Nossa, mãe, aí é muito tempo. Já tinha aí uma música. Copa de 78 foi contra... Foi na Argentina, não é isso? Foi na Argentina? Acredito que sim. Foi na Argentina, 78. Mas aí o meu amigão aqui pediu um negócio diferente, rapaz. Aê, só você, Luiz, viu? Luiz, é lá natural de Exu, pernambucano, viaja o país todo, tá em Marabá, mas mora em Marabá. É apaixonado por Marabá, viu? Ele vai, volta, tá aqui na cidade. Ele gostou do jogo, disse que não quer comentar, mas gostou do jogo, viu? Gostou do jogo e isso é bom, saber que você assistiu o jogo e gostou, tá? Chico da Silva, Esquadrão do Samba. Será que é essa aqui? Só para lembrar um pouquinho aqui, tá bom? Meu amigo Luiz, vamos aguardar aqui, ver se eu consigo. Só para lembrar, não sei se eu vou conseguir tocar essa música não, que é bem... Já tem tempo, hein? Tem tempo aí. 78. Nossa, mas muito, muito tempo, hein? Que eu vou tocar no vinil ainda, tá tocando no vinil aqui, ó.

0: Pois é, o nosso time não pode perder. Olha, Luiz, só para você relembrar aí os bons momentos da Copa de 78, Luiz. Obrigado aí, ouvindo a programação Clube. Notícias da hora. Tem notícias da hora. A Polícia Rodoviária Federal apreendeu quase 3 quilos de ouro durante uma fiscalização na BR-155 em Eldorado dos Carajás. A ação faz parte da Operação Caiapó 4, que tem como objetivo combater crimes ambientais e o transporte ilegal de minérios na região. De acordo com a Polícia Rodoviária Federal, o ouro era transportado sem a documentação obrigatória. Quais são elas? Documentação obrigatória. Licença de lavra garimpeira, de onde o ouro saiu. Nota fiscal. Esses são os documentos que são exigidos para comprovar a origem legal do material. A ausência desses documentos configura crimes relacionados à usurpação de bens da União e exploração mineral irregular. Material apreendido, 2,7 kg de ouro, avaliado num valor bem alto, foi encaminhado juntamente com os envolvidos para a sede da Polícia Federal aqui em Marabá. A Operação Caiapó, atualmente em sua quarta fase, é uma ação estratégica voltada ao combate do garimpo ilegal e do comércio clandestino de minérios na Amazônia. E a BR-155, a rodovia transamazônica, ainda são corredores da passagem desse ouro clandestino, tanto o ouro quanto a droga. Por isso que a Polícia Rodoviária Federal tem intensificado aí as suas fiscalizações. Leonardo Dourado. São 9:18 em Marabá, 9:18 na Clube.
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1: Olha a hora, são 9:32 agora na grande cidade de Marabá. 9:32, continua mandando o seu áudio e participando, 991-62-2480. O bom dia aqui vai para o Cazuza. Bom dia, Nonato, manda um alô para nós em Tupiranga, é o Cazuza Alves. Alô, Cazuza, bom dia, mandou aqui uma bandeira do Brasil. Valeu, Cazuza. Bom dia, Nonato. Estou aqui ligado na Clube Minelvina da Folha 13. Alô, Minelvina. Bom dia para você na Folha 13. Estou recebendo o convite do meu amigo Manuel Rodrigues, popularmente conhecido como Manuel da Cozampa. Mandou o convite e pediu que eu externasse a todas as pessoas aí. Convite à Academia de Letras de Marabá. Tem a honra de convidar para a sessão solene de posse dos acadêmicos, ocasião em que serão empossados os membros efetivos e perpétuos e os membros correspondentes desta respeitável instituição literária e cultural. A cerimônia representa um momento de grande relevância para a valorização da literatura, da cultura e da produção intelectual da nossa região. Será dia 3 de julho, sexta-feira, às 19 horas, no plenarinho da Câmara Municipal de Marabá. Muito obrigado, Manuel. Está aí o convite para todos os membros efetivos e perpétuos e membros correspondentes desta ALMA. ALMA é a Academia de Letras de Marabá. O convite está feito para essa sessão solene de posse dos acadêmicos na Câmara Municipal de Marabá, dia 3 de julho, às 19 horas. Grande abraço ao meu amigo Manuel Rodrigues, conhecido também como Manuel da Cozamp, e a todos que fazem parte aí da Academia de Letras de Marabá, tá bom? Muito obrigado. Mandar aqui, lembrando o seguinte, tem mais um convite hoje para você. Tem mais um convite. Hoje acontece a missa, amanhã, tá bem? Amanhã, sexta-feira, vai acontecer a 28ª Missa de Rua, às 19 horas, na casa da dona Nair Correia, na Travessa Augusto Serrano, 1347, entre as ruas Rio Vermelho e Sororó, área da comunidade matriz. Então, Frei Domingos está convidando a todos para a 28ª Missa de Rua na casa da dona Nair Correia, Travessa Augusto Serrano, 1347. Será amanhã, dia 26 de junho, às 19 horas. Participe, orar costuma fazer bem. Fala aí, meu amigo Janari, gostou do jogo? Bom dia.
2: Bom dia, meu amigo Nonato Dourado. Beleza, meu garoto. Por aqui tá tudo bem. O Brasilzão ganhou ontem. Pois é. Mande um alô pro Zé Neto lá na Ponta de Pedra. O Luiz do Milho na 16. O Judas na 15. O Raimundo Eletrônica lá no coração de Marabá. E o Inácio Mendengo, lá em São Domingos do Araguaia. Beleza, meu garoto. Saúde pra nós. Quintou.
1: Falou, Janari. Quintou. Obrigado, Janari. Fala, Rodrigo. Tem informações do trânsito?
3: Donato, só pra informar que a Polícia Rodoviária Federal tá fazendo aqui, né? É, desviando aqui as carretas da ponte, beleza? Lá da Nova Marabá. Estão deixando tudo ali na marginal. E aqui para. E aqui da Cidade Nova também, eles estão aqui mandando entrar aqui para o INCRA, beleza?
1: Certinho, valeu. Isso era até as 9 horas, já são 9:36, já está liberado aí, né? O trânsito de caminhões e carretas na ponte número 1 do Itacaiunas. Valeu, Rodrigo. Obrigado, um bom dia para você. Agora 9:36.
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banda Invencíveis com Zainara Quebra-Cabeça. 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

0: Já voltamos com você aqui na Clube, mandando bom dia para o Manuel. Manuel, tá trabalhando hoje, Manuel? Me conta aí. Manuel tá sempre acompanhando a programação da Clube, é o marido da Sandra. Valeu, Manuel, bom dia para você. Muito obrigado aí pelo carinho da sintonia, acompanhando a programação da sua 100,7 Rádio Clube de Marabá. Tem ouvinte participando, vamos ao nosso ouvinte. Alô, bom dia.
1: Bom dia, Nonato Dourado. Aqui é o Sebastião da Folha 19. Vou fazer uma reclamação para você, porque você é a voz do povo, sabe? Se você, se a gente não ligar para você, se você não reclamar, nada vai feito. Pois estou reclamando sobre quebra-mola aqui na nossa cidade. Eu tenho carro, eu ando de carro aqui na cidade, fico reparando. É muitos quebra-mola que não estão pintados. E os que estão pintados, muitos que a tinta já saiu. Eu queria saber se é o Detran ou é o DENIT, que é o serviço deles é fazer isso. Eu não sei qual é o dos dois. Mas que seja obrigatório eles fazerem isso, é. Fazer os quebra-mola e pintar tudo. Os que estão apagados, repintar. Faixa que estão meio escura, repintar tudo também. Porque fica difícil para o motorista, para o motoqueiro, para o bicicleteiro. Fica muito difícil para a gente andar na cidade. Quando você dá fé, está em cima, freia, o outro chega, bate na sua traseira atrás. É isso que eu queria que você reclamasse aí, Nonato Dourado. Só você pode resolver isso. Fique com Deus, irmão. Muito obrigado por
0: obrigado,
1: você atender,
0: viu?
1: Nós também.
0: Muito
1: okay?
0: obrigado. Resolveu ou não resolvo, mas eu reclamo, igual você, em caminho para o órgão competente. Meu amigo Sebastião, é o seguinte, para fazer redutores de velocidade, o quebra-mola é um ditado popular, né? Quebra-molas, mas o técnico são do redutores de velocidade ou lombada. Se for em uma via do município, é responsabilidade do órgão do município. Qual é o órgão aqui em Marabá? A Secretaria de Segurança Institucional do município, que determina o DMTU a fazer essas lombadas, esses redutores de velocidade, pintar, colocar placas, inclusive as placas são colocadas antes de colocar o redutor para depois colocar, tá bem? Faixa de pedestre é a mesma coisa. Se for em rodovia, em uma PA, como o caso aí do quilômetro 6 até Morada Nova, que hoje está PA, é responsabilidade do Detran com o Cetran. Responsabilidade do Detran com o Cetran. Pode o Cetran, o governo do estado, firmar um acordo para que o município faça as lombadas ou redutores de velocidade? Pode sim, pode. Tem várias faixas que foram pintadas, já estão apagadas, que foi o DMTU que pintou, e os redutores de velocidade também. Pode ter essa parceria. Se for uma rodovia federal, uma BR, aí quem pode fazer esse redutor de velocidade é o DENIT. Pode o município firmar um acordo com o DENIT para o município realizar a pintura das faixas? Pode. Pode o estado também? Pode. Mas nesse poder, o certo é, ninguém está fazendo. Essa é que é a verdade. Todo mundo sabe que precisa fazer, todo mundo sabe fazer, mas ninguém está fazendo. E as faixas de pedestres estão aí apagadas, os redutores de velocidade também apagados, e aí é um perigo muito grande para quem está no trânsito. Para quem passa todo dia, esquece, imagina, para quem passa uma vez na vida, está chegando em Marabá. Então, muito obrigado aí pelas suas colocações. Eu devo falar ainda esta semana, com o secretário de Segurança Institucional do município de Marabá. E nós vamos perguntar para ele sobre pintura das faixas, pintura dos redutores de velocidade e o outro. Nós vamos perguntar para ele sobre pintura das faixas, pintura dos redutores de velocidade.

0: do Araguaia. Não é a Ponta de Pedras aqui, né? É outra, né? É outra. Manda um alô para nós. Manda um alô para nós. Tá bom, viu? Porque tem a Ponta de Pedras aqui e tem a Ponta de Pedras do Araguaia. Eu não sei onde é a outra Ponta de Pedras. Sei que tem uma Ponta de Pedras lá no Tocantins. Lá tem, no Tocantins, já no município de Esperantina. E tem a Ponta de Pedras aqui, próximo, que é no município de São João do Araguaia. E tem outra Ponta de Pedras, né? É Ponta de Pedras do Araguaia. Valeu, minha amiga. Muito obrigado. Um bom dia para você, Rosiane, e também o Brendo, acompanhando a programação da sua clube.
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1: É o nosso quintou, Nonato.
0: Opa, beleza, nosso quintou.
1: É.
0: Quintou, já sinto cheiro de final de semana.
1: Amanhã já é sexta,
0: amanhã já é sexta, amanhã já tem sorteio, hein?
1: E amanhã já é o sextou.
0: Sextou.
1: Aí tem quanto, hein? Em dinheiro, aí tem
0: 200,
1: quanto?
0: 200.
1: Aqui também, duzentão, meu amigo.
0: Olha aí, beleza, estamos em empate, né?
1: Amanhã vai ser daquele jeito, a galera,
0: vai.
1: Todo mundo participando aí no Clube da Manhã e todo mundo participando aqui no Ligação Direta.
0: Certinho, quem está participando conosco
1: é
0: também?
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2: Sempre, grande Frank Dias, um abraço para você novamente, grande Zeca, Zeca não, rapaz, Nonato, é duas lendas, mas quem tá na Clube é o Nonato Dourado, meu amigo, meu irmão, Nonato Dourado, toda a grande audiência Clube e FM 91, estamos aqui na VIP Car para falar de carro com você que tá aí sonhando em adquirir o seu carro aqui, todas as marcas. 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
2: 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Tá na Clube, tá na Clube,
4: tá legal. 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

0: Já estamos de volta aqui na sua Rádio Clube de Marabá, quando são 10 horas, 12 minutos, 10 e 12. Teu ouvinte, alô, bom dia.
1: Bom dia, Dona Dorato. Me cadastro na promoção da Brasil Rural. Meu nome é Leleu da Silva Vasconcelos, moro no residencial Magalhães 1. Me cadastro aí, Donato.
2: Bom dia, meu amigo Nonato Dourado. Uma ótima quinta-feira para você, meu amigo. Quintou, quintaneja para cima, sua alegria. Estou muito feliz com a vitória da nossa seleção brasileira e a classificação. Cadastrei na promoção, placar da Copa. Acertei o resultado do jogo, coloquei Brasil 3-0. Só esperando o sorteio. Estou com a senha anotada. E na hora do sorteio, se for sorteado, fé em Deus, vou ganhar os prêmios da premiação placar da Copa. Sou Giovanni Souza Laranjeiras, meu.
0: Falou, Giovanni, ó, tem que fazer assim, igual o Giovanni. Colocou o placar do jogo, o placar da Copa, anota a senha. Ele está preparado, está preparado. Colocou o placar, acertou o placar, está com a senha anotada. Então aí é o milésimo para ganhar o prêmio, entendeu? Milésimo de tempo, porque ele está preparado. Se ele for sorteado, a produção vai ligar e se ele atender com a senha, já leva todos os prêmios. Tem que estar sempre preparado. Parabéns, Giovanni. Grande abraço para você. Acertou o placar e está com a senha anotada.
3: Bom dia, Nonato Dourado.
0: Bom dia.
3: É Goretinha Silva, do bairro Bela Vista. Me cadastra aí no Brasil Rural. 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
0: É, também tem que anotar, viu? 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
0: Tem notícias da hora para você. Notícia boa aqui para Marabá. Notícia legal. A estudante Érica Gomes, do IFPA, o IFPA, o Instituto Federal do Pará, Campus Marabá Industrial, foi um dos grandes destaques da etapa estadual dos Jogos das Instituições Federais, o GIF. Com desempenho de alto nível, a atleta conquistou 3 medalhas de ouro e ainda estabeleceu 2 novos recordes da competição. No atletismo, Érica garantiu o lugar mais alto do pódio na prova dos 1.500 metros, completando o percurso em 5 minutos 41 segundos, marca que já se tornou o novo recorde dos GIFs. A atleta também brilhou nos 3 mil metros, vencendo a prova com um tempo de 12 minutos e 12 segundos, quebrando mais uma vez o recorde da competição. Parabéns aí a Érica, fazendo bonito. Érica Gomes, do Instituto Federal do Pará. Parabéns aí, viu? Olha, mais uma atleta marabaense, mais uma atleta. Valeu e continua estudando aí no IFPA. Um grande abraço a todos os amigos do IFPA acompanhando a programação Clube. Aqui na sua 100,7 comigo, são 10 horas 17 minutos.
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0: To Love Somebody, J.C. Lotche, um reggae aí, ficou bacana essa música. 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

0: Já estamos de volta aqui na sua Rádio Clube de Marabá. Agora são 10 horas 30 minutos, 10 e 30 em Marabá. Continua comigo aqui na sua Clube, Clube 100,7.
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0: Os destaques policiais com o repórter Elvan do Vale. Elvan, bom dia.
2: Bom dia, Nonato, amigos da Clube FM. Manhã desta quinta-feira, Nonato, de sol, neste momento aqui na Superintendência, 10 horas 31 minutos, temperatura boa, 28 graus, né? A gente pensa, mas a sensação térmica é bem maior. É, depois todo mundo de ressaca, depois daquela de uma melhora considerável da nossa seleção brasileira, né? Agora é encarar o próximo adversário. Muita gente aí ficou até tarde, né, mano? Mas foi bom demais, muito bom. Olha, Nonato, amigos da Clube, hoje o trânsito na BR-222 estava tranquilo. Lento às vezes, mas dava para todo mundo, deu para todo mundo passar tranquilamente. Na seccional, bora. Nonato, só um recado para a delegada Simone, também o delegado Mororó. Ontem, depois da reportagem da Clube e também da apresentação do garoto, menor de idade, acusado de assassinar o gatinho, logo se apareceu várias situações na internet. É bom lembrar que quem compartilha, quem publica esse tipo de conteúdo também, comete crime, Nonato. Né? Porque já apareceu outras pessoas matando a mãe, que eram reportagens muito antigas, que não tem nada a ver com a situação agora do presente, nem Marabá foi, e também nem São Domingos. Porque já quiseram vestir a carapuça em São Domingos. Imediatamente os delegados de lá desconhecem a situação, é apenas fake, publicado aí nas redes sociais, que as pessoas deviam se bancar, ter vergonha, parar de estar publicando coisas inverídicas. Né? A situação do garoto aqui já foi resolvido, ele já está entregue ao Ministério Público da Infância e da Adolescência para que as providências sejam tomadas. Né? Então é preciso que você monitore seu filho em casa também. Você, qualquer tipo de mau comportamento, verifique o celular, não custa nada. A situação é dramática e o garoto, a tendência é ele pagar pelo crime que cometeu. Ontem o Cícero Carlos do Nascimento, policial militar, trabalhando, ele foi chamado por uma pessoa avisando que tinha uma aglomeração de pessoas. Ali ele estava na VTR 0412, próximo a um comercial aqui na Folha 9. E eles foram lá, avistaram o Cauã dos Santos Rodrigues. Né? E aí os homens chegaram até lá, havendo outros elementos também à proximidade. E no momento da guarnição, foi realizar a abordagem do Cauã, ele arremessou um objeto em direção a uma área de vegetação. Diante dessa atitude suspeita, a equipe procedeu à abordagem dos elementos, viram a busca do local, objeto que foi lançado, uma bolsa. Durante a verificação, localizaram uma poção envolvida em saco plástico, na abordagem dele. Tinha dinheiro, máquina de cartão, cocaína, então foram o jeito a polícia empulseira ele com a pulseira do Roberto e levar para a delegacia, onde ele foi autuado pelo delegado Lucas por tráfico de drogas, ficou preso à disposição da justiça. Aconteceu, ligue na Clube. É o Vando Vale, Clube da Manhã, na comunicação de Nonato Dourado.
0: Ok, Elvan, muito obrigado, bom dia. E obrigado aí pela sua participação aqui na Clube. Agora são 10 horas 35 minutos. 10h35.
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2: Donato, eu soube ontem, eu vim saber ontem, mas uma pessoa muito querida, muito gente boa, que deu a mão para muita gente do Nordeste, do Piauí, do Maranhão. Muita gente boa mesmo. Eu acho que você sabe até quem é ela. A dona Maria do finado Lar de Lau, mãe do Tampinha, mãe do Neto, mãe do Mariquinha, mãe do Edivar, mãe da Fátima, dona daquela clínica São, que tinha na Cidade Nova. Família muito grande, muito querida, entendeu? Nos deixou agora esta semana, foi antes de ontem também, meus pesos para todas as famílias. Eu não fui porque eu vim saber ontem. Eu estou fazendo no tratamento de um AVC que eu sofri e estou ainda ruim para andar. Mas bom dia e boa sorte aí. Todos os ouvintes, todos que conheceu, quem não conheceu, que Deus tenha ela num bom lugar, viu, Nonato? Um abraço, Nonato.
0: Grande abraço.
2: Muito obrigado.
0: Grande abraço. Eu conheço o Tampinha.
2: Aqui é o Gonçalo, da Folha 12.
0: Falou, Gonçalo. Conheço o Tampinha, mas eu não conhecia a mãe, mas vi as postagens nas redes sociais. Era uma pessoa muito querida aqui em Marabá, principalmente na Folha 28. Obrigado, Gonçalo. Que Deus a tenha em um bom lugar, receba em seus braços.
3: Bom dia, Nonato
0: Bom
3: Dourado.
0: Dia.
3: Que é a Raimunda do quilômetro 40, município de Bom Jesus. Nonato, eu gostei do jogo, amei. Estava assistindo e fazendo crochê, porque quando passa jogo do Brasil, eu tenho que estar fazendo alguma coisa para mim não ficar ansiosa, não sabe que eu tenho ansiedade. Aí gostei, pedindo a Deus, meu Deus abençoe que o Brasil ganhe esse jogo e ganhe a Copa, porque eu mandei essa foto aí, que eu faço essas coisas assim, eu mexo com artesanato, não sabe, crochê, bordado, essas coisas assim. Aí eu faço tiara, xuxa, blusa, crops. Aí agora eu estou fazendo no ritmo do Brasil, não sabe? Aí eu que estava querendo que eu lhe ganhasse mesmo, porque pelo menos a minha rendazinha aumenta, né, meu amigo? Que Deus nos abençoe hoje e sempre. Ah, e coloque minha música que eu lhe pedi ontem, viu, do Roberto Carlos, Para Sempre. Quero ouvir hoje. Ontem não deu tempo, mas estou mandando áudio mais cedo hoje.
4: Leonardo, bom dia, meu nobre. Ei, pode mandar o aviso aí, o alô, para a região aqui do Sororó, viu? Que depois da entrevista aí, o alcance da nossa rádio aí e do seu programa, tá um sucesso o evento. Gente aqui vindo ao balde, ao rodo, depois que eu vi o programa no anúncio aí. Muito obrigado aí, Nonato. Manda um alô aí para a galera toda. E a próxima música aí, Maté de Marabá, tá oferecendo aí para todos os ouvintes da nossa rádio. Obrigado.
0: Eu que agradeço, Rick, um grande abraço aí. E legal, viu? Legal. 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Então, todos esses moradores aí da região do Sororó estão convidados. 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Então, compareçam lá. É hoje e amanhã. Foi ontem, hoje e amanhã. 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

0: 10h47.
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0: Já voltamos aqui na sua Rádio Clube de Marabá e tem ouvinte participando. Alô, bom dia!
1: Bom dia, meu amigo Dourado.
0: Fala, Fátima.
1: Vale.
0: Tudo bem?
1: Nonato, eu fiquei tão feliz, amei o jogo de ontem, do meu Brasil amado, e eu tenho 95% de certeza,
0: Brasil,
1: desde o começo, que ele vai ganhar essa taça. Bom dia, amigo, aí para todos
0: dia,
1: os
0: Fátima.
1: Ouvintes aí, para todo o pessoal da rádio, tá? Um abraço.
0: Obrigado, bom dia.
2: Bom dia, Nonato.
0: Bom
2: Nonato,
0: dia.
2: Me cadastra aí, por favor, na promoção Brasil Rural. A Yara.
3: Bom dia, Nonato.
0: Bom dia.
3: Nonato, seguinte, eles... O pessoal aqui da Polícia Rodoviária resolveu fazer blitz para não deixar os caminhões passar no horário de pico, né? Mas o jeito que eles estão fazendo isso... tá causando mais problema de trânsito do que deixando os caminhões passar, porque o único motivo de eles não deixarem os ônibus, os caminhões grandes passar durante os horários de pico é para evitar lentidão no trânsito. E é exatamente isso que a Polícia Rodoviária está causando com essas blitz mal executadas.
0: Não é que a Polícia Rodoviária resolveu fazer blitz, não é bem assim. A Polícia Rodoviária Federal, ela está cumprindo uma determinação judicial. O Ministério Público provocou a Justiça e a Justiça acatou, determinou. E aí determinou a Polícia Rodoviária Federal, primeiro ao DENIT, ou a Justiça, e a Justiça acatou, determinou. E aí determinou a Polícia Rodoviária Federal,

0: 9 horas da manhã. Mas valeu, meu amigo. Obrigado. Bom dia. Deixa eu falar com o Rogério Brasil, falar de esporte. Alô, Rogério, bom dia.
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2: Tudo bem, meu caro Nonato Dourado? Aquele abraço para você e a todos ouvindo o Clube da Manhã. Tô chegando com informações do esporte. O Santos negociou a dívida relacionada aos direitos de imagem de Neymar após atrasar novamente os pagamentos previstos em contrato. O débito, que gira em torno de 90,5 milhões de reais, refere-se aos compromissos assumidos pelo clube durante o primeiro semestre de 2025. Diante da situação, as partes chegaram a um novo acordo financeiro. Parte do valor será quitado com recursos da venda de Luka Meireles ao Shakhtar Donetsk da Ucrânia, enquanto o montante restante será parcelado em 78 prestações mensais de R$1 milhão, estendendo o pagamento até o final de 2032. O Atlético Paranaense tem negociações avançadas para disputar um amistoso contra o Boca Júnior. A tendência é que esse jogo ocorra no dia 8 de julho em Salta, na Argentina. Além disso, antes do jogo, o time também projeta um jogo-treino contra uma equipe do Paraná. Posteriormente, o Atlético Paranaense enfrentará o Red Bull Bragantino no dia 11 de julho. O Furacão retorna oficialmente aos gramados no dia 22 contra o São Paulo, na 19ª rodada do Brasileirão Série A. O Ravenna Futebol Clube, da terceira divisão da Itália, anunciou um acordo com Ronaldinho Gaúcho para uma participação especial que promete movimentar o futebol local. O ex-camisa 10 voltará a vestir as chuteiras para atuar em uma partida com a equipe italiana. A ação faz parte dos planos do craque para marcar oficialmente sua despedida dos gramados. Após o compromisso na Itália, Ronaldinho pretende iniciar uma turnê mundial, passando por diferentes países em eventos que celebrarão a sua trajetória no futebol. Valeu, Nonato Dourado! Ótima quinta-feira para você, meu amigo, e até a próxima!
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0: Agora 10 horas 55 minutos. Valeu, meu amigo Rogério Brasil, sabe tudo do esporte.
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4: Bom dia, meu amigo Dourado. É a Fátima, vale. É, Nonato.
0: Oi, Fátima. Essa aí já foi. A Fátima feliz. Já foi. Então vamos para cá agora.
5: Bom dia, meu amigo.
0: Bom dia. Dourado.
5: E aí, rapaz, como é que tá o senhor?
0: Tudo bem.
5: Faz tempo que a gente não se fala. Tô ligado aqui no teu programa, viu? Até mandei uma mensagem agora para aí, não sei se chegou aí. É o Gilmar que tá falando, viu?
0: Gilmar do PA João Vaz. Valeu, Gilmar.
6: Cadastrei no Brasil Rural. Charra Mundo da Folha 3. Bom dia, bom trabalho.
0: Bom dia, cadastrado.
6: Bom dia, meu amigo Nonato
0: bom
6: Dourado.
0: Dia.
6: Pois é, o Brasil ganhou ontem, mas assim, eu sou o cara daqueles caras que não gosta de comemorar fora da hora, não. Ali ainda não tá, o Brasil ainda não tá naquele futebol, não, porque aquele time é muito fraco. Aquele time ali é 10 jogos com o Brasil que ele nunca ganhou. Eu vou melhorar um pouquinho segunda-feira, né? No mata-mata, né? Tá bom, que eu nunca vi o Brasil ficar na fase de grupo, ainda não vi. Sempre ele passa. Eu acredito que a gente vai mais longe, né? Mas eu não comemoro essas coisas, não. Eu fico na minha. Eu vou dizer, ah, jogou não. Jogou feijão com arroz. Não jogou essas coisas, não. Jogou feijão com arroz. Porque aquele time é fraco. Não faz gol, não, aquele time ali, não. Pois é, não. Tá falando de 78, né, cara? 78 a Copa foi na Argentina. Só que o Brasil não ganhou nada, não. Quem ganhou foi a Argentina. Pois é, por isso que eu tô botando as meninas pra ti, porque tu é novo, né, cara? Aí tu fica reclamando, ah, rei do frango, 16 meninas, eu botei as 17, rapaz.
0: Aumentou
6: novo,
0: de novo?
6: Cara novo, 78 não era nem nascido.
0: Não, era.
6: A menina ainda, né? Tu dá conta é mais, pô, levar. É que um dia nós vamos completar as 20, cara.
0: Você não falou que ia tratar desse assunto
6: pois é, não,
0: só depois da Copa?
6: Essa Copa que nós vamos, né, cara?
0: É, deixa mandar passar.
6: Um abraço
0: a Copa.
6: Aí pro Zé Neto, Raimundo Eletrônica, Manel Pico, o pai de Eduardo, Dona Helena. Um abraço aí, meu Adorado, tô ligado, cara.
7: E aí, sumido? Lembra de mim? Pois é, finalmente consegui teu número. E aí, vai fazer o que hoje?
0: Olha aí, Rei do Frango. Já passou meu número, hein, Rei
8: do Frango?
0: Bom
8: dia, Rádio Clube. Bom dia, meu amigo Nonato Dourado. Bom dia a todos os ouvintes. Pois é, Nonato. Aproveitar aqui a audiência do programa para mandar uma alusão muito especial para meu amigo

0: Cavico da Sucã, o Belibu, é o Belibu da Sucã. Belibu é café, que ele chamava, né? E a gente colocou esse apelido nele de Belibu por causa disso, porque ele gosta de um cafezinho. Um alusão lá pro meu amigo, tudo de bom aí, Nonato. Fique com Deus, tenha um bom trabalho aí. Zé Neto, diretamente aqui da casa do seu João, da Dona Dora e do Donizete, Ponta de Pedra.
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0: Bom dia, Nonato, tudo bem com você? Aqui é Francisca Silva, do quilômetro 7, e eu quero que você, por favor, me cadastre aí na promoção da Brasil Rural, para eu concorrer a esses duzentão. Obrigada e bom dia.
1: Bom dia, Nonato Dourado. Me cadastro aí na promoção aí da Brasil Rural, por favor. Aqui é a Francinez do quilômetro 7.
2: Bom dia, Donato Dourado, meu irmão, meu querido, por aqui, mano, do lado do Sargento, já tomei aqui essa jardim. Tô aqui na cara da minha sogra, aqui na fila 28 hoje, aqui na fila 28, ouvindo essa voz aí, linda e maravilhosa, meu amigo. Manda aí um abraço aí pra minha esposa Socorro e minha sogra Dona Nízia, conhecida como Dona Negra aqui na fila 28, Donato. Que Deus abençoe você, seus familiares e toda a sua equipe aí, tá certo? E os ouvintes da Rádio Clube do Pará. Valeu, Donato!
3: Nonato, bom dia. Aqui é Dona Corina. Por favor, me cadastre aí na promoção da Brasil Rural. E gostaria que você oferecesse a próxima música para o meu irmão Manuel, lá na Vila Lana, em Paraopebas, e sua esposa Marinalva. E a todos que gostarem. Fica com Deus, um bom trabalho, que Deus continue abençoando sempre. Bom dia.
4: Nonato Dourado, eu acho que não vai dar tempo do meu áudio, hoje eu chego para a rua, cheguei agora. Mas eu fiquei feliz, eu fiquei com raiva daquele juiz ladrão. Quando o Vinícius fez o primeiro gol, aí fez o segundo, ele anulou o gol. É porque ele é bandido, ladrão, mas não adiantou ele roubar. Ele tirar o gol, o segundo do Vinícius, mas a gente ganhou de qualquer maneira. Eu falei ontem aqui para minha amiga, estava conversando de agora, vai ser de 3 a 0. 3 para o Brasil e 0 para esse outro ladrão aí. Tá bom, dona Natural, até a sorrenta 23. Obrigada aí, bom dia. Eu sei que não vai nem dar tempo de você passar meu áudio, porque eu não estava em casa. Bom dia, bom trabalho, Deus abençoe você.
5: Deu
4: Bom dia.
5: tempo, deu tempo sim, olha aí. Deu tempo, deu, tá aqui, viu? Coloquei seu áudio no ar, tá bom? E tem mais um áudio aqui, o último de hoje para a gente encerrar o programa. O último de hoje, alô?
6: Bom dia,
5: Bom
6: eu
5: dia.
6: ganhei no placar do jogo
5: Certo.
6: de ontem, eu
5: Você
6: botei
5: acertou.
6: 3 a 0, aí eu queria saber se o resultado vai sair hoje ou amanhã.
5: É assim, você acertou o placar do jogo entre a Escócia e o Brasil. Perfeito. O sorteio vai ser hoje. Nós anunciamos, o sorteio é hoje. A partir de 12 horas, você fica ligado aqui na Clube que teremos o sorteio. O sorteio só acontece se tiver mais de um acertador, tá? Mas como foi um placar bem simples, acredito que tenha mais de um acertador, então, tendo mais de um, como eu já vi agora algumas pessoas mandando mensagem, haverá o sorteio. Então fica ligado na Clube com a senha na mão, porque quando a equipe sortear, vai ligar e você tem que atender com a senha certa, correta, senão perde todos os prêmios, tá bom? Ponto final do programa Clube da Manhã. Eu volto amanhã às 8 horas da manhã. 8 da manhã. Daqui a pouquinho tem Barra Pesada ao vivo ali na sua RBA TV. Eu encerro o programa de hoje com o seguinte pensamento: o trabalho não é apenas uma obrigação, é uma oportunidade para fazer a diferença no mundo. Essa frase é de Martin Luther King: trabalhar faz toda a diferença no mundo. Mulheres, considerem-se beijadas. Minha irmãzinha, a fé que me faltar eu vou buscar em você.

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1: Fala, turma, tudo bem? Tô chegando com informações do esporte aqui direto da redação. De olho na abertura da janela de transferências que ocorrerá em menos de um mês, em 20 de julho, o Remo encaminhou aquele que pode ser o primeiro contratado para a sequência da temporada. O volante Edson Fernandes, que pertence ao Karpaty da Ucrânia, deve chegar ao clube por empréstimo até o final da atual temporada. O jogador de 28 anos foi adquirido pelo time ucraniano no início de 2026 e assinou o contrato até o final de 2027. O acordo com o Remo prevê uma opção de compra ao final do vínculo. Grande destaque da vitória da seleção brasileira por 3-0 sobre a Escócia, Vini Júnior revelou uma curiosidade, uma aposta feita com Carlo Ancelotti antes da partida. Autor de 2 gols no confronto, o atacante balançou as redes uma vez de cabeça e brincou sobre a promessa feita ao treinador. Segundo o Camisa 7, ele havia garantido ao técnico que marcaria um gol pelo alto. Ancelotti, por sua vez, teria considerado a missão improvável e prometido um presente caso a promessa fosse cumprida. Agora, o técnico italiano está em dívida com o jogador brasileiro. O Torino da Itália tem interesse no volante Facundo Bernal do Fluminense e já fez algumas consultas para saber a situação do atleta de 22 anos. Até o momento, nenhuma oferta foi enviada para a diretoria tricolor. Caso alguma seja apresentada, a diretoria irá avaliar. Porém, ele sabe que o volante é um dos atletas que mais devem receber propostas nessa janela de transferência. Somando a isso, seu staff trabalha para que ele seja negociado para um clube europeu. Atualmente, Bernal tem contrato até o final de 2028 junto ao Fluminense. Valeu, amigos, até a próxima com mais informações do esporte.
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2: 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Aumenta o volume, meu filho.
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1: Um terremoto de magnitude 7.1 e outro de 7.5 atingiram a Venezuela ontem a cerca de 13 quilômetros de profundidade, de acordo com o Serviço Geológico dos Estados Unidos. Os efeitos desse tremor no país vizinho foram sentidos em pelo menos dois municípios paraenses, a capital Belém e também em Santarém. Em Belém do Pará, de acordo com a apuração apresentada pelos órgãos de imprensa e também pela Prefeitura de Belém, foram registradas ocorrências de tremores na Cremação, Pedreira, Nazaré, Jurunas e também um Marizal. Pelo menos moradores de 9 edifícios registraram ter sentido abalos ou pequenos tremores enquanto estavam em suas residências. De acordo com a Prefeitura de Belém, por meio da Defesa Civil, nenhum tipo de ocorrência no sentido de dano físico ou estrutural foi registrado até o momento. As equipes da Defesa Civil seguem monitorando o caso e alertam para que a população tenha calma e fique atenta a qualquer alerta da Defesa Civil Municipal. As informações demonstram que as ocorrências se concentraram principalmente em áreas com prédios residenciais, onde moradores relataram a sensação de oscilação leve, sem registros confirmados, como eu falei ainda há pouco, de danos estruturais ou até mesmo vítimas. Aconteceu? Ligue na Clube. Felipe Feitosa para o Clube Notícia.
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1: Os exames práticos para obtenção da carteira de motorista cresceram 23,5% de janeiro a maio de 2026. Foram cerca de 2 milhões e 300 mil. No mesmo período de 2025, o número foi de cerca de 1 milhão e 800 mil. O índice é o melhor já registrado na série histórica, considerando os 5 primeiros meses do ano. Os dados do Ministério dos Transportes, divulgados nesta quarta-feira, destacam que as mudanças promovidas pelo programa CNH do Brasil ampliaram o acesso ao processo de habilitação e a capacidade de atendimento dos órgãos estaduais responsáveis pela aplicação dos exames. De acordo com informações dos DETRANS, também houve um aumento na realização de cursos práticos de direção veicular. Entre janeiro e maio de 2026, foram realizadas mais de 2 milhões e 300 mil instruções, um crescimento de 20% em relação ao ano anterior. Além disso, o país emitiu mais de 1 milhão e 100 mil CNHs no período, outro recorde apontado pelo governo federal. A plataforma CNH do Brasil barateou a obtenção da carteira de motorista em até 80% para as categorias A, motocicletas, e B, veículos de passeio. Essa mudança foi possível com a oferta do curso teórico gratuitamente em formato digital, mudança na carga horária mínima obrigatória de 20 horas aula práticas e a possibilidade de contratar instrutores autônomos credenciados. A abertura do processo acontece diretamente no site do Ministério dos Transportes ou pelo aplicativo CNH do Brasil. Da Rádio Nacional em Brasília, Daniela Longuinho.

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2: O Supremo Tribunal Federal adiou o julgamento que pode definir de uma vez por todas se motoristas e entregadores de aplicativos têm ou não vínculo empregatício com as plataformas digitais. O caso seria analisado nesta quarta-feira, mas foi retirado da pauta pelo presidente da corte, ministro Edson Fachin. Ainda não há uma nova data para a audiência. A decisão foi tomada após um pedido do Ministério Público do Trabalho e da Defensoria Pública da União. Os dois órgãos argumentaram que a Organização Internacional do Trabalho aprovou recentemente uma convenção que estabelece diretrizes para o trabalho em plataformas digitais e que o conteúdo dessa norma pode influenciar a análise do Supremo. Por isso, Fachin determinou que as partes envolvidas no processo se manifestem sobre os possíveis impactos da nova regra internacional antes da retomada do julgamento. O tema chegou ao STF por meio de recursos apresentados pela Uber e pela Rappi. As empresas contestam decisões da Justiça do Trabalho que reconheceram vínculo de emprego com motoristas e entregadores. A discussão é acompanhada de perto por trabalhadores, empresas e especialistas, porque a decisão do Supremo servirá de referência para casos semelhantes em todo o país. Com informações da Agência Brasil, da Rádio Nacional em Brasília, Pedro Lacerda.
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1: Em 2024, o Brasil registrava 8,7 milhões de pessoas ocupadas na indústria, distribuídas em 358.400 empresas. Essas empresas geraram uma receita líquida de vendas de 6,8 trilhões de reais e VTI, valor de transformação industrial, de 2,6 trilhões de reais, dos quais 88,8% foram provenientes das indústrias de transformação. Os números fazem parte da Pesquisa Industrial Anual Empresa e Produto, divulgada nesta quarta-feira pelo IBGE. A maior empregadora foi fabricação de produtos alimentícios, com mais de 2 milhões de ocupados. Já a extração de petróleo e gás natural, lícios, com mais de 2 milhões de ocupados. Já a extração de petróleo

0: empresas ali de fabricação de produtos alimentícios, empregando aí grande parte, né, das pessoas, seguido ali pela confecção de artigos de vestuário e fabricação de produtos de metal.
1: Os 10 principais produtos industriais brasileiros concentraram 20,9% da receita líquida de vendas da indústria. Os óleos brutos de petróleo mantiveram a liderança do ranking de receita em 2024, passando dos 5 trilhões de reais. A região Sudeste concentrou a maior parte da receita industrial, 55,3%, seguida do Sul, 20,5%, Nordeste, 9,8%, Norte, 7,4% e Centro-Oeste, 6,9%. Da Rádio Nacional, no Rio de Janeiro, Solimar Luz.
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0: Meio-dia e um.
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1: Meio-dia e 27.

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1: Nesse ritmo pro dia nascer feliz, é que a gente pega essa onda. Porque, na verdade, o dia nasceu realmente muito feliz com o resultado de ontem, né? Maravilha! Que massa! Já por aqui, Michel Garcia. Vou acionar uma corneta aqui, ó. Pra chamar a atenção desses acertadores, que são muitos. Bora que bora, né, Michel? Muito boa tarde pra você. Seja bem-vindo.
2: Boa tarde, Laura. Boa tarde a todos os aqui na FM 91. Estamos ali em conexão também com a Clube, Zaura, para fazermos então o sorteio do placar da Copa Dose Dupla Clube FM 91. Brasil 3, Escócia 0. Este foi o placar do jogo. Eu acho que grande parte do povo assistiu ontem. Jogou e convenceu, né? Venceu e convenceu,
1: venceu,
2: né?
1: Venceu e convenceu,
2: até que enfim,
1: boa.
2: Até que enfim. Venceu e convenceu a seleção brasileira. É um gol muito oportunista. Na verdade, era para ser 4-0. Mas aquele juiz ali viu coisa, né? Viu cabelo em cabeça de careca.
1: Boa,
2: o juiz
1: tarde,
2: foi. E aí acabou desmarcando um dos gols. Mas tudo bem. O Brasil avançou e já vai saber aí. Hoje iremos saber quem é que o Brasil vai enfrentar nas oitavas de final da Copa do Mundo. Mas enquanto isso, quem vai ficar feliz da vida, minha amiga Isaura, é quem atendeu o telefone hoje com a senha. Porque você já sabe, nós vamos sortear entre todos esses aqui, todas essas pessoas aqui, tá bom? Olha, a quantidade de gente aqui, ó, que deu 3-0. Todas essas pessoas, nós vamos sortear um que vai atender o telefonema aqui da FM 91 ou da Clube, ou um outro telefonema, e vai dizer a senha, tá bom? Que nós já dissemos várias e várias vezes. E é desse jeito, Zara. Nós vamos com certeza ter a oportunidade de sair um ganhador do placar do jogo de hoje. Brasil 3, Escócia 0.
1: Com certeza. Bom, partindo disso, vamos rufar os tambores.
2: Vou jogar daqui, tua parada aí.
1: Tá certo, manda ver. Manda ver que eu não quero fazer feio, não, ó. Fez bonito. Oh. Tô no
2: foi
1: clima de ontem ainda.
2: Foi igual o Alisson ontem. Ontem o Alisson até que agarrou também.
1: Né?
2: Foi, muito bem.
1: Muito bom.
2: Ok, ok. Vamos então mostrar aqui para a nossa amiga da social media. Para registrar este momento também. Tá bom? Por meio de nossas redes sociais. Tá certo?
1: Certíssimo.
2: Beleza, ok. Ok, só quero dizer para você, minha amiga Isaura, que se cadastrou no Boa Tarde 91.
1: Opa! Olha que eu tava bem entusiasmada. Então faz o seguinte, enquanto você faz aí essa discagem,
2: sim,
1: pro meu ouvinte do Boa Tarde 91, acertador do placar do jogo, vamos recapitular aqui os prêmios,
2: sim,
1: né?
2: Claro.
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2: Vamos então para a ligação, já sorteamos o nome, boa sorte para você, não diga alô, diga a senha da promoção Placar da Copa.
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0: Brasil!
1: Do Brasil! Eita, vive esse brasileiro!
2: Quem tá falando aí? Quem é?
3: É o Nonato.
2: Nonato de quê, Nonato?
3: Raimundo Nonato Lopes.
2: Raimundo Nonato?
1: Nonato!
2: Você atendeu o telefone dessa forma, por quê?
3: Eu tava ligado aqui, né?
2: Ei, rapaz. Você mora em que bairro, Nonato?
3: Moro na 22.
2: Mora na Folha 22. Você conhece o Evandro Vale?
3: Conheço.
2: O Evandro Vale tá acompanhando o sorteio aqui do placar do jogo.
1: O entusiasmo. O entusiasmo foi tanto aqui, Nonato, que chamou até a atenção do Evandro.
2: Do Evandro Vale.
1: Comparado
2: por que,
1: aqui.
2: Por que você deu esse placar de 3-0 pro Brasil, Nonato?
3: Porque no último jogo, ele ganhou de 3-0 ali, meio que jogando ruim. E eu decidi colocar os mesmos 3-0, né?
2: Certo.
1: Muito foi inteligente da parte.
2: Jogou de novo o mesmo número, né? É igual isso. Quando você joga na Mega Sena, sempre vai repetindo o número. Um dia vai sair, né, Nonato?
1: Verdade. Olha, mas eu gostei da estratégica, é viu? Parabéns pela estratégica. Muito estratégia. Bem pensada.
2: Estratégia.
1: Tá. Posso repetir essa palavra? Estratégia. Estratégia.
2: Muito bem.
1: Muito
2: Nonato,
1: inteligente.
2: Nonato, você mora na Folha 22?
3: Folha 22.
2: Como é que tá a Folha 22? Tá muito calor por aí?
3: Muito.
2: Tá bom. Nonato, quero dizer pra você que você acaba de ganhar todos os prêmios do placar do jogo. Tá bom? Parabéns. Você tá sozinho aí, Nonato? Tá com a família aí?
3: Agora eu tô sozinho. Acabei de chegar do trabalho.
2: Rapaz,
3: de almoço.
2: Entendi.
1: A aí? Família sabe que você sempre participa dos programas da rádio, os amigos, concorre às promoções.
3: Sabe.
1: Eita,
3: absurdo.
1: Hoje vai ter visita aí, não vai?
2: Daqui a pouco vai chegar o povo pra te parabenizar aí, Nonato. Nonato, fica na linha, tá bom? Fica na linha, vamos agendar com você pra você vir retirar os prêmios. Quer mandar abraço, quer pedir uma música, fique à vontade.
3: Só agradecer aí a Rádio FM 91 e a Clube, né? Que são duas rádios maravilhosas, né?
2: Sim.
3: E os locutores... Os comunicadores, os maravilhosos, conheço praticamente todos aí.
2: Opa.
3: E sim, dizer que fico muito feliz, né? De poder estar ligado, de me estar ligado e, segundo, atender da maneira correta, usando a senha.
2: Sim, verdade. Não tem segredo, né, meu amigo Nonato? Só fazer certinho que tá tudo certo. Abraço, Nonato. Fica na linha pra gente agendar com você a retirada do prêmio. Isaura, tá aí. Saiu.
1: Abraço, Nonato. Obrigada pela confiança, por a sua participação assídua no programa Boa Tarde 91. Sempre recebo tuas participações aqui.
2: Né?
1: E é muito gratificante saber que é um desses, com muita assiduidade na programação. Eu vou puxar a sardinha pro meu lado aqui, que eu apresento, que tá levando aí todos os prêmios da promoção. Valeu, valeu mesmo, de coração. Aproveite bem.
2: É isso aí, Zara. Forte abraço. Fique ligado. Obrigada. Aqui na programação, que com certeza teremos mais placar do jogo.
1: Guardem.
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0: Máxima Andrade, obrigado.
1: Obrigada, véi! Parabéns!
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0: uma hora.
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1: Sou eu, aqui na Clube, sempre fazendo o que gosta com seriedade. Em Marabá, agora 13 horas, 4 minutos, está no ar. 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Rota de hoje, 25 de junho de 2026. Hoje é quinta-feira, menino. Estamos chegando já ao final da semana. Passa rápido, né? É, rapaz. Calor hoje? Rapaz, até que hoje pela manhã não deu aquele solzão que a gente esperava, não, né? Temperatura hoje, a máxima que deu pela manhã foi de 29 graus. Mas é quente. Mas para nossa região já chegou até 40, né? É, hoje o pessoal tá feliz da vida hoje com a vitória do nosso...
2: Brasil!
1: Detonamos ontem a Escócia 3-0. É, se fosse fazer todos os gols que perdemos, era uma goleada histórica na Copa, né? Neymar jogou. Não deu para pouco tempo, eu acho que deveria jogar, ter um pouco mais de tempo para ele, mas enfim, foi bom para sentir logo o clima. Esperar agora quem é que vem, se é Japão, se é Suécia, né? Vamos ver quem é que vem. Esse chaveamento aí não, também favorece aí. Se o Brasil impor seu jogo, se jogar, a Elvan melhorou? Eu acho que deu uma melhorada. Acho que deu uma melhorada. É, o Danilo ontem jogou um pouco melhor. O Douglas, até a hora que o homem deixou ele em campo, jogou muito bem. Jogaram com ataque os dois laterais. A zaga ontem apresentou ainda umas falhas de cabeça, um cara baixinho cabecear no meio dos dois. Eu estou fazendo esse comentário porque, veja bem, é seleção brasileira, mas assim de time de futebol não vou mais comentar, não. Mas eu vou dizer uma coisa para vocês, ainda não me agradou o meio-campo do Brasil. Ah, ganhou, ganhou. Acho que o juizão era, demarcou um gol legítimo do Brasil. Legítimo. Mas muito legítimo, o gol foi legal. Ele foi lá e desmarcou o gol. E outra coisa, assim, o nosso meio de campo, quando o adversário está com a bola, rapaz, deixa um espaço muito grande. O Brasil não agride para tomar essa bola. Não chega a marcação dobrada, ou seja, dois homens contra um, como o adversário faz no Brasil. Tem hora que o Brasil não consegue tocar a bola e se os caras apertar, o Brasil erra. Então, o que falta mais é a agressividade ali no meio de campo. É, ontem até que o Paquetá, que eu critico muito, até que jogou um pouco melhor. E o Vini Júnior jogou bem também ontem. Já o Cunha, apesar de ter feito o gol, ele não é aquele cara que fica lá plantado, o 9, né? Ele é um cara falso, falso 9. Ele vem para o meio de campo, é bom. Mas ele também, ele perde muita bola na disputa, né? Parece muito fraco na disputa da bola. É, mas ele é um cara que é importante, que ele se mexe bastante. Bom, já falei, 3-0 foi pouco, o Brasil melhorou. Eu acho que o Ancelotti tem que tirar o Casemiro do... Foi o pior homem ontem, né? Ele realmente não tem mais velocidade para alcançar o adversário. Quando volta, volta no trote. Aquela corridazinha, sabe? É, que não ofende nada o organismo do cidadão. Então acho que está na hora dele colocar lá aquele menino lá, aquele cabeça de área carequinha lá. Como é que é o nome dele? O Fabinho. Acho que é o cara. Martinelli ganhou uma oportunidade de novo, mas mostrou fraqueza, né? Enfim, vamos deixar. Eu quero dizer para você que eu digo para você todos os dias aqui no Rota. Não maltrate os animais. Não maltrate as crianças. Não maltrate os idosos. E nem maltrate as mulheres. Caso você seja empulseirado e cair aqui no chilindró, seu nome também sai no Rota no dia seguinte.
3: Aí não adianta depois esse negócio de mememê, não.
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3: Vamos lá, vamos aos destaques do Rota desta quinta-feira. Tráfico de drogas. Polícia Militar apresenta um elemento acusado de estar vendendo entorpecente. Mais. Foi pego pilotando cheio da manguaça. Ainda se recusou a fazer o teste do bafômetro. Foi preso. Vou falar também de uma situação informada pela polícia de violência doméstica. E mais um tráfico de drogas que ocorreu. São esses os destaques de hoje. Logo depois da musiquinha, eu tô de volta aqui na Clube. Lembrando que você hoje já foi sorteado o placar do jogo. E o Nonato da Folha 29 foi quem ganhou essa bolada. Tá? Atendeu o telefone corretamente, falou a senha. Importante demais, tá? Muito importante é você estar ligado na rádio. Ele estava e ganhou todos os prêmios. Eu volto já, hein? Canta aí, Alanzinho.
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0: É como eu sempre digo, chega pra cantar comigo, Lourenço.
1: E o Alanzinho, simplesmente romântico.
0: Canta assim, ó.

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1: Quero mandar aqui um abraço especial, minha amiga Letícia Jucá, lá em Verona, ligada comigo. Ela todo dia no pé de programa, nesse horário. É o Rota Internacional. Lá esse horário, ela faz questão de ouvir o Elvan do Vale todo dia. E eu aqui, Bruno, agradeço de coração pelo carinho e respeito. Nos conhecemos há bastante tempo já. E ela é muito querida aqui em Marabá, muito querida. Deixa uma legião de amigos, certeza absoluta, né? Bom, o Hamilton perguntou, eu já respondi aqui na mensagem, mas vou dizer que o placar do jogo já foi feito, ainda há pouco, pelo Michel e a Isaura Cabral, da FM 91. E o sorteado foi o Raimundo Nonato, da Folha 22, aqui na Nova Marabá. Rapaz, olha, ele acertou o placar da Copa, 3-0. Raimundo Nonato, da Folha 22. Ele se cadastrou no programa Boa Tarde 91 com a Isaura Cabral. Atendeu o telefone corretamente, falou a senha e ganhou todos os prêmios do programa. Nonato, obrigado por confiar aqui no Sistema Norte de Comunicação. Dizer que aqui a rádio faz com seriedade para os nossos ouvintes e vamos continuar nessa toada, tá bom, amigão? Um abraço para você, muito obrigado. Tá bem, Hamilton? Para você também que entendeu. Vamos viajar até a Ponta de Pedra em São João, falar com o Zé Neto. Boa tarde, Zé Neto.
4: Boa tarde, Rádio Clube. Boa tarde, meu amigo Elvan do Vale. Boa tarde a todos os ouvintes. Pois é, Elvan. Hoje eu estava comentando aqui sobre as festas juninas, tudo. Daquilo que nós comentamos, né?
1: Sim.
4: Aí um colega mandou aí um vídeo, eu até enviei para ti esse vídeo aí, lembrando daqueles velhos tempos. Pois é, e aproveitar aqui esse momento, mandar uma alusão pro meu amigo Acê, tá? E para minha filha Marluce, lá na Magalhães Barata. Portanto, meu amigo, tem um bom trabalho aí, Zé Neto, diretamente aqui da Vila Ponta de Pedra.
1: Obrigado, rapaz. Eu ouvi um pouco da música aqui que o Zé Neto mandou para mim. E realmente bate uma saudade danada, viu? Porque o cara calculou na letra da música exatamente falando o que eu disse aqui, que a gente sente uma saudade danada. Só pra você ouvir um trechinho dela aqui ao vivo. Presta atenção.

0: Eita, rapaz, bate uma saudade danada, viu? Porque a gente ia para essas festas, aí eu aproveitar aqui que hoje é 25, mas ontem lá na minha porta, dia 24, Zé Neto, eu fiz uma fogueira. Meu sogro foi lá, tirou a madeira, o pau lá e fez uma fogueira grande. E a gente assou batata doce. Minha esposa fez canjica, a gente sentou na porta, comeu canjica. É, teve outra comida típica lá que eu não comi, porque estava comendo canjica com batata doce. Rapaz, mas é bacana, eu gosto, se o cara mandar para mim, igual eu falo aqui da... hoje vai ter uma quadrilha de criança na escola, lá na Vila Matrinchã. Na Vila Matrinchã, é o Arraiá do Chico Cuei. Rapaz, eu, quem vai lá é eu. É, o pessoal da região está convidado para comparecer lá na Vila Matrinchã, ali no quilômetro 11, em direção a Ipixuna. Aqui eu mandou dizer que tem canjica, tem bolo, tem caldo, cachorro quente, pastel, refrigerante, espetinho, maçã do amor, paçoca, pirulito, cocada, pé de moleque, pescaria, pipoca. Rapaz, tem tudo lá, viu? O negócio lá é bacana. Eu queria muito. Queria não, eu vou. Já falei pra minha esposa que a gente vai lá. Tem leilão, que é bacana demais. Amanhã, dia 27, é lá na Vila Sarandi. Meu amigo Cleoberto também vai estar lá e a gente vai lá também. Se não tiver quadrilha, eu vou. Eu gosto. É muito bacana, muito bacana. Por aqui desses municípios onde eu já presenciei essas comidas, foi lá em São João. E é muito legal isso aí. Porque São João ainda, lá é o padroeiro, São João é o padroeiro da cidade, né? Eu queria até conversar com o secretário de Cultura lá, para ver... Como é que tá? Com a Defesa Civil daqui também, sobre a segurança agora na abertura do verão oficial. Mas vamos tentar ver como é que tá a situação, se lá a abertura oficial do verão lá em São João da Araguaia, a limpeza das praias, segurança, os turistas vão ter segurança para que possa ir brincar, se divertir e com segurança, né? Que as pessoas não possam ir com muita... afoito para o fundo do rio, né? A correnteza ainda é forte. Né? É bacana brincar na água, mas é brincar com segurança, né? Mas estou tentando ver se eu consigo, mas vamos tentar aqui falar com a segurança da... Vocês conseguem falar com chefe, né, para falar sobre essa segurança que vai ter, porque todo ano as praias requer segurança, né, é preciso que a gente... Coronel Favacho, boa tarde, seja bem-vindo, nós estamos ao vivo aqui, eu quero aproveitar o senhor, coronel, começa oficialmente no próximo final de semana aí, a segurança nas praias, a segurança tem todo dia, eu estou falando verão oficial, está sendo muito bem elaborada aí pela Prefeitura de Marabá. E o senhor, que é o secretário institucional de segurança, tem aí nas mãos a Guarda Municipal, tem também o DMTU, que precisa controlar o trânsito lá na chegada da orla, coronel. Como é que estão os preparativos para esse final de semana, coronel Favacho? Boa tarde aos amigos aqui do Rota.
1: Boa tarde, Ivan. Boa tarde aos amigos do Rota. Obrigado pela oportunidade aí de manifestarmos a população aproveitando a tua audiência aí, tá? Então te agradeço muito esse espaço que nos dá aí. Olha só, vamos falar um pouco da Polícia Militar. A Polícia Militar ela já vem fazendo, através do Coronel Ibis, um trabalho na praia, um trabalho conjunto com a Secretaria de Com. Nós estamos, através do CCL, monitorando por câmeras, certo? E qualquer situação que perceba de adversa assim, na praia, o CCL aciona a Polícia Militar diretamente através do IOP aquele espaço a intervir de maneira quase que imediata. Então, essa rapidez na resposta está sendo dada graças à parceria entre a Polícia Militar e a Secretaria. Tá? Com relação à Junha, essa parceria vai continuar. A gente vai trabalhar, já montou todo o esquema de policiamento. Tá? Vamos manter a Polícia Militar. Mantivemos um acordo com ele, manter o efetivo diretamente na praia, também monitorado pelo CCO, através de câmeras. Lanchas, nós estamos com lanchas da Polícia Militar, lanchas da Guarda Municipal também patrulhando o Rio Tocantins. Estamos com policiamento a pé, em toda a orla. Toda a orla hoje nossa monitorada por câmera, toda a orla. Então a gente consegue monitorar nossos agentes que estão lá no centro de controle. Estão diretamente olhando as câmeras voltadas para a orla, para que a gente possa se antecipar a qualquer tipo de situação que possa trazer risco para patrimônio público ou privado. Tá? Mas, além disso, a gente conta também com a denúncia da população. A população pode usar o teu próprio canal de comunicação, o teu programa, como tem muita audiência,
0: Certo.
1: que a gente até fala para a população que ela possa usar teu programa. Então, como tu tem uma abertura muito grande com a gente, eu digo assim, as pessoas podem usar tu como um meio de comunicação, meio de canal de comunicação com a gente. E a gente pode, com isso, verificar logo de imediato qualquer situação que porventura esteja acontecendo. Porque, assim, como a demanda é muito grande, às vezes a gente não tem olhos para olhar todas as áreas. E a gente conta, realmente, com a parceria de vocês para que a gente possa intervir de maneira mais rápida e, assim, não permitir que algum dano venha a cair sobre o patrimônio público ou privado.
0: Em relação ao trânsito, coronel, da chegada, a gente observa que todos os anos é um problema, né? Sobre estacionamento na orla, como é que vai ser controlado? As pessoas irão ser permitidas estacionar seus carros ali às proximidades ou somente ali na Praça Duque de Caxias?
1: Não, ali assim, toda hora é permitido. O que nós fizemos esse ano? Aquelas rampas de acesso lá para os barqueiros são permitidas só embarque e desembarque, certo?
0: Certo.
1: Para evitar acidente. Então, como é uma rampa, esse carro estacionado vai causar problema. Então, a gente está permitindo embarque e desembarque, tá? Embarque e desembarque ali na rampa. Mas agora a gente enfrenta um problema muito grande, né? Hoje nós estamos a quantidade de veículos que circulam em Marabá está em torno de 160 mil veículos. E Marabá cresceu muito sua frota e a estrutura viária, ela permanece a mesma de anos, né? Anos. A Velha Marabá, por exemplo, permanece hoje que não tem muito para onde crescer a questão de estacionamento. Mas a gente vai ordenar da melhor maneira possível. Vamos procurar ser mais tolerante possível, tá? Também não a orientação a ser tolerante, mas por exemplo, a gente sabe a deficiência de estacionamento e a gente sabe que às vezes se a gente for aplicar a lei tal qual ela diz, acaba onerando o nosso contribuinte, porque também ele espera ir para a praia e deixar o carro deixar, mas às vezes a quantidade de carros nosso estacionamento não permite mais a quantidade de carros que tem em Marabá. E por isso a gente não vai permitir, já aquela situação muito já esdrúxula, né? Já que vai causar um tipo de impedimento para o trânsito, mas com certeza vamos ser tolerantes o máximo possível, porque nós sabemos que há uma deficiência de locais para estacionar em Marabá.
0: Essa
1: Isso é muito ruim em Marabá.
0: é uma parte interessante essa aí, coronel. Essa flexibilização é do Departamento de Trânsito Urbano, já que, olha, a consciência do secretário, né? Chama a atenção da população, que
1: Isso.
0: não é por isso, né, que o camarada também vai chegar lá e colocar estacionamento duplo, pô. Já é um
1: Isso aí.
0: abuso.
1: A gente não vai
0: Precisa.
1: permitir que interrompa o fluxo, né?
0: Sim, aí não tem
1: Já
0: como.
1: permitir que
0: Então
1: interrompa o
0: é
1: fluxo,
0: preciso
1: não tem
0: que
1: como.
0: haja essa responsabilidade do condutor do veículo, que
1: O
0: será
1: condutor.
0: permitido o estacionamento, eles serão levados em consideração a falta desse estacionamento e que eles vão colocar. Agora não vamos abusar também, né, pô? Porque senão
1: Não
0: daqui
1: abusar,
0: a pouco aí a
1: isso.
0: orla não passa ninguém. E é preciso, ele falou uma coisa certa, né? Ser tolerante com o contribuinte não é só o filho de Marabá, porque tem muita. Marabá é uma cidade turística nessa época do ano, vem muita gente de fora, porque a praia, ela é muito chamativa, a Praia Tucunaré, ela é muito conhecida por aí afora. Então muita gente que vem e precisa sentir essa segurança de ir e voltar e encontrar o seu veículo, mas é preciso que você também colabore. A Polícia, a Secretaria de Segurança, juntamente com a Polícia Militar, estão fazendo a parte deles, que é fazer um policiamento ostensivo em toda a extensão da orla de Marabá. Não é pequena, é grande, e será monitorado por câmera de segurança. Então, às vezes você não sabe, mas você está sendo monitorado. Daqui a pouco os homens chegam perto de você, então é melhor colaborar. Coronel, eu queria agradecer aqui, torcer que dê certo, que eu acho que vai dar certo a essa organização, essa parceria entre a Secretaria Institucional do município com o Estado, com a Polícia Militar. A tendência é que dê certo e que nossos banhistas, nossos frequentadores das nossas praias, dos nossos balneários, possam ter segurança de ir e voltar para casa. Tá certo, Coronel? Grande abraço ao senhor, muito obrigado.
1: E a gente aproveita e reitera.
0: Sim.
1: Que o canal de comunicação de vocês é muito bom pela tua audiência do programa, que as pessoas tragam informações, tá? Que aquilo que vocês trouxerem para a gente, de imediato a gente vai averiguar e dar uma resposta também, se possível, imediatamente.
0: Ok. Muito obrigado pela confiança, Coronel. Um grande abraço, tá, boa tarde ao senhor.
1: Um abraço, boa tarde.
0: Falamos ao vivo aqui com o Coronel Favacho. Você pode ligar para cá, mandar áudio, nós vamos imediatamente entrar em contato com o coronel, com as forças de segurança, para que eles tomem providência de imediatamente. Às vezes pode acontecer um acidente que nem... Não tem como você olhar a cidade toda ao mesmo tempo. A polícia vai estar no Vavazão, vai estar no Tacho, vai estar em várias situações ao mesmo tempo. A candidata, se a gente tivesse um policial para cada cidadão, não é assim, tá? Então precisamos colaborar, né? Nós vamos agora falar ao vivo com o... Vamos ver se a gente consegue falar com o chefe da Defesa Civil, o Coronel Norá. Coronel Norá, acabei de falar aqui com o Coronel Favacho em relação à segurança dos banhistas, segurança em terra, né, que era a Polícia Militar, e sobre a segurança fluvial, Coronel. A Defesa Civil demarcou lugares onde as pessoas podem utilizar a Praia Tucunaré. Como é que está sendo feito essa área de segurança para que os turistas possam chegar e usar a praia com segurança? Coronel Dourá, boa tarde aos amigos do Rota.
1: Boa tarde, amigos do Rota. Nós estamos fechando uma parceria, já fizemos a parceria com o Corpo de Bombeiros, com a Capitania dos Portos. Inclusive, tivemos ontem uma reunião com a Capitania, em que nós vamos fazer um convênio com as Capitanias, que eles vão delegar para a gente, para o município, a fiscalização de equipamentos, de estações, de produção. Isso é competência deles. Como eles ainda não têm fiscalização efetiva ou agência em Maracanã, eles vão delegar o município, e nós estamos já analisando a formalidade desse convênio para efetivar. Mas já fizemos uma parceria com o Corpo de Bombeiros, nós vamos subir todos os equipamentos de sinalização de área. Os equipamentos náuticos não podem acessar. Então, toda essa parte de segurança aquaviária já está sendo efetivada para garantir a maior segurança para os banhistas e turistas.
0: Coronel, é uma situação que preocupa, porque já que não temos a Capitania dos Portos aqui em Marabá, mas ainda bem que o senhor entrou num acordo aí com o Corpo de Bombeiro para que essa fiscalização seja feita, que os donos de barco respeitem a lotação, não deixem em perigo as pessoas, os usuários que querem chegar até a Praia Tucunaré ou alguns balneários. É preciso também respeitar, que os barqueiros possam respeitar as regras. Nós não temos nenhum município, nenhum estado, temos um homem de segurança para cuidar de tudo. Então é preciso compreensão. Mas o mais importante é que o senhor já tomou todas as providências juntamente com o Corpo de Bombeiros e essa parceria com a Capitania dos Portos para que vocês possam trabalhar juntos e dar maior segurança a nossos banhistas e também aos turistas que frequentam a nossa cidade de Marabá, Coronel. Boa ideia essa sua.
1: A prefeitura tem trabalhado através de seus órgãos, seja a Defesa Civil, a Secretaria Municipal de Segurança Institucional, a gente já tem reunido
2: Os jacobinos, com os donos de barcos que vendem o comércio na praia lá, para justamente trabalhar essa questão da conscientização. Desafios e desaperteiros, não deixem o superlock. E tem os equipamentos de segurança, tanto se for forte o colete, para justamente que não venha acontecer. Seja uma ação proativa,
0: Coronel Norá, muito obrigado pela sua participação aqui no Rota, no programa da Segurança Pública. E, como eu disse ao Coronel Favacho, eu acho que a população precisa colaborar. Qualquer dificuldade que vocês encontrarem, ligue para cá, a gente tem acesso aos dois comandantes da Defesa Civil e também da instituição. A gente encaminha aos dois órgãos, mas é preciso que você também tenha a sua responsabilidade. Muito obrigado, Coronel Dorá, e a gente deseja boa sorte, que tudo saia conforme o planejado. Boa tarde ao senhor. Aí, falamos com o Coronel Dorá, que é da Defesa Civil aqui em Marabá, para você ficar bem situado. Estou tentando falar aqui com o rapaz responsável. Vou dar uma paradinha, mas eu volto já, já, hein? Canta aí, Flávio José. Essa é boa, hein? Segura aí, olha aí, esse forrozinho raiz, meu amigo Cleoberto, lá na Vila Sarandi, quilômetro 6, ali que vai para Ipixuna, um abraço para ele, meu amigo Moraes, lá no 11, manda um abraço aqui também, meu amigo Afonso, na Folha 30, ligado sempre comigo, alô, Disseu, no Posto Pedra, se liga aí nesse forrozinho.

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1: Sou eu aqui na Clube, sempre fazendo o que gosta com seriedade. Em Marabá, agora 13 horas 45 minutos. É o Rota no seu rádio. Clube FM. Obrigado aí pelo carinho. Hoje TV ganhador, rapaz, do placar da Copa. O Raimundo Nonato da Folha 22 foi o grande ganhador, atendeu o telefone, falou a senha e levou a grana, rapaz. Ei, Sidney, boa tarde, amigão.
2: Boa tarde, meu amigo Evandro Vale, Sidney Paiva do Bararanja, ligadíssimo aqui no Rota 100,7.
1: Beleza?
2: Eu vou, rapaz, tá quente, ó, tá quente.
1: Tá quente.
2: Né? Mas eu, assim, eu tô reclamando assim na quentura, né? Mas tem que ter, né, mano? O sol, tem que ter a chuva.
1: É,
2: né?
1: Verdade. Quando a gente tá fala fugindo, porque
2: reclama,
1: fala mesmo.
2: Quando tá quente, reclama, né,
1: mano? É verdade. É verdade.
2: Eita, irmão.
1: Eita, você tá certo, é verdade.
2: Tá de brincadeira comigo, rapaz, né, mano? O MC, rapaz.
1: O MC tá sumido, rapaz.
2: Escuta, mano. Valeu, tchau, tchau, fui.
1: Rapaz, o MC sumiu depois da carreta que ele prometeu aí, viu, Sidney? Nunca mais, rapaz, ele apareceu. Deve tá igual o Rei do Frango fala, deve estar carregando a carreta, né, por aí. Meu amigo Carlos, como é que está a situação das ruas de Marabá? Boa tarde, amigo.
3: Vale, é Carlos Alves, motorista de aplicativo ligado na 100,7. O trânsito por aqui está tudo ok. Fui lá para o da Cidade Nova, que disse que estava meio complicado para lá, fiquei sabendo no programa do Nonato Dourado. Mas o resto por aqui, Nova Marabá, está tudo ok. Um abração para o Sinésio, para o Jacaré. Fique com Deus, meu irmão.
1: Também, um abraço para você, tudo de bom. É isso aí, Carlos. Que bom, rapaz. Meu amigo Rei do Frango, boa tarde, amigão.
4: Boa tarde, meu amigo Vando Vale. É, rapaz, ontem o Brasil jogou mais ou menos, mas também aquele time ali, ele é meio fraco. Eu entendo um pouco de futebol. Mas o ganhou que o Brasil tem que ganhar mesmo, que dali tem que ganhar. Aquele time ali tem 10 partidas com o Brasil, nunca ganhou do Brasil, mas melhorou um pouco.
1: É.
4: Eu ainda tô achando bem duro aí pro mata-mata, mas se Deus quiser, a gente vai tombando e passa, né, cara? Jogo é jogado, igual os caras falam. Jogo de mata-mata, fez um gol, se escondeu, já era, né? E eu achei também o Danilo jogando mais ou menos, mas sabe o que, é que o Danilo jogou mais ou menos, Evan? Por causa do Rayan, pô. O Rayan auxilia muito ele. O Rayan, pra mim, foi dos melhores. O Vinícius Júnior fez, porque ele é um cara que joga ali perto da área, entende? Mas o Rayan jogou bola demais, aquele jogador do Vasco. Ele cobria, ajudava o Danilo. Jogou muito o Rayan, ó, cara. E o Brasil ali, eu sabia que ele ganhava aquele jogo ali. Agora, contra o Japão, não sei não, mas eu não acreditar, né, cara? Abraço, Evandro Vale, tô ligado, cara?
1: Obrigado, Rei do Frango, pra você também, amigão. É isso aí, não tem nada fácil, tudo é difícil. Vamos lá pra Vila Sororó, falar com o homem apaixonado, Zé do Rádio, boa tarde.
5: Boa tarde, Evandro Vale, como é que tá, meu amigo? Tudo bem? Aqui é o Zé do Rádio da Vila Sororó, mais cidade de Deus. Ó, no Vale, rapaz, eu, Luiz Belo, quer que tu mande um alô pra ele, rapaz. É aquele que fazia festa na entrada da Tainó. Luiz Belo, amigo do Naturado. Boa tarde pra nós. Bota uma musgona boa aí. Eu ofereço pra todos meus amigos daqui da Sororó, Vila Piranheiro e Cabaceira, viu, rapaz? Nós estamos por aqui.
1: Certo, amigão. Que legal, rapaz. É isso aí. É. Tem mais ouvinte? Meu amigo Luiz do Milho tá lá na Folha 16, ligado comigo. Um abraço para você. Manuel Eudes, grande motorista. Boa tarde, amigão.
6: Boa tarde, Ivan. Boa tarde, Ivan. Tamo ligado. Vamos transar tranquilo. Vim do aeroporto a Coca-Cola.
1: É.
6: Agora estou aqui na Coca-Cola com PS. O nome dela é Alana, Dona Fran e Henrique, viu? Estão te ouvindo aqui no Rota 100,7. Alô, João Gomes.
1: Obrigado.
6: Senhor Osmar na ponta de pedra. Vamos fazer uma campanha, senhor Osmar, para o senhor conseguir uma rede.
1: Dá para furar a rede do homem,
6: tá ligado, táxi, lotação, ligado, meu. Vando Vale.
1: Obrigado, amigão. É isso aí. Osmar, rapaz. Sai dessa rede, Erismar! Tá lá na ponta de pedra, seu Erismar, rapaz.
7: Pra lá e pra cá, pra lá e pra cá.
1: Que bom, rapaz, que bom. Legal. Tem mais a Rejane, rapaz. Hoje não tem placar, viu? É, daqui vamos ver que já é o outro jogo, o Michel coloca aqui.
8: Boa tarde, Fernando Vale. Eu ofereci essa luz, esse hino. Deus é muito bom. Principalmente você, que eu conheço ou não conheço, é a primeira vez que eu estou conhecendo. Ofereço esse hino para você. Deus muito bom, João Santana. Aqui é Região de Morada Nova. Ofereço todo esse hino, Deus muito bom. João Santana, ofereço para todos os ouvintes, pra, somente para você e a sua família. Bom, seu, belo dia, seu dia, para você e sua família.
1: É, eu, se eu entendi bem, falou Deus é bom, não é? Com Luan Santana. Se eu ouvi, acho que foi isso, não foi não? Hein? Me fala aí, é esse mesmo?

Muito lindo mesmo. Obrigado, Rejane, aí Morada Nova. E atenção! E atenção, atenção, olha. Luciberg José de Paiva, policial militar, trabalhando ontem na VTR 3406, compareceu na delegacia especializada. Eles foram acionados via NIOP por volta de 10 horas da noite para atender uma suspeita de violência doméstica. Foram até o local, Rua 2, no bairro da Independência. A guarnição foi informada por uma senhora que disse que seu ex-companheiro, Rafael da Conceição Silva, o Valentão, teria chegado em sua casa embriagado, passando a agredi-la fisicamente, utilizando-se de um capacete para golpear sua cabeça. Ao chegar no endereço, já havia deixado o local o elemento. Porém, a senhora disse aos policiais que ele estava na rua Antônio Tomás, no bairro Independência. Aí os homens foram lá, no agressor. Encontraram nos fundos do imóvel. Ao identificarem como policiais, informaram que ele precisaria acompanhar até a delegacia. O mesmo passou a proferir palavras de baixo calão para a guarnição. Não vou nem falar os palavrões que ele falou, né? Você já imagina. Por isso ele foi preso, autuado pela delegacia especializada. E atenção, Fagner Fernandes de Souza, policial militar, por volta das 23 horas, integrava a guarnição da VTR 0414 e quando realizaram um patrulhamento lá em São Félix, com apoio da VTR 0420, que durante as rondas a polícia foi procurada por uma motociclista que disse que um elemento estaria comercializando drogas na esquina da Avenida do Geladinho. Os homens foram lá, rapaz. A guarnição se deslocou até o... Na esquina da Avenida do Geladinho. Os homens foram lá, rapaz.

0: está na delegacia de Polícia Civil e o delegado Lucas foi quem autuou ele por tráfico de drogas. E atenção! Altair Mário da Silva Rosa, policial militar, trabalhando ontem para comunicar que durante a ronda ultrapassou um veículo, um Cronos, prata de placa SYH2C33, e trafegava da mesma via quando o veículo Fiat Cronos realizou mudança repetida da faixa, oportunidade em que quase causa colisão com a VTR. Diante dessa situação, foi realizada abordagem no veículo, sendo constatado que o condutor, identificado como Márcio Costa da Silva, apresentava visíveis sinais de embriaguez. Então, os homens deram voz para ele de prisão, levando ele para a delegacia. Ele se recusou, inclusive, a fazer o teste do bafômetro, rapaz. Não quis fazer o teste do bafômetro, não. Então, empulseraram ele. E atenção! Cícero Carlos do Nascimento, policial militar, prendeu e apresentou na delegacia de polícia Cauã Santos Rodrigues. Ele foi preso pela equipe da VTR-0412, estava próximo ali um comercial na Folha 9, e a polícia prendeu ele, acusado de estar comercializando droga. Ele foi empulserado e apresentado na delegacia de polícia. Só para nós encerrar o programa, mandando um abraço aqui para o Temi da Liberdade, tá ligado comigo. Vou botar aqui esse áudio do Giovanni. Fala, Giovanni.
1: Boa tarde, meu amigo. É o Vando Vale, o fera do rádio. Quintou, quintaneja para cima, só alegria. Parabéns à nossa seleção brasileira pela grande vitória ontem, né? 3-0 contra a seleção da Escócia. Acertei o placar do jogo, mas não foi contemplado, não. Fui sorteado para me ganhar na promoção. Mas que bom aqui.
0: Tá bom. Beleza. Vanderleia Gomes tá mandando um abraço aqui, tá ligado comigo por aí, lá na consulta. Ó, galera, nós já estamos quase no final do programa. Quero mandar um abraço aqui, rapaz, para todos vocês que acompanham o programa da gente aqui todos os dias. Não é fácil. Ontem teve muita gente que de tarde se parou de trabalhar, foi cedo. Rapaz, tá concentrado no jogo do Brasil, né, rapaz? Quem não foi? Quem não tava na hora? Rapaz, bom demais, né, rapaz? Muito bom. Eu mesmo fiquei em casa cedo, vou fazer a fogueira, né? E aí, quem que não parou também cedo para preparar uma carnezinha assada? O negócio é bacana, rapaz. Né? E deu sorte, né? O Brasil ganhou. O Brasil ganhou. E o Brasil agora espera o próximo adversário das oitavas. Tá? E eu acho que o Brasil agora engrenou, né? Tem tudo para engrenar, né? Vamos ver se dá certo. Tá? Bom, galera, nós estamos chegando ao final do Rota. Tá bom? 14 horas pontualmente, termina o Rota de hoje. A apresentação é nossa, é o Vando Vale.
2: Essa fera do rádio.
0: A direção geral é de Naldo Antônio. Então desliga o rádio não. Vem aí a programação musical da Clube com o nosso parceiro Deilson Dourado. Eu volto amanhã, se Deus quiser, aqui na Clube. Fique ligado, hein? Fui! Canta aí este hino lindo, Gabriela Rocha, Eu Navegarei. Até amanhã!

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0: super sequência, né? Ladinho aí da hora pra sua super quinta-feira. 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
0: É, só para finalizar essa sequência, Palmadinha.
3: Vamos falar de amor.
0: Pires e Maiara e Maraísa, parece fake. Você me...

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2: Vamos agitar ainda mais essa super tarde com super ofertas. 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Oi, Fernandão, boa tarde.
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1: 14:26.
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0: volta com você. 14 horas e 30 minutos. Boa tarde.
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0: rádio no ritmo da cidade. Pegada verão, né? 2026. É dose tripla com Wesley Safadão. Mas antes, vamos acionar nossa unidade móvel, trazendo mais ofertas, promoções das boas pra você ligado aqui na FM 91. Escuta aqui.
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0: Muito bem, Fernandão. Seja bem-vindo de volta ao Boa Tarde 91, que você traz de boa aqui pra gente. Compartilhe, compartilhe.
2: Boa tarde, boa tarde, boa tarde. 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Boa tarde, Magno. O Wilson também tá por aqui. Boa tarde pro Wilson. Já já o Wilson vai falar também de facilidade. Boa tarde, Magno.
3: Boa tarde, ouvinte. Boa tarde, FM 91. 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
2: É isso aí, Zara Cabral, vou acelerar daqui a pouquinho, tô por aí. Boa tarde.
1: Dose tripla.

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90.9, 3 horas agora. Terminou o programa. Terminou a nossa programação de hoje, né? Porque amanhã, sexta-feira, a gente tá aqui mais uma vez com o nosso Boa Tarde 91, que alegra uma parte da sua tarde, né? O início da sua tarde. Chega aí na hora do seu almoço, descansa ao seu lado, né? E deixa o clima lá em cima pra você curtir o restante da sua tarde. Tarde essa que promete ser cada vez mais movimentada, mais energizada, porque é verão, férias, temporada de festa e tudo junto e misturado, a FM 91 consegue transmitir para você a energia certa, né? Na medida exata para você curtir todos os momentos do seu dia conectado aqui na FM 91. Portanto, fique na boa, daqui a pouquinho eu dou uma passadinha aqui com o Flash 91. Vamos

Companhia é do nosso amigo Fernando Louro, Fernandão, que instantes lidera a audiência com o show da tarde. Tá bom? Tchau, tchau. Fique com o Papai do Céu, com ele eu partirei. Até logo.

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8: Pra mim, a música é a essência da vida. Sem música, eu acho que a vida nem existiria. Tudo começa com um som. A vida começa com um som. A música faz parte de mim. 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

0: 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Ótima tarde pra você na sintonia. Pra você curtindo através da Clube, na frequência 100,7. Estamos em conexão, é o programa Show da Tarde no ar.
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0: Sem nem. Você conferiu aí Chuva Fina com banda Pop Show. Manda os Brothers foi a primeirinha. Participação especial do DJ Igor nesta canção. 15 horas, 28 minutos. 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
0: 15:30. 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

15:41.

0: temperatura.
1: Em Marabá, céu claro, temperatura 34 graus.
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0: Esse é o som de Brian Ferry, More Than This, Slave to Love. Pra você dar aquela relaxada aí, curtindo no trabalho, pra você na construção. Aquele abraço do Fernandão. Um abraço especial a todos da Folha 28.
1: Aquele abraço.
0: Minha amiga Maiara aí da Folha 28. Obrigado, Maiara. Luizinho Brito, Luiz Brito.
1: Aquele abraço.
0: Um abraço especial também a minha amiga Marlene. Abraço pra você, Marlene, a Marilene. Abraço especial pra Ciane, a todos aí do Saladinha, né? Pessoal ontem reuniu lá, assistindo o jogo do Brasil. Abraço especial pro João. E aí, João?
1: Aquele abraço.
0: João, Marilene, Ciane, toda a turma, né? Abraço especial a todos aí que marcaram presença. Aos pé quentes, né? Aos pé quentes.
2: Brasil!
0: Que ontem estiveram lá, torcendo para o Brasil. Obrigado aí pela sintonia, ótima tarde pra vocês aí. E a gente vai levando aqui o melhor da música, promoção e informação no seu ritmo. Falar informação, eu vou chamando ela agora, minha amiga Isaura Cabral, que vem trazendo as notícias, as novidades. Boa tarde, Isaura.
3: Boa tarde, Fernando. Sou eu de novo passando aqui na audiência da FM 91 para falar que é tempo de festas, férias, oportunidade. 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Boa tarde, Fernando.

0: Enjoy the Silence, The Fast Modern. Você conferiu também no show da tarde, Braiada em Slave to Love, More Than This. Veio em dose dupla e ainda Summer Life. Só coisa boa. São 16 horas, 5 minutos. Para você que vai chegando agora em Marabá, seja bem-vindo à capital do sol. Quinta-feira, dia de TBT. Por isso a gente vem trazendo aí, né? Bacana, já já tem a sua indicação. Manda um abraço especial pro Felipe. Alô, Felipe. Alô, Moquinha. Aí na Avenida Boa Esperança, Liberdade. Um abraço para vocês aí, Moquinha, Felipe, aí na Marabá Móveis, em sintonia. O Célio e o Solimar, aí da tenda da Sabrina, tá curtindo a gente. Obrigado aí pela sintonia também, obrigado. Vamos juntos, os nossos amigos nas oficinas, nas borracharias. Aproveitamos um abraço especial, meu amigo Filho. É o Filho Martelinho de Ouro aí na principal da Folha 33. Quem tá ligado com a gente também na principal da Folha 33 é meu amigo Júnior e também o Jonas, né? JJ de pai para filho aí na principal da Folha 33. É o Jonas Dançarino. Jonas aí do JJ de pai para filho. Os caras que são fera, viu? São fera, é o pai e o filho, viu? Concerto de ventilador, de máquinas de lavar, fogões. Vendas e concertos aí na principal da Folha 33. Um abraço, bom trabalho, obrigado pela sintonia. E vamos juntos girando o sucesso que você gosta de ouvir. Para você ligar, para você participar, é o 991-21-0091. 991-21-0091. Copia doidinha. 991-21-0091. Copiou? Já já tem a sua indicação, tem a sua participação ao vivo. Pessoal que tá ligado com a gente na Farma Líder. Abraço para você, Hélio, e toda a equipe aí da Farma Líder Marabá, ali no hipermercado Líder. Obrigado pela sintonia. Vamos juntos, é o show da tarde no ar. 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Abraço especial, Alice e toda a equipe aí, né? Minha amiga Val, da Top 20 aqui, da Folha 28, na Galeria 28. Obrigado, Val. A Dona Nete também tá na sintonia. A Andresa também tá ligada. A Gabi. Obrigado, Gabi. Obrigado pela sintonia. Vamos nessa, girando o som que você gosta de ouvir.
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11: Manda aí!
12: Manda aí!
0: Manda aí!
13: Manda aí!
14: Manda aí!
0: Manda aí!
15: Manda aí! O seu sucesso! 991210091.
0: Manda aí!
13: Manda aí!
12: Manda aí!
14: Manda aí!
13: Manda aí!
0: Manda aí! Manda aí a sua indicação, 991-210091. Boa tarde para você no trabalho, em qualquer parte, em qualquer lugar. Manda boa tarde especial aí para as meninas curtindo a gente aí no Salão Ideal, aí na Feira Coberta do Laranjeira. Obrigado pela sintonia, boa tarde.
16: Boa tarde, Bernadão. Aqui é o do Jardim do Éden. Se puder, roda o Beca da Zorra, só para curtir mesmo, abraço.
0: Valeu, obrigado pela sintonia. Um abraço para vocês aí, bom trabalho.
17: Oi. Boa tarde, boa meu tarde. Amigo Fernando Louro. Toca, manda aí, no manda aí de hoje, eu vou pedir para você, Deusa Nua com Amado Batista. Toca pra gente ouvir aqui, amigo. Ofereço para você, para Deus Neni, para Sula, para Rita, pra Loira e para todos. Então, na escuta da programação. Boa tarde, tudo de bom.
0: Obrigado, Betina. Boa tarde pra você. É ele.
18: Você partiu

0: esperada.
1: FM 91, você ligando, você participando, obrigado pela sintonia, oferecimento de Reluz Materiais Elétricos, Folha 28, VT7, setor das autopeças. Aproveitamos um abraço especial para o Rian de Melo. É o talento da nossa belíssima Marabá. Obrigado, Rian de Melo, pela sintonia, dando as boas-vindas, né? As titias que chegaram de Imperatriz do Maranhão.
2: Aquele abraço.
1: Sejam bem-vindas à capital do sol.
3: Eita, Marabá!
1: Já já tem a sua indicação. Boa tarde para você.
4: Oi. Boa tarde, meu amigo.
1: Boa
4: Fernando
1: tarde, Betina.
5: Boa tarde, meu amigo.
1: Boa tarde.
5: Fernando Louro, Fernandão, Quintou, Quintaneja pra cima, sua alegria. Ótimo, que tá querendo pra você, meu amigo, tudo de bom em sua vida.
1: Obrigado.
5: Muito feliz com a vitória da nossa seleção brasileira ontem. Tudo certo. Dali Brasil. Gostaria que você tocasse a música Mississippi. Com a versão da cantora Ana Castela. Com a cantora Jaine. Eu preciso pra minha mãe, Dona Terezinha, que está ligada ouvindo seu programa. E é muito fã dessa música. Meu pai, seu Nelson, mais conhecido como Tio Nelson. Na bicicletaria Tio Nelson, Barra Laranjeiras. Para minha amiga Loura do Carro Branco, minha amiga Atrasilante Santiago, do Barra Liberdade. Para meu irmão Romário, minha irmã Bruna. Para todos os bicicletaria Tio Nelson, Barra Laranjeiras. João de Souza, Barra Laranjeiras. Tamo junto.

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1: Show da Tarde. 16h22, boa tarde.
2: Olha, Fernando Loiro, aquele abraço maninho.
1: Ei, quem sabe?
2: Toca uma canção linda pra minha mãe, Dona Cecília, e a minha tia maninha, que acabou de chegar de Imperatriz. Tia Gessi, Riang Melo Forrozão 4x4. FM 91, na boa.

0: na Castela Isaine, Mississippi. Indicação do Giovanni. Um abraço especial também, Giovanni, ao nosso amigo Renato, lá do bairro da Nissinha, o vovô do Davi Lucas, Amado Batista, Deusa Nua. Só música boa. E aí quem faz a programação é você, ligando, participando na rádio do seu coração. Tem o Fernandão.
1: Né, Loro? Toca uma música pra mim?
0: É claro que eu giro sucesso pra você. É música, promoção e informação no seu ritmo. E por falar nisso, vamos trazendo mais informações, trazendo mais novidades. É o Vermelhinho da FM 91 que vai pra lá, que vem pra cá. E vamos chamando ela, minha amiga Isaura Cabral. Boa tarde, Isaura.
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0: Obrigado, Isaura Cabral, um abraço a Cíntia e a toda a equipe aí, em sintonia, curtindo a FM 91, a você também em sintonia na Rádio Clube, em 100,7, ela chega chegando, Cláudia Leite, música de Raimundo Fagner.

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1: FM 91. 16:33, boa tarde.

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0: Boa tarde especial para o João, para a Marilene, para a Ciane, toda a turma aí da Folha 28. Obrigado, João. Obrigado.
1: Boa tarde. FM 91. Boa tarde, Fernandão. Fernandina Silva da Fadão. Fernandão, toca para mim duas músicas do Léo Magalhães, uma dose dupla.
0: Uau.
1: É, Diz Pra Mim e O Primeiro Beijo. Estamos aqui ligadinhos na FM 91, sucesso em primeiro lugar. Boa tarde.
0: Ok, boa tarde, Adriano. Um abraço também a todos da Folha 1, meu amigo Zé Lopes, da Serralheria do Zé Lopes. Boa tarde, alô.
2: Fernando Louro.
0: Opa, boa tarde.
2: É o Sinésio Barro, fã do seu programa.
0: Sinésio!
2: Todas as tardes, todos os dias, principalmente quando é o Sobrego. Eu amo o programa Sobrego.
0: Obrigado.
2: Fernando Loura, eu moro aqui no Laranjeira, Sinésio Barro do Laranjeira. Fernando, toca uma música pra mim aí, por favor.
0: Qual?
2: Me deu a lembrança da minha mãe agora, rapaz. Fala aquela música de Zezé de Camargo e Luciano, no dia que eu saí de casa, por favor.
0: Então dá certo, quem manda aqui é você. 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
1: 16 horas 46 minutos. É nesse clima, nesse ritmo, que a gente vai fazendo a sua tarde muito melhor. Boa tarde. E aí, tudo bacana, tudo beleza?
2: Fernando Louro.
1: Opa, boa tarde.
2: Fernando Louro.
1: Boa tarde pra você.
3: Boa tarde. Aqui que tá falando é o Pedro aqui. Manda um alô aqui pro Bené e Romário aqui, aqui no Jardim Colhão. Estamos tudo junto, misturado.
1: É a dupla.
3: Só no ouvir aqui, só no ouvir de vocês. Pressão.
1: Valeu.
3: De vocês.
1: Bora pra cima. Bora pra cima, quinta-feira, dia de TBT. Oi, você? Alô, boa tarde, pode falar.
4: Fala, Belanão, boa tarde.
1: Boa.
4: Manda um alô pra galera da Folha 28. É o João da Folha 28 aqui.
1: Alô, viu? João.
4: Alô. Alô pra galera aí.
1: Legal. Obrigado, João. Obrigado pela sintonia.
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0: 50 minutos. Olha, lembrando você que está chegando agora em Marabá, velocidade da rodovia Transamazônica de apenas 60 km por hora. Vai com calma, vai curtindo FM 91. Estamos em conexão às duas emissoras, Rádio Clube e FM 91. E aí você sabe, é você ligando, é você participando, indicando o seu sucesso. Muita gente acertou o placar. E amanhã, Michel Garcia, amanhã... Você sabe mais ou menos quantas pessoas acertaram o placar? Mais ou menos na faixa de quantas pessoas acertaram o placar, Michel Garcia?
1: Boa tarde, Fernando. Boa tarde aos amigos sintonizados aqui na FM 91 e na Clube. Olha, Fernando, foi mais de 60 pessoas.
0: Mais de 60 pessoas.
1: Mais de 60 pessoas acertaram o placar. Isso porque foi 3-0. Se a gente for contar os 3-1, teve muito 3-1, viu? Foi uns 80 para lá de 3-1. Se fosse esse o placar, também nós teríamos aí muitas pessoas. Graças a Deus, né? Os ouvintes participam bastante, é uma promoção muito boa, né? E com certeza o prêmio também é muito bom. E motiva aí, motiva todo mundo a participar, a estar engajado conosco. E graças a Deus saiu também o prêmio hoje, viu? Saiu para o seu Nonato da Folha 22. Ele acertou o placar e atendeu o telefonema corretamente com a senha. Levou na hora a premiação.
0: Levou na hora. Tava ligado, ouvinte ligado, é ouvinte premiado. 16h51, eu vou só no break e já eu vou estar recebendo aqui o Maurício, está recebendo também a Dice, o Maurício do Supermercado Líder, Grupo Líder, recebendo também a Dice do Magazan. 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E também a Letícia, né, do Marketing do Líder. Pode ficar ligadinho, porque quando chegam aqui, vem trazendo notícia boa, vem trazendo preço baixo e novidade para você. Rapidinho,

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1: 16:56, ótima tarde pra você. Recebendo aqui Maurício, do Líder. Abraço também pra Letícia, pra Disse. 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
1: Legal! Tem um recado pra você que tá ligado, ó. Escuta só aí.
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1: 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Maurício, obrigado pela sua participação. 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
1: É isso aí. Obrigado. Boa tarde para vocês.
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0: Foi PH. Paulo
1: Henrique. Oi, boa tarde, boa tarde, boa tarde, boa tarde para você que já está aqui na Clube. Já estamos aqui no ar com o programa Clube na Bola, acompanhando tudo de esporte para você. 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Acompanhando a Copa do Mundo, Equador e Alemanha. A Alemanha fez um gol a um minuto. E nesse momento o Equador empata. Toma-te. Um gol irregular da Alemanha logo no início. Caboclo levantou o pé mais alto do que a cara do equatoriano. Bateu na cara do equatoriano e a árbitra não marcou a falta. A sequência, a Alemanha foi lá e fez o gol. E agora, há 8 minutos, o Equador vai lá e empata. O time da Alemanha não é toda essa Coca-Cola, como o pessoal fala, né? Não é tudo isso. Não é essa jaca grande, mole, manteiga. É. E agora o Equador bota mais um golaço digno. Não foi, não precisou de ajuda. Né? Acabou que meteu por entre as pernas, o chute saiu entre as pernas do jogador alemão. Matou. O Neuer. O Neuer não chegou. Foi surpresa. Tá aí então, né? O empate equatoriano. E o alemão vai ter que ralar. É isso.
2: Brasil.
1: Brasil foi top ontem, já a gente vai falar um pouco. Vai falar de Remo, vai falar de Paysandu aqui, né? Já teve aí o ganhador do placar do jogo, já a gente vai falar também. E muito mais, né? Tá jogando também, o outro jogo lá é Curaçao e quem é? E a Costa do Marfim já fez 1-0. A Costa do Marfim já fez uma tá danada, a Costa do Marfim. 1-0 em cima do Curaçao. O Curaçao... É o coração sem o tio, né? Curaçao. Coração sem o tio. Ah! Vou dizer uma coisa. Movimentação grande aí na Copa. Acontecendo. Ainda teremos mais 4 jogos hoje, né? Hã? Mais 4? Vai ter hoje às 20 horas Tunísia e Holanda. Japão e Suécia, esse jogo aí vai definir quem será o adversário do Brasil na segunda-feira, às 14h. Segunda-feira a gente vai começar o programa só depois do jogo do Brasil, né? É. Ai, ai, ai. Tá certo? Olha, Costa, a Alemanha tem 7 pontos, Costa do Marfim tá ficando com 6. O Equador tá ficando fora com 2 pontos até agora e o Curaçao 1. Curaçao. Ai, ai, ai, Equador. Se o Equador passar nesse jogo aí, também tá, se ele vencer a Alemanha, ele só vai complicar a vida da Alemanha, na verdade, né? Porque a Costa do Marfim tá vencendo, né? Não sei que haja. Para o Equador classificar, ele tem que ganhar da Alemanha. Ele vai a 4 pontos. E depois terá, ele empatou com o Curaçao, né? Tem que torcer para um empate aí da Costa do Marfim. Bora ver. O jogo tá pegado. Ainda temos os dois últimos jogos, que é às 23 horas tem Paraguai e Austrália, Turquia e os States. 11 horas da noite. Só jogão, rapaz, já assisti a maior parte dos jogos. Tô enjoado de assistir. Tô enjoado não, porque minha vida é essa. Tem que assistir que é pra trazer pra você. Você acha que vai dar quem? Manda o um zap pra mim. Japão ou Suécia? Japão e Suécia, quem ganha? Será que dá Japão? Hein? Qual seria o melhor adversário pro Brasil? Eu acho que a Suécia vai ganhar do Japão. Eu acho. Eu vi o jogo da Suécia. É, menos técnico, o Japão, o time japonês é um time mais consciente. Mas o time da Suécia também. Eu gostei um pouquinho. Eu acho que vai dar a Suécia. E você, vai acha que vai dar quem? É, expectativa para ser o adversário do Brasil. Se vier a Holanda, não tem problema também, né? Mas eu acho que vai dar Suécia. A minha opinião é Suécia. Ai, ai, ai, eu falei ontem que esse time da Escócia era meio, né, fraquinho. Assisti o jogo Escócia e Marrocos. Eu vi aquele jogo, 1-0 pro Marrocos, mas eu vi o jogo. Time muito abaixo. E não deu outra. Tudo bem? Olha, vamos falar aqui do acertador do placar do jogo. O acertador do placar do jogo foi, deixa eu ver quem foi aqui. Hein? Deixa eu ver aqui. Deixa eu ver, tá com uma voz aqui. Hein? O acertador do placar do jogo hoje, né, seu Michel Garcia? Se fala aqui com o Michel Garcia. E está aí, claro, já nos passando todas as informações. Muito feliz. Obrigado, hein, Michel? Michel chega aqui com a gente com a maior tranquilidade. Olha, o vencedor do placar do jogo, Brasil 3, Escócia 0, Raimundo Nonato da Folha 22, cadastrado no Boa Tarde 91 com a Isaura Cabral. Ele atendeu o telefone corretamente com a senha e ganhou todos os prêmios do programa. Da promoção. Parabéns então aí, Raimundo Nonato. Raimundo Nonato da Folha 22, né? Da Folha 22. O ouvinte que ligado é o ouvinte que se premia, né? Parabéns aí, tá sempre ligado, a gente vem sempre falando. Já tava um tempão aí. Parabéns, Raimundo Nonato. 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Então, vamos pra cima, porque o azulão vai precisar da sua força. Brasileirão Série B, teremos hoje Cuiabá e Londrina na Arena Pantanal. Esse jogo será às 20h30, né? Hoje tivemos já América de Natal 0, Ponte Preta 1. Olha a Ponte Preta ganhando, rapaz. Égua. América de Natal não, rapaz. O América mesmo. Isso aqui foi pela Paulista Sub-20. Paulista Sub-20, tá bom? Estou aqui só buscando, pescando aqui, já buscando aí o contato com meu grande amigo, o nosso querido grande Wellington Campos, direto lá dos States, né? E ele já mandou dizer que daqui a pouquinho chega o nosso material. Obrigado aí, tá? Obrigado, obrigado, obrigado. Olha, 39º Festejo Junino, Complexo Esportivo e Cultural Bairro Santa Rosa, quinta-feira, hoje, portanto, a partir das 19 horas, o Pássaro Ruxinol vai estar se apresentando aí, né? Pássaro Ruxinol, a Junina, quadrilha Junina Fumaça no Rabo, de Tupiranga, também vai ter a quadrilha Junina Mirim Aue, né? junina levada louca também, boi bumbá raízes do cabelo seco, grupo de acesso, e também vai estar lá o boi bumbá senador, a quadrilha balão de chita, né? É do grupo A, e também o Arrastão do Amor vai estar hoje, a quadrilha Arrastão vai estar hoje aí, tá? Obrigado, obrigado que manda aí o nosso querido Félix, né? O grande Félix Gama manda aqui pra gente, a gente tá falando aqui pra você. Valeu aí, Félix. Aí a programação pra hoje, você que curte a Junina. Tá bom, tá bom, tá bom? Vamos que vamos! Vamos que vamos, porque nós estamos aqui firme e forte na Clube, a sua 100.7, o canal da informação total, total, total. Olha, dizendo aí que lá a situação do Remo e do Paysandu, né, falando um pouco pessoal de Belém, não é que o Remo já está contratando aí o jogador, né, o meio-campista, o Edson, né, Edson. Esse jogador aí está buscando cada vez mais seu espaço, já chegou, já está lá com o clube do Remo. E é um jogador que vai buscar fazer e acontecer. Então, esse atleta já está, inclusive, para ser apresentado oficialmente pelo Leão Azul Paraense, tá? O Remo está no mercado aí. O Remo está no mercado e a gente está acompanhando tudinho. Outro jogador também que pode vir é o Nicão, tá? O Remo está aproveitando essa abertura. O Nicão está no Guangdong, lá da China. E, portanto, segundo informações aí da Clube de Belém, né? Nesse momento a diretoria está buscando essa condição de contratar este jogador. Ele que tem 33 anos, vive a segunda temporada de futebol asiático. O Nicão construiu aí sua carreira toda consolidada com passagem por Atlético Paranaense, pelo São Paulo, Cruzeiro, todo mundo lembra do Nicão, né? Aquele volantão. Além de ter acumulado títulos de Copa do Brasil, Supercopa, Copa Sul-Americana, né? Então, portanto, fez aí grandes temporadas aqui no Brasil. Então, tá aí, o Nicão é um que está no radar do clube do Remo. Além disso, tem esse Edson aí, que pode ser também uma das forças do Leão Azul Paraense. Vamos esperar, né? E a gente vê que daqui a pouco a gente vai falar sobre a repercussão da seleção brasileira, o que está acontecendo aí. E a gente está só no aguardo do nosso querido Wellington Campos, que já está chegando aí, né? Está chegando, né? A conexão já está sendo feita com os Estados Unidos e a gente já vai mandar para você aqui todas as informações lá dos States. Vamos esperar, porque é importante que se traga, né? Já chegando, já que a gente não vai perder, não vai perder. Já está em Nova Jersey o nosso querido Wellington Campos. É uma figura fantástica que nos atende sempre. Obrigado, Wellington. Alô, Wellington, um abraço. Como é que está repercutindo a vitória do Brasil? 3-0, poderia ter sido mais. O Vini Júnior aí, por pouco não empata com o Messi na artilharia, rapaz. Eu acho que roubaram o Brasil ontem. Aquilo ali não foi falta nunca. Nunca, nunca. Agora vem cá. Aquilo ali foi falta, e essa falta aqui, que o cara chutou a cara do equatoriano, e a árbitra não deu. Essa arbitragem, eu vou te dizer uma coisa, meu. O cara, o Vini Júnior, não fez falta nenhuma ontem. E o árbitro marcou falta dele e invalidou o gol do Brasil. E esse gol da Alemanha aqui, o cara chutou a cara do equatoriano e não foi marcada a falta. Que coisa, hein, Wellington? Me conta aí. Boa tarde. Alô, Wellington. Direto de Nova Jersey.
2: Alô, amigos da Clube. É a seleção brasileira classificada para a segunda fase da competição. Fica aguardando hoje à noite os dois jogos do grupo F, né, onde Holanda e Japão lideram com 4 pontos, a Suécia tem 3 pontos e a Tunísia não pontuou. 8 da noite, no horário do Brasil, Tunísia e Holanda em Kansas City, e em Dallas tem Japão e Suécia. Aí o segundo colocado pega a seleção brasileira. Muita gente até reclamando da FIFA, porque que no grupo do Brasil o primeiro não pega um terceiro, e sim um segundo, e de um grupo F que é bastante complicado. Qualquer seleção que vier vai trazer dificuldades para o Brasil, seja a Suécia, seja o Japão, seja a Holanda, quem vier. Seleção japonesa, inclusive, o Brasil enfrentou no ano passado. Jogadores da seleção estão de folga nesta quinta-feira e a gente ainda repercute a bela vitória de ontem, 3-0, Vinícius Júnior voando na Copa, 4 gols, aliás, fez 3 ontem, cara, anulou um gol, que seria o segundo dele, né? E antes de fazer o outro, que acabou sendo validado, e o Vinícius Júnior falando deste momento dele, analisando a situação do grupo evoluído e do próprio Carlo Ancelotti.
3: Ah, no futebol é sempre importante estar marcando gols, sempre importante estar fazendo grandes jogos, e nos 3 primeiros jogos consegui ir muito bem e evoluir tudo que eu passei nesses anos na seleção. Sempre foram momentos onde eu não conseguia mostrar o meu futebol, e nada melhor num cenário como esse, poder marcar os gols e fazer grandes jogos.
4: Cara, queria que você falasse mais do que a vitória em si, a forma como o Brasil venceu, tendo uma identidade ali, de baixando linha quando necessário, marcando pressão alta quando necessário. Enfim, esperou-se tanto essa identidade da seleção e chega na hora que se espera de um mata-mata. Vocês também terminam o jogo mais confiantes e seguros de que vocês chegam mais competitivos e prontos para esse mata-mata? Obrigado.
3: Ah, quando empatamos o primeiro jogo contra o Marrocos, falamos que a gente ia evoluir e entender o que a competição pedia. E a competição pede você entender o melhor momento para você atacar e o melhor momento para defender e sofrer dentro do jogo. Acredito que hoje fizemos nosso melhor jogo junto com o Ancelotti. A gente tem que evoluir, melhorar, porque agora é mata-mata e é o melhor momento da competição.
5: Vini, o Ancelotti sempre montou time, principalmente o Real Madrid, marcando saída de bola, dando opções, assim, surpreendentes para o adversário, né? Você acha que isso que ele trouxe para o Brasil era o que faltava, juntando com a habilidade que vocês têm? E só mais uma, em relação ao Neymar, como é que você viu essa volta, essa coisa impressionante, que todo mundo estava torcendo pela volta dele? Vini, por favor.
3: Ah, o Mister é o melhor treinador do mundo e consegue entender muito bem os jogadores que ele tem, e ele se adapta muito bem aos jogadores, e ele faz a melhor formação para cada equipe que ele treina. Ele chegou aqui, entendeu a forma que a gente deveria jogar, e acredito que tem dado certo. A gente vai evoluir muito dentro da competição. Acredito que quem vai ganhar a competição é quem entende melhor os jogos e quem evolui no decorrer da competição. E sobre o Neymar, sem dúvida, é um momento muito importante para todos nós, porque volta o nosso ídolo. Um cara que sempre batalhou e fez de tudo para estar aqui com nós. Voltou depois de um tempo de lesão, e espero que ele possa seguir evoluindo e melhorar e nos ajudar no decorrer da competição, que é o mais importante.
2: Aí, Vinícius Júnior, ele que foi considerado pela FIFA, nos 3 jogos da seleção brasileira, o melhor jogador em campo contra Marrocos, Haiti e agora a Escócia. Tá falado, meu ídolo. É com você, direto de Nova Jersey, o Wellington Campos.
1: Beleza, tá aí o Wellington Campos, que está aí com toda tranquilidade lá, né? Ligado aqui na Clube, trazendo as informações da seleção brasileira. Falando um pouco daquele jogo de ontem. Acredito que o resultado não disse que foi o jogo. Cabia muito mais para a seleção brasileira. Precisa melhorar alguma coisa, sim. Tem alguns pontos que o Brasil ainda precisa requisitar ali, não é? A questão principalmente da marcação. Os caras chegaram por 2 ou 3 vezes com perigo. Tinha que coibir lá na frente. Casemiro, ao meu ver, ainda deixou muito a desejar. Ainda precisa dar um ajuste ali, não é? Gostei muito desse Bruno Guimarães. Ele é fera demais, joga muito, O próprio Endrick não foi aquele jogador que, né, que demonstrava, todo mundo queria. A entrada do Neymar foi muito... Era necessário o Neymar entrar. Portanto, foi muito simplória, não é? É bem discreta a presença do Neymar. Esta que é a grande verdade. A gente não vai dizer aqui que ele jogou. Que não jogou, não apareceu. Tá? Mas foi super interessante a entrada dele. Já vai ganhando respeito, já vai ganhando confiança na volta de uma lesão. O cara ficou quase 1000 dias aí com aquela problemática da panturrilha e problema. E, portanto, é complicada a situação se for colocar de cara. Então, tá bom, o Ancelotti sabe. É um técnico já rodado e todo mundo sabe que é um dos melhores do mundo, como o próprio Vizinho Júnior falou aí. Para esse jogo aí, nós não temos que escolher. Time que quer ser campeão não tem que escolher nenhum adversário. Essa aqui é a grande verdade. Quem quer ser campeão pode vir aí. Se tivesse que vir a Alemanha, que vir a Holanda, pode vir. Tem que passar por cima, velho. Nada a escolher ir na maciota. Negativo. O time do Brasil, ele tem competitividade com qualquer outra seleção que vier do mundo. Está demonstrado isso, tem grandes nomes. O goleiro Alisson ontem demonstrou que realmente está fechado, preparado aí com a seleção brasileira. Tá? Eu quero dizer isso porque muita gente estava dizendo que não estaria em condições, até dos colegas da imprensa sulista aí. Nós precisamos, agora só que não dá, como eu falei ainda há pouco, para levar sufoco como foi liberado, né? O Brasil liberou um pouco da situação ali e a Escócia gostou do jogo. Mas eu falava aqui que o time é muito abaixo tecnicamente, o time da Escócia, e foi mesmo. Foi mesmo. Agora é esperar. Quem vier, a seleção brasileira tem que ter estratégia. E isso o Ancelotti tem de sobra. O Ancelotti é um técnico europeu que conhece muito o que faz. Então, é buscar certamente uma boa participação aí. Tá bom? A gente vai pro intervalinho, já a gente volta pra rodar o áudio da galera aí. E depois falar mais aí, né, do que vem pela frente. Tem os jogos que vão vir. E a escolha aí, como falou o Wellington Campos, tem razão, gostei do Wellington. Por que é que o Brasil vai enfrentar um segundo colocado? E as outras seleções mais? A Alemanha pode, se ficar em primeiro, vai receber o terceiro colocado. Não. Aí um abraço, né? As europeias vão receber o terceiro colocado. Já pro intervalinho, já a gente volta. 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
2: Paulo Henrique. Opa, de volta com você aqui, sempre em nome de Atacadão, lugar de comprar barato. 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
1: Vamos pro áudio da galera aí, então.
2: Boa tarde, PH. Aqui é o Nelson, agradecido na Rádio Clube. PH, Nelson, Zona Branca, PH. Tem novidades? Falei, PH. Tem que contar um zagueiro bom, moço. Que o fraco do águia é só aquela zaga. Nem tanto o Dedé, aquele outro, o Ender. Moço, você não dá certo, não. Viu? Tem que botar um outro zagueiro bom junto com o Dedé pra ver se dá uma melhorada boa. Viu? Nós pegou dois gols besta lá, moço, Parnaíba. Faz defensiva, mas vai dar certo, fé em Deus. Então, boa tarde, PH.
1: Aí, valeu, meu grande amigo Nelson, do São Félix, né, gente da melhor qualidade. Outra zaga aí, Nelson, não tem muito o que ver aí, né, o Águia tem, aí eu tenho o Luiz Fernando, tem, aí é a opção do técnico, tem o Vitor Chaves, que é um dos grandes zagueiros que eu vi aí, quando entra, resolve a parada, né.
3: Boa tarde, meu amigo PH.
1: Olha
3: grande
1: ele!
3: Grande Cruz Maltino Aguiano. Ei, PH. Tô por fora aí do esporte, rapaz. Como é que tá teu águia aí, hein?
1: Ótimo.
3: Me fala aí, como é que tá a posição do águia aí de Marabá?
1: Vai jogar sábado.
3: Valeu, garoto. Tamo junto. É o Poeirinha da 33.
1: 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Sumiu, né, Purinho? Grande José Neto.
4: Boa tarde, meu amigo PH. Boa tarde, Rádio Clube. Boa tarde a todos os ouvintes. Pois é, PH. Tá assistindo aqui o começo do jogo aqui. A Alemanha, moço. Rapaz, fizeram um gol com um minuto, mas ali pra mim foi falta. O cara deu foi um kung fu na cara do adversário lá. E
1: também acho.
4: Do Paraguai.
1: Do Equador, né?
4: Equador. E a juíza não marcou, nem VAR chamou. A gente vê cada irregularidade nessa Copa e a gente fica besta. Pois é.
1: E aquele aí do tá Brasil um não marcou nada. Marcou.
4: Portanto, meu amigo, tem um bom trabalho aí, Zé Neto, diretamente aqui da Vila Ponta de Pedra. Não esqueça de falar também na nossa Fogo no Rabo. A Fogo no Rabo é da família do Zé Neto. Fique com Deus, meu amigo. Tudo de bom aí.
1: É, ontem eu falava com meu grande amigo Ademar, tava lá na orla, lá na Praça São Félix assistindo o jogo, assistimos o jogo lá ontem, né? Grande Ademar da quadrilha Fogo no Rabo, muito boa, os componentes estavam lá, todos se divertindo. Não é verdade? É, quadrilha Fogo no Rabo, família do Zé Neto aí. Tá mandando seu áudio pra cá, meu amigo polêmico, fala aí, amanhã vai ser... língua de boi no almoço. Língua, língua, língua. Bora, bora, bora, bora. É, eu gosto de língua com batata, velho. Rapaz. Uma vez eu fui em Santa Maria, viu o polêmico? Aí fui comer um espetinho de língua. Meu amigo, não sei o que aquele cara fez pra temperar. Essa língua tava uma delícia, cara. Lá em Santa Maria do Pará. Um juque desses que a gente foi do Águia aí. A gente parou lá pra jantar. Meu amigo do céu. Olha, me deu até água na boca aqui, meu irmão. Égua, muito bom, muito bom, muito bom. Língua assada na brasa, cara. Na brasa.
0: Tu é um doido.
1: É uma delícia.
5: Égua.
1: Muito bom, velho. Muito bom. Se quiser passar por lá, eu vou ver se lá tem. Eu não lembro, não esqueci mais. Delicioso, delicioso. Olha, continua o jogo entre Alemanha e Equador. Alemanha apertando o Equador. Mas olha, teve um pênalti pro Equador que a bola bateu na mão do caba lá e do alemão lá e o árbitro não marcou também. Rapaz, engoliu o apito, foi, menina? Ai, meu Deus do céu. Aí o bicho pega, né? Aí o bicho pega, meu filho. Bora. Ainda a repercussão ainda dos jogos da Copa, né? O Brasil no jogo de ontem, eu vi ali, o pessoal tava toda uma expectativa pro Neymar, rapaz, quando o Neymar foi, eu tava assistindo o jogo lá na orla, mas foi uma vibra, parece um gol. Quer dizer, não, a expectativa era grande, mas vou te dizer, não deu. Aí, o técnico, Ancelotti falou sobre essa questão dele entrar, foi importante, aquilo que eu falei, né? Estão querendo me endeusar bastante, Neymar, calma, se ele ficar discreto, se ele for discreto, ele vai chegar a ocupar o espaço dele ainda agora, quem sabe nesse jogo contra a Suécia, né? Será que é a Suécia ou o Japão? Porque não é possível que a Holanda vá perder para a Tunísia, né? Não é possível. E mesmo se ela perder para a Tunísia, a gente vai ver quem pode vir aí. Vamos esperar. Vai dar tudo certo para o Brasil. É o seguinte, a gente vai para o intervalinho. Já a gente vai voltar aqui na Clube, o canal da Informação Total. 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
4: Paulo Henrique. Opa! Olha, antes de falar do Azulão Marabaense, eu quero trazer Rui Guimarães aqui, sua participação aqui na Clube. Ah, percussão ainda do jogo da Seleção Brasileira, hein, Rui? Um abraço, meu irmão. Deus te abençoe sempre. Vamos ao nosso querido Rui Guimarães. Boa tarde, Rui.
5: Olá, meus amigos. Quinta-feira, todo mundo satisfeito. O Brasil finalmente parece que encontrou o caminho do gol. E não foi só 3 a 0, foi a boa atuação que o Brasil fez na partida de ontem. Olha, confesso para vocês que a minha esperança parece que ressurgiu. Não é que eu esteja achando que o Brasil vai ser o campeão do mundo, não é isso. Talvez até eu esteja pensando nisto. Mas o jogo de ontem me acendeu uma luzinha de esperança, porque eu vi que há possibilidades de, dentre os jogadores que o Ancelotti convocou, de que ele tem mão de obra para fazer uma equipe competitiva. Não estou dizendo que é melhor do que a Argentina, do que a França, do que a Inglaterra, do que a Espanha, mas eu estou vendo que uma equipe que se organizar um pouquinho chega lá. Chega pelo menos entre os 8 e vai brigar. A presença do Neymar eu acho que é importante. Ele não vai ser titular na equipe, mas ele vai despertar o cuidado de todos os outros. E isto também eu acho que isso a equipe brasileira pode explorar. Mas o que eu gostei mais, primeiro foi da confiança de que alguns jogadores que não estavam aparecendo da maneira que o torcedor estava querendo, por exemplo, o Danilo, lateral direito, quase ninguém acreditava, tá? Por quê? Ah, porque pô, o cara é zagueiro de área, já não é mais lateral, já não tem mais aquela força física, já está jogando assim, assado, e aí o Ancelotti foi lá e disse que ele ia ser lateral, e ainda deu aquela zebra, né? Do Wesley sair, e não tem outro, tem que ser o Danilo, vai ser o Danilo para completar. O Ibanez também se lesionou, enfim, caiu tudo no colo do Danilo. E que partida que ele fez ontem. Eu acho que esta esperança aqui foi boa. Eu acho que o Douglas, lateral esquerdo, também demonstrou que é um jogador seguro para determinadas funções, não é o melhor do mundo, mas para uma função de apoio e de marcação segura, eu acho que ele é um bom jogador. O Alex Sandro também é um jogador razoável, não é o melhor do mundo, evidentemente. O Douglas é melhor. Aí vem o meio-campo que eu acho aonde a gente pode confiar mais. O Bruno está jogando uma enormidade. E eu acho que o Casemiro, ele é o mais fraco de todos. Não é que seja simplesmente, ele não é mal tecnicamente. Mas Copa do Mundo é muito, mas muito preparo físico. O Casemiro já não tem o preparo físico que é preciso. E aí vem a minha primeira reivindicação, Fabinho já. Ou seja, todo mundo sabe da experiência, que é bom, que numa Copa do Mundo vale muito você ter um jogador que já atuou 2 ou 3 Copas, não tenha dúvida. Mas a força do Bruno é mais importante do que a experiência do Casemiro. E a força do Fabinho é tão igual quanto a do Bruno. A do Paquetá se equivale pela voluntariedade. E eu acho que nós ficaríamos com um meio campo muito, muito forte, inclusive fisicamente. E aí arranja aqui para esse meio, junto com Fabinho, com Bruno, com Paquetá, arranja um, quem sabe, um Matheus Cunha, se o técnico quiser, esse 4-4-2 que ele está usando aí. E ele gostou do Raya e eu não gostei. Não gostei do lateral, do lado que ele vai jogar, que ele jogou. Achei que ele foi muito da ponta direita para o meio. Isto o Vini faz, mas o Vini sabe a hora exata de fazer, o Raia não. Ele deu aquele passe por um acaso, ele foi rebater a bola, deu sorte. É um bom jogador, ninguém discute, mas eu não poria ele. Eu acho até que o Martinelli talvez seja melhor. Mas eu vejo, por exemplo, o Luiz Henrique como um bom jogador que joga em cima da linha, me agrada mais. E eu poria no meio-campo o Matheus Cunha, ao lado, repito, do Fabinho, Bruno e do Paquetá, e soltaria o Luiz Henrique com o Vini lá para frente, para fazer exatamente o que o Vini fez junto com o Matheus Cunha. Prender o adversário, dar pouca chance do adversário sair com a bola e tentar, claro, uma situação exatamente como o Vinícius ganhou ontem. Quem deu a bola para o Vinícius foi o Raia, mas foi fruto exatamente da pressão, a defesa se atrapalhou, o Raia tocou na bola e a bola sobrou para o Vinícius. E aí vem a categoria do artilheiro, que não se afobou, tirou do goleiro e fez o gol. Então eu vejo que a equipe brasileira tem um caminho, a equipe brasileira tem jogadores, a equipe brasileira ainda tem no banco de reservas, é bom que a gente fale isto, o próprio Neymar, que entrou, que é um jogador respeitado, que é um jogador técnico e que em determinados momentos pode sim ajudar e ajudar muito. A gente não pode esquecer do Danilo, do segundo Danilo do Santos, aquele que foi do Botafogo. Eu acho que é um jogador utilíssimo para a equipe brasileira e que a qualquer momento ele pode aparecer, inclusive, como titular, dependendo da situação. Mas olha, para finalizar, vou ficar dizendo para vocês e colocando na cabeça de vocês que eu gostei muito do Brasil, que eu acho que esta equipe vai dar caldo e a melhor coisa que tem, ouçam bem, é crescer na competição. Se você vier com uma equipe pronta, por exemplo, como veio a França, como veio a Espanha, que está querendo cantar de galo, a própria Argentina, bora crescer na competição, que eu acho que tem lugar, tem brecha. Lembra a pelada quando a gente jogava? A gente dizia, tem brecha para mim? Tem. Tem brecha para o Brasil, entre os 8. E por que não entre os 4? Vamos só torcer. É o que resta para a gente. Brasil sempre. Segunda-feira é 14 horas o jogo. Portanto, só tem meio expediente e não vamos deixar esta. É mais uma gelada que vai entrar.

0: Olha aí o Azulão Marabaense que vai jogar no sábado. Vai jogar no sábado. Teremos futebol e você vai ficar ligado aqui na Clube, a sua 100.7. Vamos pra cima porque o Azulão precisa vencer e vencer bem. Tem que ganhar. É ganhar ou férias. Ou vencer ou passar o resto do ano sem atividade. Né? Ontem a diretoria fez uma reunião com os jogadores antes do treinamento e, claro, essa conversa foi muito boa. Parabéns aí, presidente Ferreirinha ontem me falava a respeito que disse que gostou da conversa, isso foi muito bom. Houve o comprometimento dos jogadores com a diretoria. Vamos ouvir o que diz aí na coletiva o nosso querido William Daltro. Ele que conversou com a gente foi lá para conversar com ele lá na sede do Águia ontem, em William.
1: William.
0: Né, cadê ele?
1: Ah.
0: William Daltro que é um dos principais jogadores e o que fazer a partir de agora, hein, William?
2: Obrigado. Por mais que hoje ainda é no meio de semana, mas nós estamos bem focados já, sabemos o que tem que fazer, o que temos que aplicar para que possamos ter resultado positivo.
3: Tem mais um pouquinho?
0: Tá aí, então, William, me diz aí.
2: É, a mãe já começa a soltar.
0: É, como é que vai? A gente vai, né, encarar esse time do Parnaíba, como é que temos, o que é que temos aí para fazer? Porque a equipe do Águia precisa ganhar ou ganhar, como eu falei ainda há pouco, né, William? Fala pra gente aí como é que está sendo aí esses preparativos.
2: Precisaríamos ter dado algo a mais para ser um resultado positivo. E o bom também é que isso nos criou um alerta, que desde logo quando o jogo acabou, nas conversas dentro do no avião, nós já viemos bem conversando um com o outro e que temos que reverter esse placar aqui em casa.
3: Como eu falei, você é uma liderança dentro desse grupo. O que orientar, principalmente esses que estão chegando para essa partida decisiva?
2: Olha, é o jogo da vida, né, do Águia. Aí todo mundo vestir mesmo realmente a camisa, saber que precisamos e devemos, temos que dar um retorno para o Águia e que é um jogo fundamental. Até quem está chegando agora, que é os meninos, os atacantes da frente, a gente também que está mais tempo, nós precisamos dar uma resposta até para o nosso torcedor, para a diretoria, para todo o staff em si, né? E esse é o jogo da vida.
3: Luiz Carlos vai mudar alguma coisa? Eu falo no termo tático para essa partida, pelo menos que você vê, na sua opinião. Como é que você acha que a equipe tem que entrar, William?
2: Ah, mudar vai. Vai mudar, nem que seja atitude. Isso já foi falado. Agora, de taticamente, deixa para o sábado. Mas uma coisa é certa. Isso já foi falado. Agora, de taticamente, deixa para o sábado.

0: lá com a Raíssa. Já compre seu ingresso agora, hein? Em 30 e 60, a gente precisa de torcedor. Precisa. O Águia é nosso representante. É um jogo decisivo. É um jogo que você vai ver uma equipe diferente. Alô, Léo. Alô, Átila. Alô, Léo. Leva o Vicente. Olha, eu falei com o Márcio e disse que ele ia lá, né, o Márcio. Então vamos lá. Vamos. Alô, Oliveira. Precisamos de você lá, Oliveira. O próprio Wilk, né? Todo mundo. Quero ver o Luquinha, essa torcida aí, que vai fazer presente no estádiozinho Oliveira. O Águia precisa de você, torcedor marabaense, para incentivar para ser o 12º jogador. Tá bom? Amanhã tem treino. Hoje teve treino. Amanhã também, né? Pela manhã. E aí o descanso para o jogo. Tá bom? 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Alô, Jane. Alô, Renato. Fala aí, Renato. Renato lá do bar, a dona Vânia. Todo mundo ligado na clube. Tô indo embora. Tá chegando o cartaz esportivo aqui no canal Campeão. Tchau, meu povo. Lembre-se, Jesus é o caminho, a verdade e a vida. Ninguém chega ao Pai a não ser por Ele. E está escrito: nem só de pão vive o homem, mas de toda a palavra que sai da boca de Deus. Tchau, meu povo, um abraço. Boa noite.
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0: anjo do Senhor anunciou a Maria e ela concebeu do Espírito Santo. Eis aqui a serva do Senhor, faça-se em mim segundo a vossa palavra. E o Verbo se fez carne e habitou entre nós. Rogai por nós, Santa Mãe de Deus, para que sejamos dignos das promessas de Cristo. Oremos. Infundi, Senhor, a vossa graça em nossas almas, pela encarnação do vosso Filho, pela sua paixão e morte, cheguemos à glória da ressurreição por Cristo nosso Senhor. Desça a bênção de Deus Todo-Poderoso, Pai, Filho e Espírito Santo. Amém.
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4: Mais Esportivo, 18 horas e 2 minutos em Belém. Estamos na quinta-feira, hoje 25 de junho de 2026. É mais um Cartaz Esportivo no ar com a grife do Timão, campeão do rádio, comando e liderança do que vale quanto pesa. Vamos conferir os destaques em cartaz.
5: Treino hoje, à tarde, numa semana cheia de trabalho que vai até sábado e repouso no domingo. Condé, sem perder tempo, vem aprimorando técnico e tático com aquela formação que venceu São Paulo. Executivo não para de contactar alguns nomes monitorados. Escolinha de futebol monitorando treinos físicos.

0: e nos jogos através da tecnologia GPS.
1: Paysandu!
2: Paysandu tentou de todas as formas, mas CBF disse não. Dupla, mais uma vez, vai ficar de fora dos planos do técnico. Mais uma vez, técnico vai ter que improvisar no meio de campo do maior clube da Amazônia. E ataque bicolor é destaque na competição.
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4: Federação convoca clubes para reunião da Série 3. Clube do Remo vai apenas cumprir tabela no Campeonato Brasileiro. Mais um árbitro paraense é selecionado pela CBF. Comissão Nacional definiu arbitragem para a sequência da Série C.
5: Jerônimo Bezerra.
6: Ceará oficializa a contratação de novo técnico. Mais 6 jogos hoje pela Copa do Mundo. 2 partidas estão acontecendo agora no intervalo. Equador e Alemanha empatam em 1-1 e o Curaçao vai perdendo para a Costa do Marfim por 1-0. Grêmio acerta a venda de zagueiro para clube italiano. 15ª rodada da Série B prossegue hoje com uma partida.
7: 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Cartaz Esportivo com a produção e a edição do Saulo Zaire, Secretaria Marinete Azevedo, no áudio Paulinho Luiz e Som, Fábio Cebolini aqui nas plataformas digitais. Já, Rui Guimarães comigo, analisando o Cartaz Esportivo. 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
8: Nós estamos com áudio e vídeo aqui pelo YouTube. Você pode participar, vai fazendo a sua pergunta, pode mandar aquele alô, aquele joinha pra gente, curtir, compartilhar e se inscrever aqui no nosso canal. Estamos acompanhando a Copa do Mundo. Hoje é dia de Copa do Mundo. Hoje vamos conhecer o adversário brasileiro na próxima fase da Copa. Hoje tem Holanda e Tunísia, tem Japão e Suécia aqui ao lado do Rio Guimarães. Mas primeiro vamos acompanhar e atualizar como estamos para Equador e Alemanha. O nosso Jean Bezerra acompanha aí no Banco de Informações. Alô, Gel, boa noite. Daqui a pouquinho o Gel vem aí, né? Mas podemos dizer que estamos no início desta segunda etapa do segundo tempo. Já teve até pênalti, né?
9: Fala.
8: Marcado, né, Gel? Um salseiro danado, já teve pênalti marcado aí a favor da Alemanha.
9: Mas foi desmarcado.
8: Desmarcado depois. Conta pra gente, como é que estamos no jogo?
9: Pois é, a Alemanha e Equador estão empatando em 1-1, mas a Alemanha continua em primeiro, né, passando para em primeiro, e Costa do Marfim passando em segundo, porque vai vencendo no Curaçao por 1-0.
8: Muito bem, depois a gente volta aí para atualizando e trazendo outras informações aí, vão jogando Equador e Alemanha. Bora falar aqui das nossas coisas do futebol. No sábado às 5 da tarde tem Paysandu e Santa Cruz, e a Série C do campeonato brasileiro. O Paysandu quer mais uma vitória para fazer a sequência e continuar lá no topo da classificação, não perder o time ali do G8, ficar o mais próximo possível lá das primeiras colocações. E joga, Rui Guimarães, contra essa equipe do Santa Cruz, que oscila, né? Começou muito mal, deu uma melhorada, depois começou a ganhar fora, agora perdeu dentro de casa, inclusive vem de derrota. Tem desfalques, são três desfalques, embora o Renato, atacante, não seja titular. Mas e aí, o que você espera e como o Paysandu, como pode ser o Paysandu? Acredito que o torcedor vai prestigiar com certeza, mas como pode ser o Paysandu para esse jogo de sábado contra o Santa Cruz? Boa noite, Rui.
10: Boa noite, Valmir, amigos da Clube, muito boa noite. Olha, Valmir, eu digo que este jogo é perigoso para o Paysandu, não tenha dúvida, mas há uma diferença, né, que a gente pode, em primeiro plano, digamos, trazer, que é o Paysandu sendo o terceiro colocado e o Santa Cruz o nono. Então, esta é uma diferença significativa, sim. A equipe do Santa Cruz, ela vem com três desfalques, o William Alves, vem com o Alex, sem o Alex, o Alex Juan, e o Renato. São três jogadores, sendo que dois deles não são titulares.
8: O Renato não é, né?
10: É, o Renato não é o titular, né? O Alex e o Juan,
8: William, sim. William e Alex, sim.
10: Então, é necessário a gente dizer de que isto faz uma diferença, tá bom? Não tenha dúvida de que isto aí é um diferencial. Esta oscilação é que a gente acaba precisando estar atento. Quando eu digo a gente, é o Paysandu. O Paysandu precisa saber que esta equipe do Santa Cruz jogou fora de casa contra o Brusque e venceu. E veio para dentro de casa jogar contra o Ipiranga e perdeu. Na sequência, inclusive. Então, veja que não é aquela equipe plenamente confiável agora. É uma equipe cascuda, já teve bons momentos, já teve títulos, tem títulos para mostrar. E então a gente espera que o Paysandu se prepare para isso. Se você observar o lado do Paysandu, você vai ver que também tem desfalques. Já o Dino vai trazer para a gente quem são esses desfalques. E eu ainda vejo que o Paysandu precisa de um aprimoramento. E eu espero que esta semana tenha servido exatamente para isto. Para que o Paysandu corrija do meio campo para frente e principalmente na frente. Eu acho que o Paysandu precisa de troca-troca na frente, de substituições. Eu acho que o Paysandu precisa deste aperfeiçoamento, inclusive fazendo que o Juninho jogue do lado do Ítalo. Eu acho que este é o principal momento para o Paysandu fazer esta troca. Então eu vejo que o técnico do Paysandu precisa mudar o seu repertório, mais ou menos por aí.
8: Agora parece muito o perfil dos dois nesse momento das últimas duas rodadas, né? Porque o Santa Cruz saiu, jogou com o Brusque e venceu. Veio para casa, quando todo mundo pensou que ele pudesse dar sequência, acabou perdendo para o Ipiranga. O Paysandu perdeu em casa para a Inter de Limeira, saiu, ganhou do MAC, né? E agora vai fazer esse jogo. Então eles estão muito parecidos assim, só que com sequências diferentes, né?
10: A questão do Paysandu é que o Paysandu está, digamos, numa classificação bem melhor. E isso aí dá um alento, pelo menos, mostra para o torcedor que deve prestigiar um pouco mais. E é exatamente isso que a torcida espera, que o Paysandu melhore. Agora, eu vejo e espero que o técnico do Paysandu faça um repertório melhor e deixe que o Paysandu fique mais tranquilo. Porque o grande problema é este, Valmir, está tudo muito junto. Se você for observar, o Guarani é o primeiro, o Brusque é o segundo, o Paysandu é o terceiro, mas é uma escadinha, 21, 20, 19, 18, aí vai embora, então não tem jeito, se você cochilar, o cachimbo cai.
8: Muito bem, olha, você que está na live com a gente aí no YouTube, um abraço, uma boa noite, vai curtindo a gente, vai fazendo aí perguntas, vai batendo aquele papo, é importante você movimentar aqui a nossa live na Rádio Clube do Pará. Bora abrir aqui o canal com os eletrizantes, já comigo Paulo Cacheado, para conversar conosco sobre o Clube do Remo. Remo que espera a volta da Série A do Campeonato Brasileiro, logo depois da Copa do Mundo. E falar desse treino hoje, né? Como é que foi o trabalho do Clube do Remo, de volta aos trabalhos? Como é que foi, hein, Cacheado? Um abraço, boa noite.
11: Boa noite, Valmir. Tudo beleza contigo por aí, Valmir?
8: Opa, chegou bonito, Cacheado. Boa noite.
11: E Rui Guimarães, um grande abraço a todos.
10: Você
11: é
10: também.
11: É verdade. O técnico Condelli vem trabalhando aí, né? Tem uma semana cheia de trabalho. Hoje pela manhã, trabalho com bola, trabalho técnico e tático. À tarde foi suspenso o trabalho no gramado, mas os jogadores fizeram uma pequena movimentação no NASP, segundo o Eric Cavalcante, que também esteve participando dessa movimentação lá com a turma, né? Muita chuva, tem que poupar o gramado do Baianão foi revitalizado agora, né, semana retrasada, inclusive, para treinamento dos jogadores do Clube do Remo. Com muita chuva, não dá, por isso foi cancelado o trabalho da tarde. Mas o técnico Condé, Valmir, ele esse negócio de contratando, vai contratar e tal, demora, tem que abrir a janela e tal, e não pode perder tempo. Os nossos analistas já falaram a respeito disso aqui. Se o cara for treinar só depois do dia 20, depois de, aí é complicado, né? Quem vai chegando, tá? Por exemplo, o Edson Fernando já está tudo ok, já está trabalhando, tem que trabalhar para quando chegar os jogos lá pelo dia 23 de julho, né? Os caras já estão em condições.
12: 23 é o jogo, né?
11: 23 é o jogo, contra o Corinthians. É, 23, Valmir, dia 23 de julho.
12: É, a Copa termina dia 19, né? A Copa termina no dia 19, 23 de julho. Remo já, já vai jogar na Neoquímica, né, Caxias?
11: Já está confirmado esse jogo, inclusive pela CBF. Tá marcado, a CBF já confirmou esse jogo contra a equipe do Corinthians, dia 23 de julho, uma quinta-feira, 19h30, Corinthians e Clube do Remo. E depois não esqueça que tem dois jogos da Copa do Brasil, né? Lá na frente, no dia 1º de agosto, um sábado, 21 horas, lá na Vila Belmiro. E no dia 4 em Belém, uma terça-feira, 21h30, Mangueirão, Clube do Remo e Santos, Valmir.
12: Perfeitamente. Agora, você acredita, Rui, que essa volta da Série A do Campeonato Brasileiro, que a gente está preocupado aqui com o Remo, que é um time, o nosso representante na Série A, mas precisamos também entender que existem mais 19 equipes que estão tentando se preparar e voltarem melhores do que terminou essa primeira fase, né?
10: E esta grande preocupação, Valmir, primeiro com o Clube do Remo, né? Eu disse desde o início de junho, que esta paralisação não seria bom, olhando o Clube do Remo particularmente. Mas eu entendo que para os outros clubes, há clubes, tá, que você pode dizer, não, olha, foi tudo legal, tudo bem, esse clube estava preparado e alguma coisa parecida. Mas para o Clube do Remo, eu vejo que não foi legal. Eu acho que o Remo poderia ter aproveitado, se tivesse com todos os jogadores aqui em Belém, organizando, nem que fosse a parte tática, fazendo alguns treinamentos e alguma coisa assim. Só que foi a CBF que determinou e não podia fazer. E o Remo, então, teve que fazer uma coisa diferente, chamando de intertemporada, mas eu não vejo, eu estou muito apreensivo para saber como é que foi feita esta intertemporada. Esse negócio de trabalhar remotamente, eu não acredito muito.
12: Por outro lado, né, o Condé Cachado está fazendo aí esse aprimoramento técnico e tático. Não tem jeito, ele tem que trabalhar já visando esse jogo do Corinthians, né, Cachado?
11: Exatamente, é aquilo que eu falei, amigo. Ele vem trabalhando. O Condé, ele teve um bom aproveitamento, aliás, o time do Clube do Remo, no mês de maio. Os nossos analistas já falaram isso aqui, né? Teve uma subida boa. E ele tem, pode ficar esperando o jogador aí, todo mundo quer esse, aquele jogador, né? Já estão falando que a gente vai trazer mais jogador de fora, eu quero ver primeiro, né? Chegar o jogador, né? Jogador que está jogando até na Argentina. E vamos ver, já tem exemplo, né? É que a turma que está jogando na Argentina só ficou, se não me engano, aí o Léo Pico, né? É. Então, ele tem uma formatação, o Rui sabe disso, já falou a respeito disso aí. Ele tem uma formatação. Por exemplo, o último jogo antes da paralisação da Copa foi aquele 1-0, onde o Ivan se destacou, porque o Rangel teve aquele problema, né, no joelho, não pôde jogar. E aquele time que evoluiu bem e ganhou a partida. Eu me lembro até qual era o time: Ivan, Marcelinho, Marlo, Chamba, Mike, Zé Welleson, Patrick, Zé Ricardo, Vitor Bueno, Pikachu e Manga. Foi essa formação. E essa formação bem treinada, será que não pode evoluir no restante da competição, Valmir?
12: É, perguntar para o Rui aqui, passar a bola para ele. E o Remo vai voltar para essa segunda fase, digamos assim, do Campeonato Brasileiro. É bom lembrar que vai rolar ainda a 19ª rodada. Ainda falta ainda um jogo para fazer até terminar o primeiro turno. Mas o Cachado acredita na evolução com este elenco que o Remo tem.
10: O grande detalhe é que todos nós torcemos para que esse pessoal, esses 11 jogadores que o Cachado falou, estejam com o preparo físico em dia, está certo? E que eles não tenham esquecido da parte técnica e tática. Porque o Clube do Remo, a gente sabe que esta formação aí talvez seja até a melhor para o Clube do Remo. Mas sim, e taticamente, e tecnicamente. Será que todos virão bem fisicamente também? Então é este o grande detalhe. Que a equipe, por exemplo, que o do Corinthians deve ter se apresentado de uma forma diferente também lá. Deve ser uma equipe que esteja treinando já, no seu centro de treinamento e vai querer ganhar o jogo na frente da sua torcida. Este é o grande detalhe. O Corinthians joga diante do seu torcedor. E vamos ver se a equipe do Clube do Remo tem condições de enfrentá-lo. É, quando eu digo de enfrentá-lo, é um redundante, mas de frente. Sabe por quê? Porque o Clube do Remo vai ter que enfrentar uma torcida que vai cobrar da equipe do Corinthians.
12: Muito bem, você falou em torcida, até uma torcida se manifestou ali no fundo, até cheguei a me empolgar aí, o torcedor entrou. Já eu vou acionar o Bola de Fogo de Dino Menezes para falar também dos preparativos do Paysandu, que já joga depois de amanhã. Caixara, vamos continuar aqui, fala desse executivo aí que está trabalhando, né, rapaz? Tá com o radar ligado, a qualquer momento
11: tá se virando,
12: pode anunciar,
11: né? Tá se virando. É o Luiz Wagner que está se virando aí, juntamente com o Condé, analisando vários jogadores. Ele tem aproximadamente 20 jogadores que estão sendo monitorados aí, oferecidos, e tem que saber escolher. Já chegou o primeiro, né? Depois das férias, já chegou o primeiro aí, né? Hoje até falou isso aí várias vezes aí com relação a esse jogador, que é o Edson Fernando. Edson Fernando, volante que o Condé conhece muito bem. Ele já fez todos os seus exames e... É tudo, os testes, tá, né? Tava jogando no Skarpat Lviv lá da Ucrânia e tá aí. O Condé conhece muito porque já jogou também na Copa do Nordeste, né? E tá aí para assinar contrato e depois, quando abrir a janela, inscrever na competição, Valmir.
12: É o que tá todo mundo esperando, todo mundo aguardando.
10: Esse Edson Fernando, ele foi campeão, não. Ele subiu com o Ceará quando o técnico era o Condé.
12: Isso aí, Condé.
11: Mas foi campeão da Copa do Nordeste pelo Bahia.
10: Então ele, Bahia, viu? Ele é um jogador bem conhecido. E sobre o Felipe, o Galeão, o Unicão, tem alguma informação?
11: Nada de oficial ainda, de oficial, mas está no radar aí, está entre os 20 jogadores que estão sendo monitorados pelo o Luiz Wagner, viu?
10: Agora 20 jogadores monitorados para contratar 4 ou 5 aí é muito. É por isso que o Remo está...
11: Vai por eliminação, vai eliminando.
10: Claro, exatamente isso. Tem que ir olhando para saber com quem é que o técnico simpatiza mais.
12: É, exatamente. E precisa ser mais assertivo também, né, Rui? Porque o Remo, tudo bem, alguns foram bem legais em termos de rendimento, mas muita gente não conseguiu entregar aquilo que...
10: E às vezes, Valmir, quando tem muita gente, você acaba se atrapalhando. É bom que você tenha qualidade e não quantidade.
12: Mas olha, o Condé fez uma coisa que o Osório não fez. Ele separou quem ele não queria trabalhar. O Osório deixou todo mundo lá e... Se bem que naquela época ainda tinham outras competições paralelas que o Remo disputava, né? Mas é importante que o treinador não fique com 40 jogadores, senão ele bota 22 para trabalhar e os outros.
10: E o Condé alertou isso, tá? De que para ele era muita gente, 40 jogadores, era muita gente que... Tinha horas que não dava para treinar com esse pessoal.
12: Tá certo.
11: E foi logo determinado, né, Rui?
12: Isso. Você tem convidado hoje aí, Cachado? Tem alguma coisa aí?
11: Não? Manga, estou me virando com manga por aqui.
12: Aleph Manga, então, né? Aleph Manga, muito bem. Deixa eu
11: aqui. Daqui a pouquinho você chama.
12: Tá, eu chamo sim. É, eu quero aqui registrar o Márcio Santos aqui na nossa live. Vou mirar que eu estou em Palmas, no Tocantins. Estou ouvindo aqui a programação da Clube, estou ligado. Muito obrigado para você que está conosco aí na live e está nos acompanhando. Vamos girar a turma aqui. Vamos lá para a FPF com o Paulo Sérgio Pinto. A FPF está convocando os clubes. Qual é o assunto aí, Sensa? Boa noite.
13: Oi, Valmir, boa noite para você. Grande Rui Guimarães, amigos do Cartaz Esportivo, é verdade, a Federação está convocando os clubes para participar da reunião do Conselho Técnico da terceira divisão, a Série 3 do Campeonato Estadual. Será na terça-feira, às 15 horas, no Hotel Princesa Louçã, com a presença do Belenense, Paraense, Pedreira, Vênus, o Esporte Belém, Tesla, Gavião Cricá, TG, Altamira, Tiradentes, Smack, Pinheirense, Vila Rica e Parauapebas.
12: É, a marreta vai voar, né, César? Depois eu volto contigo aí, que eu já estou com o Bola de Fogo, o Dino Menezes. Já a gente termina essa conversa, que tem muita coisa boa que você já preparou para a gente. Vamos conversar com o Bola de Fogo aqui com o Dino. Primeiro quero ouvi-lo. Tudo bem, Dino? Boa noite.
14: Tudo bem, tranquilão.
12: Tudo tranquilão. Me fala aí, rapaz, Curuzu, esperando. É, primeiro fala da expectativa do torcedor. O que se acha, qual será a ocupação da Curuzu no próximo sábado, hein, Dino? Qual é a tua expectativa?
14: Bobireco, um abraço para você, pro Rui, Cachado, toda a rapaziada que já está aqui no cartaz. De qualquer forma, né, no YouTube, no Rádio FM, enfim, no aplicativo da Rádio Clube. Olha, Valmir, a expectativa é de capacidade máxima do estádio da Curuzu para esse jogo de sábado que começa às 17 horas. É, tanto que a segurança está sendo muito planejada, a preocupação enorme, né, do pessoal que está organizando a casa para esse jogo. E o acesso, para você ter uma ideia, o acesso do torcedor do Santa Cruz vai começar 13 horas e vai ter tapume para isolar o torcedor do Santa, enfim. Então, isso daí é uma preocupação que vem tendo a diretoria do Paysandu. Aliás, deixa eu até destacar, né, deixa eu antecipar o meu destaque aqui, o departamento jurídico e o Paysandu tentaram mudar o dia do jogo, mudar o horário do jogo, por causa e tentou também jogo de torcida única. É. Só que a CBF disse não, não, não e não. Tipo assim, te vira por aí. O responsável vai ser tu, Paysandu, então te vira. Eu acho que não deveria ser assim, Valbreco.
12: Agora, mudar a data, né, mudar o dia, talvez possa ter interferido na grade da programação, porque essa partida está programada para ser transmitida em rede nacional pela Band, né, inclusive a RBA vai mostrar a partida e grande parte do Brasil vai acompanhar.
15: É um jogo muito difícil.
12: Talvez esteja aí esse problema, né, de repente. Não sei exatamente o que foi. De qualquer maneira, ruim, não tem jeito. Tem que jogar na Curuzu, o gramado está bastante seco, né, quando não chove está bastante seco, e quando chove muito não fica legal para a prática do futebol. E aí tem que jogar lá, não tem jeito, é o que o Paysandu tem, né?
10: Mas por que o Paysandu não foi, então, para o Mangueirão, tá?
12: Pois é, a CBF disse não.
10: A informação, mas eu acho que se o Paysandu tivesse feito esse pedido antes, teria conseguido.
14: O Paysandu fez bem antes, Rui, com mais ou menos 12 dias de antecedência.
12: Eu acho que talvez seja o calendário de atrações que o Mangueirão tem, né? Que já estava programado há bastante tempo, né? Pode ser isso também.
10: Será que o Paysandu não consultou primeiro o calendário? O certo é que a gente fica lamentando porque o Paysandu poderia ter evitado. Eu acho que há uma possibilidade. O Paysandu não pode, de forma nenhuma, facilitar. O Paysandu tem que ver, em primeiro lugar, eu pelo menos vejo assim, em primeiro lugar, a classificação para os 8, depois para os 4, para ser classificado realmente, porque ficar esperando que os outros trabalhem por ele não dá. O Paysandu tem que fazer realmente o que ele necessita fazer. O foco dele é se classificar para a Série A, a Série B. Então não pode fugir dessa ideia.
12: Bora falar, Dinho, dessa dupla que está fora para o jogo. Quem é, Dinho?
14: Caio Melo e Quintana. Quintana, ele só vai começar... Aliás, ele já está fazendo a transição, mas não vai ser liberado. E o Caio Melo vai iniciar a transição na segunda-feira. Então, esquece.
12: É, agora, Quintana tem substituto, pelo menos, né? Agora, o Caio Melo, o Paysandu tem sentido demais, né?
10: É, agora, o Quintana, ele já estava liberado, já vinha e, de repente, já voltou para o departamento médico, é meio incompreensível, porque o que estava se falando sobre o Quintana é de que ele estava até sendo poupado, porque ele poderia ir para um outro clube. Era o que estava se falando. Não foi o que se completou, pelo menos na ideia, não é ele agora o cara da vez. Tem Bispo, tem Yarley, tem Lucão, então o técnico do Paysandu tem que, por enquanto, se virar nos 30 com esses jogadores. Eu ainda acho que o Yarlen seria a melhor opção deste setor defensivo da equipe do Paysandu. Agora, é bom a gente notar que no meio campo está a força deste setor defensivo. Se o Paysandu jogar com o Pedro Henrique, se jogar com o Caio, é uma coisa. Se jogar com o Pedro Henrique e um outro qualquer jogador, inclusive o Henrique ou
12: Caio,
10: o Brian...
12: Mas o Caio não, né? Então,
10: Henrique... O Caio não vai. Eu digo que quando o Paysandu joga com o Caio e com o Pedro Henrique, existe uma segurança. E se você colocar no lugar do Caio outro jogador, tá? O caso do Henrique, o caso do Braia, outro qualquer jogador, você tem dificuldade.
12: É, quando não é o Caio, muda até o rendimento do Marcinho, né?
10: Muda. O do Marcinho muda do setor defensivo também, é preciso um cuidado maior. E claro que aí você tem que avaliar quem é o adversário, como é que vem este adversário. Pode ser muito mais perigoso para a equipe do Paysandu.
12: Bom, está fora então essa dupla, vamos ver. Deve ir o Yarley ali. Ah, mas tem o Bruno Bispo também, né, Dino? Tem o Bruno Bispo que está em condição de ir para
14: o
12: jogo.
14: Eu acho que o Bruno vai ser o titular como vem sendo, né? Eu acho que não tem muito o que mudar. Em relação ao meio de campo, olha, eu gostei da atuação. Ele disse que ele joga também no meio de campo tranquilamente. Aliás, ele é da posição, né? O Lucas Cardoso, que entrou muito bem no jogo passado.
12: Mas você destaca que deve improvisar. Você considera que é improviso, então, o Lucas Cardoso jogando no meio? Porque ele
14: não, se for ele, não. Agora, se for outro, aí sim vai ter que fazer um papel de mais retenção, entendeu, ali, que é para o Marcinho poder aparecer, ficar mais solto. Mas nem assim, eu acho que quando não é o Caio, como vocês falaram aí, o Marcinho acaba fazendo a dele e a de outro, né?
12: Então, Thiago Índio teria chance, Dinho, na tua opinião aí?
14: Thiago Índio é volantão, né, Valmireco?
12: Sim.
14: Mas ele pisa na área como pisou naquele gol do último sábado. Foi ele que chutou para o goleiro rebater e o Ítalo colocar para dentro.
12: E essa história de posição, né, que o cara é volante. Ontem a gente estava vendo aqui, e no nosso Futebol Debate, Rui, só para a gente fazer uma comparação, no jogo da seleção brasileira, lá o Bruno Guimarães fez o que fez, assistência, pisou na área, deu ali assistência para o gol do Matheus Cunha, e a gente vê que o cara é volante, ele é escalado de volante na posição, mas a função muda, pode ter variações. De repente, se o cara consegue pisar bem na área e ter eficiência, por que não, né?
10: E hoje em dia você precisa deste volantão, esse cara que seja bem fisicamente, que esteja bem fisicamente para que ele defenda e ataque também. E eu acho que o Paysandu talvez até tenha lá por dentro, quem sabe se o Índio não é o cara, que saia do setor de defensivo e vá para frente. A questão do Lucas, o que eu vejo é o seguinte: o Lucas, ele é um meia. Então ele não é aquele segundo volante que a gente possa dizer que vai contar com ele na hora de defender. E este é o grande detalhe, o Paysandu não pode de forma nenhuma tomar gols. E o Lucas, eu acho que ele é um jogador um pouco fora desse esquadro. Até porque o Lucas seria o substituto do Marcinho. Mas quem é que tem coragem de tirar o Marcinho, mesmo ele não estando bem? Acho que não tem.
12: É, mas ainda continua sendo líder, né? Continua sendo aquele cara que bate a falta, que bota veneno no escanteio. Acredito que ele ainda é bastante útil aí. Continua, acho que ele está dentro da média aí. Agora, Dinho, você tem um convidado para daqui a pouquinho?
14: Bola de tenho, o Taidon, daqui a pouco aqui comigo.
12: Então, Taidon, depois eu volto contigo aí. Bora continuar com o Paulo Sérgio Pinto falando aqui da FPF. O Remo vai cumprir tabela. Mas qual é a competição, hein, Paulo Sérgio? Qual
13: é? No futebol feminino, Vomir. Na categoria sub-17. O Remo é o último colocado, não tem mais chance de chegar à classificação, até porque no grupo o Avaí Kinderman é o primeiro colocado e o segundo é a Ferroviária de São Paulo. Então, vão faltar dois jogos, exatamente, contra a Ferroviária e contra o Avaí. Um jogo fora, um jogo dentro de casa.
12: Muito bem, mais um árbitro paraense selecionado aí na CBF.
13: Luiz Diego Nascimento Lopes, ele foi convocado pela Confederação Brasileira de Futebol para participar do curso da tecnologia do impedimento semiautomático, um sistema que vai ser utilizado pela CBF no Campeonato Brasileiro da Série A.
12: É, só dizendo que o do Mangueirão já está todo instalado, tudo certo, só esperando aí começar.
13: Exatamente.
10: O Fernando Mendes já voltou? Ele tinha ido para...
13: Não, ele vai viajar ainda.
10: Ah, bom.
13: Ele então, vai para a Espanha para participar do curso de imersão
10: da CBF,
13: CBF, lá em Madrid.
12: Então pronto, vamos aguardar.
10: Muita gente indo, que bom.
12: É, mas a nossa arbitragem nos últimos tempos tem, pelo menos, destacado, está aí a Gleica, a árbitra FIFA, né, e outros destaques. O Fernando está nesse caminho, acho que de repente ele já apitou jogos importantes de Série A, né, no Campeonato Brasileiro. Deve estar subindo aí.
13: Para você ver, Valmir, ele já apitou jogos importantes e vai apitar agora, no sábado, 19h30, lá no Bezerrão, em Gama. Gama e misto, jogo que vale vaga para a terceira fase da Copa do Campeonato Brasileiro da Série D.
12: Muito bem. Arbitragem, já temos aí a sequência da Série C, né?
13: É, para a 13ª rodada, que vai acontecer no dia 5 de julho, um domingo, 11 horas da manhã, lá no estádio Colosso da Lagoa, Ipiranga e Paysandu. A arbitragem será do paulista Fabiano Monteiro dos Santos.
12: Tá certo, César. Obrigado. Deixa eu registrar aqui algumas audiências aqui. O Antônio Alves também está aqui com a gente. Luciano Cardoso, boa noite. Eu, Luciano, estou ligadinho aqui no Cartaz Esportivo. A toda a equipe aí, um abraço a todos da poderosa Rádio Clube, a maior audiência esportiva do Brasil. Jorge Pereira está dizendo: bora, Valmir e Rui, já estou na espera do Cartaz. Já entramos, né? Ele falou isso um pouco antes. Deixa eu ver mais aqui. Valmir, aqui é o Fabrício, estou ligado no Cartaz Esportivo. Grande Valmir Rodrigues, é sal. Para Papão, rumo ao acesso. E também Odete Ruivo, dá boa noite a todos nós aqui e deseja um ótimo Cartaz Esportivo. O Neném Paixão está dizendo: Papão já é hexa, só falta a seleção brasileira. Fala aí, Cachado.
15: Não, apenas informando que o programa Conversa com o Leão logo mais, 8 da noite aqui na Rádio Clube do Pará, no YouTube, em todas as plataformas digitais, com a presença de Fábio Bentes, presidente do Conselho Deliberativo do Clube do Remo. Logicamente vai interagir com os torcedores, muita coisa vai rolar com certeza no programa de hoje, Conversa com o Leão, com o presidente do Condel, Valmir.
12: Tá certo, deixa eu aproveitar também e agradecer da audiência no relatório do aplicativo referência de rádio no Brasil, que é Rádios Net. A Rádio Clube, no relatório de maio deste ano, ou seja, mês passado, registrou um avanço considerável na sua audiência. Aliás, a Clube do Pará só cresce e está hoje na marca dos 500 e tantos mil ouvintes de visualização acompanhando a gente, né? 500 mil, mais de 500 mil, meio milhão de pessoas nos acompanhando pelo aplicativo RádioNet. Não estou falando nem no aplicativo da Rádio Clube, é apenas no RádioNet. Imagina essa audiência maravilhosa. Gostaríamos muito de agradecer, continuar agradecendo aqui na Clube de Belém do Pará. Vamos para o banco, Gel Bezerra. Como é que estamos aí com Equador e Alemanha? Cadê o Gel Bezerra, fera? É, agora o tempo que ele fumava...
16: Oi!
12: O tempo, não, que tu, não, tempo que tu é fumava isso? Era mais rápido. Que como é isso, que estamos aí, fera?
16: 31 minutos de jogo. O Pepe marcou novamente para a Costa do Marfim. E assim, Costa do Marfim vai fazendo 2-0 em sendo Curaçao, enquanto que permanece 1-1 entre Equador e a Alemanha. Alemanha e Costa do Marfim, portanto, vão passando para a próxima fase, Almir.
12: Qual é o tempo aí? É, 31, né? 31 minutos do segundo tempo. Fala, Cacheado.
15: Ivalmir, está aí, serve até para o nosso comentarista Rui comentar. Todo mundo, Alemanha poderosa, não sei, está se enrolando aí com o Equador, viu?
12: Eu acho que de vez em quando a gente é duro com a nossa seleção também, né? É isso aí. Depois a gente vai falar aí com o Ídolo, que daqui a pouquinho participa. O Rui também vai falar um pouco mais. Cacheado, voltando contigo aqui, você fala da quem que está sendo, a Escolinha está sendo monitorada com treinos em GPS, é?
15: Exatamente, Valmir. Olha, a Escolinha de futebol do Clube do Remo, e ajudando muito, né, a tecnologia GPS, né, nos treinamentos, nos jogos do Sub-17. Aliás, que o Sub-17 vem tendo uma boa participação, viu, na Copa, na Copa Pará, né, e utilizando esse monitoramento de GPS, análise e desempenho, coordenado aí pelo setor de fisiologia do NASP, que tem à frente o professor Eric Cavalcante, toda a turma da fisiologia. Isso é um avanço na escolinha de formações de craque do Clube do Remo. Bom, parabéns.
12: Sem dúvida nenhuma.
16: Tem gol do Equador.
12: Tem gol do Equador aí, Gel.
16: É, sim, senhor. O Equador faz 2-1 para cima da Plata, Alemanha. Né? Na classificação não muda nada, né? É. A Alemanha prossegue em primeiro com 6, Costa do Marfim com 6, o Equador vai a 4 pontos, quer dizer, vai garantindo uma vaga na terceira colocação.
12: Foi o Plata, foi que fez o gol, hein?
16: Foi exatamente o Plata.
12: Aí, Gonçalo Plata, rapaz, ele deu uma cutucada ali para cima do rapaz, o Neuer fez uma questão de jogar essa Copa do Mundo. Para quem não lembra, o Neuer já tinha desistido, não vou para a Copa do Mundo, vou ficar por aqui, não quero mais. Aí o goleiro substituto da seleção alemã foi chamado, foi preparado, então sou eu que vou para a Copa do Mundo. E em cima da hora, o Neuer disse: ei, treinador, eu quero jogar essa Copa do Mundo. Pô, lá tiraram o cara que ia jogar a Copa do Mundo, e o Neuer agora olhando com uma cara de égua para a bola, entrando ali, 2-1 para a equipe do Equador. Gonçalo Plata, que joga no Flamengo, no Brasil, fazendo esse gol aí.
16: O Angulo empatou aos 8, né? O gol da Alemanha foi feito a 1 minuto de jogo, Sané, e aí o Angulo empatou aos 8 e agora no segundo tempo, 32, o Plata coloca na frente de virada, 2-1 em cima da Alemanha.
12: Perfeitamente, hoje teremos Holanda e Tunísia, Japão e Suécia, daí vão sair os adversários do Brasil. Será Holanda, Japão, Suécia?
16: Vou ficar aí. Eu ia falar a palavra pentelhano, mas deixa pra lá. O programa do Paulo Cacheado.
12: Ai. Tu já falaste, né,
16: programa, fera? Programa do Cacheado, às 20 horas, Tunísia e Holanda, Japão e Suécia.
12: Maravilha. Cacheado, chama aí o Aleph Manga pra falar com a gente. Bora lá.
15: É, destaque o Manga, jogador que nesse primeiro momento aí, nos 18 jogos aí, se virou um jogador rápido, muita luta, fazendo alguns gols e muita vontade, não é isso, Manga?
17: Sim, primeiro muito feliz, né, pelo esse momento que eu estou vivendo no clube, né, mérito de todos, né, a gente sabe que o futebol é coletivo, venho trabalhando bastante, né, para poder sempre estar ajudando dentro de campo meus companheiros, e espero continuar, né, fazendo gols, dando assistência, e o mais importante é a vitória, que tenho certeza que a vitória de todos é o mais importante durante a competição.
18: Como você lida com a pressão e a expectativa que o torcedor deposita no seu futebol?
17: Acho que a pressão tem que ser de todos, né? Não é só de um jogador. Acredito que a gente sabe do peso que a gente carrega com essa camisa, a gente sabe que a torcida do Remo é apaixonada por esse clube. Então a gente sabe que quando a gente entra dentro de campo, a responsabilidade é de todos, né? Então isso faz parte do futebol, né? Então eu sempre procuro sempre estar trabalhando, sempre estar podendo ajudando, sempre estar me entregando o máximo, e tenho certeza que continuar, né, nessa força, nessa técnica, nessa raça, né, que a torcida espera de nós jogadores. E tenho certeza que, se Deus quiser, que eu possa estar dando alegria para o nosso torcedor.
8: Aí o Aleph Manga, muita gente contestou, mas o Aleph Manga tem hoje, Rui, encarnado esse espírito de muita luta com a camisa do Remo, né?
10: Mas olha, eu acho que a torcida do Remo pode reclamar de tudo, mas não pode reclamar de falta de empenho. O Aleph Manga é do cara que luta muito, que corre muito atrás, tem perdido gols, qualquer atacante perde. Mas eu vejo sinceramente de que é um jogador, pelo menos aqui, a gente tem que dizer de que ele é um titular com merecimento. Eu vejo méritos no Aleph Manga, sim.
8: Tá certo. Bora ouvir então a turma do Paysandu aqui. O convidado do Dínio Menezes é o Tylon, que está ali. Primeiro me fala, Dínio, o ataque do Paysandu é destaque, né, Bola de Fogo?
14: É destaque, está entre os melhores dessa Série C até aqui. Claro que a tendência, a vontade é assumir logo a liderança, porque é uma concorrência. A gente vai até falar com o Taylor sobre essa concorrência, mas antes, o que aconteceu contra a Inter de Limeira e depois o Paysandu encontrou o rumo, né, da vitória. É seguir firme ou tirar exemplos daquele jogo que foi na Curuzu contra a Inter de Limeira, Taylon?
8: Fala, Taylon.
19: A gente sabe que vai ser um jogo muito difícil. A gente sabe que não é à toa que o time Inter de Limeira é um time que acho que tem mais jogos ganhando fora de casa. Foi um jogo acaso. E sobre o jogo de sábado, eu acho que a gente vai impor nosso jogo. A gente precisa voltar a ganhar em casa. Então a gente fazer o que o professor Júnior está pedindo, que a gente possa sair com a vitória.
14: Ô, Taylon, o Santa tem a melhor zaga, ou a zaga que está entre as melhores da Série C, e o Paysandu tem um ataque que está entre os melhores da Série C. Vai ser um jogo aberto? Vai ser um jogo disputado? Vai ser um jogo estudado? Como é que você espera essa partida?
19: Eu acho que o nosso ataque está sendo muito eficiente. Não é à toa que acho que 4 ou 5 jogadores estão brigando pela artilharia. E eu acho que a gente tem que continuar com essa situação de os atacantes fazendo gol e ganhar o jogo.
14: E essa concorrência no ataque? Tem o Ítalo, tem o Juninho, né, fazendo gol, tem você, uma boa disputa ali com o Tadisson, Cleiton Pego também fazendo um bom papel, e tem também o Edilson, que vira e mexe e chega ali no ataque. Essa disputa tá boa, né? Essa concorrência tá legal. Qual é a resenha que rola entre vocês?
19: Isso é bom, né? É bom pro treinador, e a gente é uma disputa saudável, como tu falou. A gente tem que estar um apoiando o outro para ajudar o Paysandu, que é o mais importante de tudo.
14: Está se aproximando aí a reta final da competição, em sua primeira fase, a Série C. Qual é o interesse do Paysandu? É ficar entre os 8, ou ficar entre os 4, ou terminar na liderança da competição, Taylon?
19: A gente sempre quer ficar lá em cima, né? Então, a gente vai trabalhar agora para ganhar esse jogo, que eu acho que esse jogo é muito importante, porque dá uma aliviada também, falta poucos jogos, como tu falou. Acho que 10 ou 11 pontos para a gente matematicamente classificar, então o importante é sempre estar buscando lá em cima.
8: Tá aí o Taylon. Muita gente questiona, Rui. Taylon ou Talisson? Muita gente diz, pô, devia ser o Talisson. E você, o que acha? É o Taylon mesmo?
10: São modelos diferentes de jogo, tá? De perfil, eu diria. O Taylon, este que acabou de falar agora, é um jogador que, na minha opinião, ele é mais incisivo, ele é mais contundente, ele chega na linha de fundo com mais facilidade. E quando o Paysandu joga com esta finalidade, que aproveita bem o seu lateral direito, o Edilson, o adversário fica com problemas. O Talisson é aquele jogador de finta, aquele jogador que até vai à linha de fundo também, corta muito, mas ele tem esse jogo que eu digo que é um jogo manjado. É daquele canhoto que vem pelo lado direito, que finge ir para a linha de fundo e corta. E aí vai, de muitas vezes até, com boas jogadas, ele alçar dentro da área, ou ele tenta entrar dentro da área fazendo a finta com a perna esquerda. E isso às vezes dá certo. mas para o meu tipo de jogo, para o Paysandu hoje, seria o Tyron antes.
12: Perfeitamente. Vamos falar de seleção brasileira, vamos falar novamente de Copa do Mundo. Vamos até a terra do Tio Sam. O nosso Wellington Campos, o ídolo, está comigo. Fala, ídolo.
20: Alô, amigos da clube. É a seleção brasileira classificada para a segunda fase da competição. Fica aguardando hoje à noite os dois jogos do grupo F, né, onde Holanda e Japão lideram com 4 pontos. A Suécia tem 3 pontos e a Tunísia não pontuou. 8 da noite, no horário do Brasil, Tunísia e Holanda em Kansas City. E em Dallas tem Japão e Suécia. Aí o segundo colocado pega a seleção brasileira. Muita gente até reclamando da FIFA, porque que no grupo do Brasil o primeiro não pega um terceiro, e sim um segundo, e de um grupo F que é bastante complicado. Qualquer seleção que vier vai trazer dificuldades para o Brasil, seja a Suécia, seja o Japão, seja a Holanda, quem vier. Seleção japonesa, inclusive, o Brasil enfrentou no ano passado. Jogadores da seleção estão de folga nesta quinta-feira e a gente ainda repercute a bela vitória de ontem, 3-0. Vinícius Júnior voando na Copa, 4 gols. Aliás, fez 3 ontem, cara, anulou um gol, que seria o segundo dele, né? E antes de fazer o outro, que acabou sendo validado. E o Vinícius Júnior falando deste momento dele, analisando a situação do grupo evoluído e do próprio Carlo Ancelotti.
21: Ah, no futebol é sempre importante estar marcando gols, sempre importante estar fazendo grandes jogos, e nos 3 primeiros jogos consegui ir muito bem e evoluir tudo que eu passei nesses anos na seleção. Sempre foram momentos onde eu não conseguia mostrar o meu futebol, e nada melhor num cenário como esse, poder marcar os gols e fazer grandes jogos.
22: Cara, queria que você falasse mais do que a vitória em si, a forma como o Brasil venceu, tendo uma identidade ali, baixando linha quando necessário, marcando pressão alta quando necessário. Enfim, esperou-se tanto essa identidade da seleção e chega na hora que se espera de um mata-mata. Vocês também terminam o jogo mais confiantes e seguros de que vocês chegam mais competitivos e prontos para esse mata-mata? Obrigado.
21: Ah, quando empatamos o primeiro jogo contra o Marrocos, falamos que a gente ia evoluir e entender o que a competição pedia. E a competição pede você entender o melhor momento para você atacar e o melhor momento para defender e sofrer dentro do jogo. Acredito que hoje fizemos nosso melhor jogo junto com o Ancelotti. A gente tem que evoluir, melhorar, porque agora é mata-mata e é o melhor momento da competição.
23: Vini, o Ancelotti sempre montou, principalmente o Real Madrid, marcando saída de bola, dando opções assim, surpreendentes para o adversário, né? Você acha que isso que ele trouxe para o Brasil era o que faltava, juntando com a habilidade que vocês têm? E só mais uma, em relação ao Neymar, como é que você viu essa volta, essa coisa impressionante, que todo mundo estava torcendo pela volta dele? Vini, por favor.
21: Ah, o Mister é o melhor treinador do mundo e consegue entender muito bem os jogadores que ele tem, e ele se adapta muito bem aos jogadores, e ele faz a melhor formação para cada equipe que ele treina. Ele chegou aqui, entendeu a forma que a gente deveria jogar, e acredito que tem dado certo. A gente vai evoluir muito dentro da competição. Acredito que quem vai ganhar a competição é quem entende melhor os jogos e quem evolui no decorrer da competição. E sobre o Neymar, sem dúvida, é um momento muito importante para todos nós, porque volta o nosso ídolo, um cara que sempre batalhou e fez de tudo para estar aqui com nós. Voltou depois de um tempo de lesão, e espero que ele possa seguir evoluindo e melhorar e nos ajudar no decorrer da competição, que é o mais importante.
20: Aí, Vinícius Júnior, ele que foi considerado pela FIFA, nos 3 jogos da seleção brasileira, o melhor jogador em campo contra Marrocos, Haiti e agora a Escócia. Tá falado, meu ídolo, é com você, direto de Nova Jersey, o Wellington Campos.
12: Valeu, ídolo, obrigado. Olha aí, foi o man of match, né? O cara do jogo, o Vinícius Júnior. Agora, bora falar de projeções aqui, Rui. O que, você pode, já que está classificado, falar aí dos possíveis adversários? A Tunísia está fora, né? A Holanda, acho que a Holanda pode ganhar a Tunísia e deixar esse rolo aí para Japão e Suécia. Um dos dois pode ser nossos adversários, né, Rui?
10: Teoricamente, a gente não tem dúvida, né? A Holanda dá-lhe uma chacoalhada e manda a Tunísia para casa mais cedo. Agora, Japão e Suécia, eu vou contar para você uma coisa. Se fosse escolher, eu escolheria o Japão para ser o adversário do Brasil. Muito cuidado com a Suécia. Agora, não se pode dizer que são favas contadas. Eu acho que vai ser um jogo muito equilibrado e só nos resta olhar.
12: É, uma coisa também é certa. Ninguém quer pegar o Brasil também nessa altura. A gente está aqui preocupado, mas também estão preocupados com o futebol da seleção brasileira.
10: O grande detalhe é que a gente olha, digamos, os pontos fracos, se é que o Brasil tem tantos, mas não tem, do Brasil em relação aos adversários. Eu vejo o Japão, a determinação do Japão, como um ponto forte em relação ao Brasil.
12: Tá certo. Lá no Rio de Janeiro, Paulo Balesteiros nos acompanhando. Abraço, uma boa noite para ele. Até fotografou, né? Printou, como a gente costuma dizer aqui, a nossa audiência. Intervalo, já a gente volta com a reta final do Cartaz Esportivo.
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0: Remo, Daniel Paulista, né? Tava falando, falando da multa rescisória dele no Goiás, quer saber de quanto é, porque toda vez que ele sai de um time, meu amigo, a multa rescisória dele é lá em cima, que ele fica 2 anos, se ele quiser ficar parado ou 3, não tem problema nenhum. Deixa eu registrar aqui, continuar agradecendo a audiência que está conosco aqui nas plataformas digitais. Luiz Maria está acompanhando a gente, está ligado, Fernando Machado também. Fernando Machado tá falando aqui outras coisas, mas já estou registrando. Jorge Pereira dá uma boa noite para a gente aqui. Deixa eu ver quem mais aqui. O Anderson Ramos nos acompanhando. Peraí, lamentáveis amigos, o melhor jogo da Série C será entre Paysandu e Santa Cruz. Deveria ser no Mangueirão, com ingressos populares, para ter casa cheia. E além do gramado, que é bom. O torcedor também advoga que o jogo deveria ser num gramado como é o do Mangueirão e também na... Acho que até para controlar com relação à segurança, né, Rui?
1: É, essa questão toda que eu acho que estão supervalorizando o negócio da segurança, mas eu acho que seria melhor para a equipe do Paysandu. Sim, agora não adianta mais, né, agora a gente falar. É, agora já o leite está derramado e só administrar.
0: É isso aí. Obrigado, Rui. Até amanhã. 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Giro dos Eletrizantes, Remo. Fala aí, Cachado.
2: Olha, Valmireco, o Clube do Remo, semana cheia de trabalho, vai trabalhar ainda amanhã à tarde e no sábado pela manhã. No domingo, repouso para o elenco do Clube do Remo. 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Domingo a Rádio Clube estará lá no Estrelão para Urumajó contra a equipe do Isabelense.
0: Acho que é sábado,
2: eles,
0: né?
2: São...
0: Acho que é sábado.
2: Domingo, não é no sábado, é no Isso. sábado, exatamente, no sábado, Valmir. Obrigado. No sábado, às 15 horas, no Estrelão, Urumajó e a equipe do Isabelense. 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
0: Paysandu, Dino Menezes.
3: Trabalho amanhã pela parte da manhã, no centro de treinamento, apresentação 8 horas da manhã no estádio da Curuzu, Valbreco. 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
0: FPF Paulo Sérgio Pinto.
4: Para sábado, 15 horas, no estádio Estrelão, em Augusto Corrêa, Urumajó e Isabelense. A arbitragem será de Kleber da Costa Lobo, com a Brenda Giovana Rodrigues dos Santos, Kayla Gabriele Martins Guzmão, quarto árbitro Danilo Lopes Viana, árbitro de vídeo Alexandre Expedito Vieira da Silva Júnior e assistente de árbitro de vídeo Leuri Rodrigues Pereira. O jogo será no vídeo Alexandre Expedito Vieira da Silva Júnior e assistente de árbitro de vídeo Leuri Rodrigues Pereira.

0: 2 com os resultados, a Alemanha já estava classificada, se classifica também Costa do Marfim em segundo e o Equador passa em terceiro com...
1: Olha que beleza.
0: Com 4 pontos, o Equador está classificado como terceiro também.
1: Você viu aí o Sebastião Becacense, técnico aí, está doidinho, subiu as arquibancadas aí, né, mano?
0: É, rapaz, é isso mesmo, está todo mundo... Mas como não ficar alegre, né? Pelo menos como terceiro, mas subiu para a próxima fase. 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
4: Boa noite.
3: Boa noite para você que nos acompanha em todo o país.
4: Quinta-feira, 25 de junho de 2026.
3: Vamos ao destaque do dia, soberania no campo.
4: O governo do Brasil anuncia a retomada das obras da unidade de fertilizantes nitrogenados 3, na cidade de Três Lagoas, em Mato Grosso do Sul.
3: Serão investidos mais de 5 bilhões de reais com o apoio do novo PAC e a nova fábrica terá capacidade de produzir 16% da demanda nacional por ureia.
4: O presidente Lula destaca que a produção de fertilizantes garante a blindagem do país em relação à subida de preços internacionais.
5: Preços absurdos de fertilizantes que poderiam ser produzidos no Brasil, que aumenta cada guerra que alguém quer dar no outro lá fora. E o pobre brasileiro paga o preço dessa guerra.
3: E ainda em Mato Grosso do Sul, o presidente entrega a titulação de terras para 1.390 famílias assentadas da reforma.
4: Elas produzem leite, grãos, frutas e hortaliças e criam pequenos animais.
3: Com a titulação, produtores poderão acessar políticas públicas de crédito e assistência rural.
4: E você vai ouvir também oportunidades de negócios para empresários brasileiros.
3: Com a entrada em vigor de novas tarifas na União Europeia por causa do acordo com o Mercosul, o governo do Brasil quer aumentar exportações, inclusive de pequenas e médias empresas.
4: E nós conversaremos sobre isso com o Laudemir Miller, presidente da Apets Brasil, a agência brasileira de promoção de exportações.
3: Hoje, na apresentação da Voz do Brasil, Mariana Jungmann e Luciano Seixas.
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3: Os aeroportos de Mato Grosso do Sul estão agora mais modernos, com capacidade ampliada e com mais conforto para os passageiros.
4: O presidente Lula esteve hoje em uma série de eventos no estado e participou agora há pouco da entrega da primeira fase das obras do aeroporto de Ponta Porã e também dos terminais de Campo Grande e Corumbá.
3: A repórter Graziele Bezerra está com a gente aqui no estúdio e tem mais informações sobre isso. Boa noite, Graziele.
6: Boa noite para você também, Luciano. Boa noite para a Mariana e boa noite para o ouvinte da Voz do Brasil. Esses terminais de Campo Grande, Corumbá e Ponta Porã foram modernizados e ampliados com recursos do novo PAC. Essas obras estão no pacote de investimentos de 4 bilhões e meio de reais que a concessionária Aena está fazendo em 11 terminais, inclusive em aeroportos também de São Paulo, Minas Gerais e Pará. O ministro de Portos e Aeroportos, Tomé Franca, explicou que esses investimentos fazem parte do projeto Ampliar, que busca modernizar e também equipar aeroportos regionais.
7: Esse é o nosso desafio, é o desafio da infraestrutura aeroportuária do Brasil. A gente conseguiu fazer a requalificação dos grandes aeroportos e a gente tinha um grande desafio que era investir e requalificar os aeroportos regionais, porque o presidente Lula entende que o transporte aéreo não é apenas para a elite, não é para uma parte da população, mas é para todos os brasileiros.
6: Bom, em Ponta Porã, que é a cidade que faz fronteira aí com o Paraguai, o terminal aeroportuário ficou 5 vezes maior. A capacidade anual saltou de 30 mil para 130 mil passageiros. O aeroporto também ganhou novos espaços comerciais, teve aí ampliação do estacionamento e mais posições para aeronaves comerciais. Na capital, Campo Grande, o aeroporto

0: agora está preparado para receber voos internacionais com 3 pontos de embarque, novos equipamentos de inspeção, sala de embarque aí com 7 portões. A capacidade de atendimento saltou de 950 mil para 2 milhões e 600 mil passageiros por ano. E em Corumbá, cidade que dá acesso ao Pantanal, o aeroporto conta agora com novos espaços de embarque, check-in, inspeção de passageiros e estacionamento também. Além de aumentar a capilaridade logística e impulsionar o desenvolvimento da economia sul-mato-grossense, esses novos terminais também vão reforçar a infraestrutura para atender moradores, turistas, empresários e produtores que dependem, né, do transporte aéreo diariamente. Mariana, Luciano.
1: Obrigada, Graziela. Gisele Bezerra, pelas suas informações ao vivo aqui na Voz do Brasil.
2: E ainda em Mato Grosso do Sul, mais cedo, o presidente anunciou a retomada de uma fábrica de fertilizantes, que vai contribuir para a segurança alimentar e o fortalecimento da produção agrícola no Brasil.
1: A obra vai contar com 5 bilhões de reais do novo PAC e vai gerar cerca de 8 mil empregos.
3: Os fertilizantes ricos em nitrogênio são essenciais para o rápido crescimento de plantações. Por isso, costumam ser usados para aumentar a produtividade de lavouras de soja, milho e feijão, por exemplo, para reduzir a dependência de outros países e garantir que esse produto continue fortalecendo a produção interna. O governo do Brasil anunciou a retomada das obras da unidade de fertilizantes nitrogenados 3, na cidade de Três Lagoas, no Mato Grosso do Sul. Serão investidos mais de 5 bilhões de reais com apoio do novo PAC. A ministra da Casa Civil, Miriam Belchior, destaca o potencial de obras como essa para o desenvolvimento do país.
4: Gera emprego, gera crescimento no país, é bom para todo mundo. Reúne o setor público, reúne o setor privado, as nossas estatais.
3: A retomada da construção da fábrica, que estava paralisada desde 2015, deve gerar cerca de 8 mil empregos diretos e indiretos. As operações estão previstas para começarem em 2029. O empreendimento será da Petrobras, que assinou contratos com as empresas responsáveis pela conclusão da obra. De acordo com a presidente da estatal, Magda Jambriar, a localização da fábrica é estratégica.
5: Isso é fertilizante para Mato Grosso, Mato Grosso do Sul, Goiás, Paraná, São Paulo, região que concentra nada mais, nada menos do que 40% da demanda brasileira de ureia.
3: A ureia é um dos principais fertilizantes nitrogenados utilizados pelos agricultores. Quando entrar em operação, a fábrica terá capacidade para produzir o equivalente a 16% da demanda nacional. Para o presidente Lula, a retomada da obra representa um passo importante para fortalecer a produção de fertilizantes à base de nitrogênio nacional e impacta diretamente no preço dos alimentos.
6: Você tem quase que 85% da estrutura de uma obra como essa, de repente para e fica 12 anos parada. E o Brasil pagando preços absurdos de fertilizantes que poderiam ser produzidos no Brasil, que aumenta a cada guerra que alguém quer dar no outro lá fora. E o pobre brasileiro que vai comprar uma fruta, que vai comprar uma comida, paga o preço dessa guerra.
3: Quando a unidade de Três Lagoas entrar em operação, junto a outras 3 unidades comandadas pela Petrobras, a estatal projeta atender cerca de 35% do mercado nacional de ureia até 2029. Antes da retomada das fábricas, 100% da ureia consumida no país era importada. Reportagem Márcia Fernandes.
2: E também em Ponta Porã, o presidente Lula entregou hoje mais de 1.300 títulos de terra para assentados da reforma agrária.
1: A ação faz parte do programa Terra da Gente, que visa agilizar a destinação de terras no país.
7: A segurança do título da terra chegou para 1.390 famílias do assentamento Itamaraty, em Mato Grosso do Sul. A entrega dos documentos aos produtores em um dos maiores assentamentos da reforma agrária do país foi feita pelo presidente Lula. O representante da Cooperativa dos Agricultores Familiares do assentamento Itamaraty, Ataíde Zambrucci, destacou os impactos para a comunidade.
8: Nós necessitamos desse título para as cooperativas poder crescer, recursos financeiros, água e indústria, para produzir alimento para esse Brasil. É dar de comer para a nossa agricultura, para os nossos alunos na escola, para a nossa Conab. Esse título representa muita coisa para nós.
7: Com mais de de 50 mil hectares. O assentamento abriga cerca de 2.800 famílias, que produzem leite, grãos, frutas e hortaliças, e que também criam pequenos animais. Com o título definitivo da terra, os assentados passam a ter estabilidade para produzir e acessar políticas públicas, como crédito e assistência técnica rural. O presidente Lula destacou o esforço do governo para fazer desapropriações que levam à reforma agrária.
6: E está ficando cada vez mais caro. Não pensa que é barato, não, porque é caro. Desapropriar uma fazenda aqui nesse estado é muito caro. Não pense que é fácil fazer. Tudo é uma guerra contra a lei. Tudo é uma guerra contra o manual, porque o manual é quase tudo para criar dificuldade. É como se a gente estivesse subindo uma escada. A gente cansa, mas a gente não pode desanimar. A gente cansa, mas a gente não pode desanimar.
7: Também foi entregue o título de propriedade à comunidade quilombola Picadinha, localizada em Dourados. Foi assinado ainda acordo para a destinação de mais 72 mil hectares no estado para a reforma agrária. A medida deve resultar na criação de 33 novos assentamentos para quase 5.800 famílias. Foram entregues ainda 42 unidades habitacionais em outros 10 assentamentos sul-mato-grossenses, em um investimento de 4 milhões de reais. Reportagem Luana Karen.
2: E o presidente Lula também comentou hoje assuntos internacionais.
1: Ele prestou solidariedade às vítimas do terremoto na Venezuela e ofereceu apoio ao país para a presidente venezuelana, Delcy Rodríguez.
2: E parabenizou o novo presidente eleito da Colômbia, Thaisa Vitória, tem os detalhes.
9: Pela rede social X, o presidente Lula disse que tomou conhecimento com grande preocupação e consternação dos impactos causados pelo terremoto que assolou a Venezuela ontem. O presidente disse ainda que instruiu o Ministério de Relações Exteriores e a Embaixada do Brasil na capital venezuelana, Caracas, a avaliarem as medidas de assistência que o Brasil possa tomar para ajudar os atingidos. Ainda ontem à noite, o Itamaraty divulgou nota declarando que não há brasileiros registrados entre as vítimas até o momento. Em evento nesta quinta-feira, em Mato Grosso do Sul, o presidente Lula disse que já conversou com a presidente da Venezuela, Delcy Rodríguez.
6: Nós fizemos uma reunião com vários ministros agora. Eu falei que a presidenta Delcy da Venezuela, de manhã do carro, para perguntar para ela o que ela precisava que a gente fizesse. E nós estamos reunidos vários ministros para a gente mandar tudo o que for necessário mandar para a Venezuela. Água, bombeiro, defesa civil, comida, remédio.
9: E pela mesma rede social, o presidente parabenizou o povo colombiano pelo processo democrático e soberano que elegeu Abelardo de la Espriella nas eleições do último domingo. Lula destacou a amizade entre Brasil e Colômbia e disse que ela é fundamental para a superação de desafios comuns, como a preservação da Amazônia, o enfrentamento da pobreza e o combate ao crime organizado. Reportagem Thaisa Vitória.
1: E agora há pouco, o presidente Lula divulgou em uma rede social que vai enviar, na manhã dessa sexta-feira, uma missão humanitária de busca e resgate urbano na Venezuela.
2: O Brasil vai enviar um avião KC-390 da Força Aérea Brasileira, que vai sair de Guarulhos com 36 bombeiros, técnicos da Defesa Civil Nacional, da Agência Nacional de Telecomunicações e 9 toneladas de equipamentos para socorro às vítimas.
1: No sábado, o Brasil vai enviar equipamentos para montagem de um hospital de campanha, purificadores de água com painel solar, medicamentos e material médico para cirurgias.
2: Lula afirmou também que segue acompanhando o trabalho de resgate e que o Brasil vai prestar todo o apoio necessário ao povo venezuelano.
1: Os tarifários do Acordo de Livre Comércio entre Mercosul e União Europeia começaram a vigorar no mês passado.
2: Com eles, inúmeras oportunidades de negócio se abrem para empresas brasileiras no continente europeu, inclusive para as pequenas e médias.
1: E o governo do Brasil quer levar aos empresários mais conhecimento sobre essas oportunidades. Por isso, amanhã vai lançar uma plataforma voltada para eles.
2: Quem nos conta os detalhes sobre isso é o presidente da Agência Brasileira de Promoção das Exportações, a Apex Brasil, Laudemir Miller, que fala conosco ao vivo de São Paulo agora. Boa noite, presidente.
10: Boa noite.
2: Presidente, amanhã o senhor vai participar junto com o vice-presidente Geraldo Alckmin e o ministro do Desenvolvimento, Indústria, Comércio e Serviços, Márcio Elias Rosa, de um encontro com empresários, para apresentar a eles as oportunidades de negócios que podem surgir a partir da entrada em vigor do Acordo de Livre Comércio entre o Mercosul e a União Europeia, né? Que oportunidades são essas?
10: Olha, são oportunidades trilionárias. O Acordo Mercosul-União Europeia está trazendo um dos maiores, está formando os maiores blocos do mundo, maiores blocos econômicos. E para vocês terem uma ideia, a Europa, ela traz de fora do bloco, ela importa 3 trilhões de dólares. E o acordo, ele vai abranger mais de 9 mil produtos, sendo que desses 5 mil produtos já estão com tarifa zero. E o que significa na prática? Significa que, por exemplo, hoje, né, antes do acordo, para a gente exportar um mel para a Europa, o produtor brasileiro pagava 17% de tarifa, de imposto. Para exportar uva, tinha que pagar 11%, 12%. Para exportar máquina, tinha que pagar imposto também. E com o acordo, essas tarifas vão reduzir e nós temos 5 mil produtos que essa tarifa já é zero. Então, isso vai melhorar muito os negócios do Brasil e vai dar acesso a um mercado de 3 trilhões de dólares.
1: E vocês vão apresentar também, né, presidente, ferramentas para que esses empresários possam aproveitar melhor essas oportunidades. Uma delas é uma plataforma desenvolvida pela Apex Brasil sobre produtos brasileiros aptos a disputar esse espaço no mercado europeu, não é isso? Fala mais para a gente sobre essa plataforma, como é que ela vai funcionar?
10: É isso mesmo, Mariana. É porque o que a gente quer é que cada empresário ele possa ter a exata noção de qual que é a situação do seu produto. Ou seja, eu estou produzindo aqui o meu produto, ele, afinal de contas, a tarifa caiu ou não, quanto que é, qual é o benefício que eu vou ter nesse acordo, né? Então, essa ferramenta, ela vai estar disponível, é uma ferramenta que pode ser usada no computador, pode ser usada no celular e cada um vai poder saber exatamente a sua situação, o produto que ele tem, o quanto que ele está sendo beneficiado. Mas saber qual é a oportunidade, né? É só o primeiro passo. O que a gente quer mesmo é que esse empresário possa transformar essa oportunidade em negócio e por isso que a Apex Brasil, junto com vários parceiros, nós já planejamos, a gente tem uma programação de nos próximos 12 meses, até julho do ano que vem, nós vamos fazer 150 eventos de negócios só para o mercado europeu, onde a gente pretende aí beneficiar em torno de 2.600 empresas para que o empresário conheça a oportunidade que tem, mas principalmente em conhecendo essa oportunidade, possa encontrar compradores europeus e aí sim exportar e fazer negócios.
2: Bom, e essa plataforma pode também estimular as pequenas e médias empresas brasileiras a entrarem nesse novo mercado trilionário, né, que o senhor falou. O estímulo às exportações de empresas de pequeno porte é uma das metas da Apex para os próximos anos, não é isso?
10: Exato, Luciano. Isso é muito importante, que todo mundo que tá ouvindo a Voz do Brasil, os nossos empresários, as nossas cooperativas, os nossos produtores rurais, acreditem que a exportação é possível para todo mundo, é possível para os médios e também é possível para os pequenos. O que precisa fazer? Tem que se preparar, tem que entender o mercado e nisso a Apex Brasil pode ajudar muito, com ferramentas de inteligência de mercado, planos de negócios e principalmente participar das nossas feiras, das nossas rodadas de negócios, tanto no exterior como no Brasil, quando a gente traz compradores internacionais ao Brasil. Então, essa é uma grande mensagem, que é uma grande oportunidade para todos, pequenos e médios também têm essa oportunidade, se prepararem, contando com o nosso apoio, a gente tem uma segurança muito boa de que também essa oportunidade vai ser viável e se transformar em negócio para eles.
1: Agora, o senhor mencionou anteriormente alguns itens que vão estar beneficiados aí pelo acordo, mel, por exemplo. A Apex já mapeou, né, o que vai ter essa redução tarifária para exportação para a Europa. Esses itens, eles coincidem com aqueles que vão ter aumento de tarifas imposto pelos Estados Unidos, né, na última taxação? Ou seja, a minha pergunta é, as oportunidades na Europa, elas podem ajudar a reduzir o impacto dessa taxação norte-americana?
10: Sim, elas podem sim, né? Estados Unidos continua sendo um mercado muito importante, a gente continua promovendo as empresas e os produtos brasileiros nos Estados Unidos, mas Europa é uma grande oportunidade que se abre também para os exportadores brasileiros. E para vocês terem uma ideia, a exportação do Brasil para os Estados Unidos, se a gente comparar janeiro a maio do ano passado com janeiro a maio deste ano, houve uma redução de em torno de 2 bilhões de dólares da nossa exportação. Só que ao mesmo tempo que nós caímos a nossa exportação para os Estados Unidos, o Brasil aumentou a exportação para a Europa. Nós exportamos a mais 1 bilhão e meio para a Europa, nós exportamos 8 bilhões a mais para a China e exportamos, por exemplo, para a Índia, quase 2 bilhões de dólares a mais também. Então, embora tenha caído a exportação para os Estados Unidos, o Brasil bateu recorde de exportação esse ano, se a gente pegar janeiro a maio, onde nós tivemos 12 bilhões de dólares a mais. E interessante, Luciano, é que das 2.000 empresas que estão com a Apex Brasil, que a gente trabalha, que a gente apoia e exportam para os Estados Unidos, nós tivemos 72% dessas empresas, elas diversificaram o mercado. Elas continuam exportando para os Estados Unidos, mas passaram também a exportar para outros mercados.
2: Presidente, nós temos apenas um minutinho a mais.
10: Para a diversificação.
2: Atualmente, o comércio entre Brasil e União Europeia movimenta cerca de 100 bilhões de dólares por ano. Você já tem uma estimativa de quanto esse fluxo pode crescer com a entrada em vigor, né, desse acordo?
10: Olha, Luciano, nós fizemos um estudo pegando só 543 produtos, que são aqueles que a gente tá priorizando, só esses 543 produtos, na estimativa da Apex Brasil, no nosso estudo, que são os nossos produtos prioritários, eles podem render ao Brasil, no curto prazo, nos próximos 12 meses, um incremento de exportação de até 1 bilhão de dólares. E aí, basta também colocar que a gente tem não só esses 543, mas a gente tem milhares de outros produtos também com oportunidade, de modo que eu acho que a gente está com uma expectativa muito positiva de ter um crescimento aí de pelo menos 1 bilhão de dólares nos próximos meses para a Europa.
1: Muito bem, nós conversamos com Laudemir Miller, presidente da Apex Brasil, a agência brasileira de promoção de exportações. Muito obrigada pela sua entrevista aqui à Voz do Brasil, presidente.
10: Obrigado, Mariana. Boa noite a todos.
2: Garantir acesso à educação, lazer e proteção para crianças e adolescentes é um dever do Estado e de toda a sociedade, como estabelece a Constituição Federal.
1: Mas essa realidade ainda é distante para mais de 1 milhão e 600 mil jovens de todo o país submetidos ao trabalho precoce.
2: Para mudar esse cenário, o Ministério do Trabalho e Emprego lançou o novo Plano Nacional de Erradicação do Trabalho Infantil.
1: Com metas válidas até 2035, a iniciativa quer fortalecer a rede de fiscalização e assistência social em todo o Brasil.
11: Brincar, estudar e se desenvolver. Direitos que ainda estão longe da realidade de milhões de crianças e adolescentes brasileiros. Segundo o IBGE, em 2024, o país registrou cerca de 1 milhão 650 mil crianças e adolescentes entre 5 e 17 anos em situação de trabalho infantil. O Nordeste concentra o maior número de casos, com 506 mil crianças e adolescentes nessa condição, seguido pelas regiões Sudeste, Norte, Sul e Centro-Oeste. Entre as principais causas estão a desigualdade social, a baixa renda familiar e a evasão escolar. No Brasil, qualquer trabalho é proibido para menores de 14 anos. Dos 14 aos 16 anos, só é permitido na condição de jovem aprendiz. Para enfrentar esse problema, o Ministério do Trabalho e Emprego lançou o Plano Nacional de Prevenção e Erradicação do Trabalho Infantil e Proteção a Adolescentes no Trabalho, com vigência até 2035. Uma conquista coletiva, destacou Roberto Guimarães, coordenador nacional de erradicação do trabalho infantil.
12: Esta quarta edição representa avanços significativos e confere maior estabilidade, continuidade e capacidade de planejamento de longo prazo.
11: O documento reúne metas, indicadores e estratégias para fortalecer a proteção de crianças e adolescentes em todo o país. A proposta foi construída de forma coletiva, com participação do governo, trabalhadores, empregadores, sistema de justiça, sociedade civil e organismos internacionais. Para o ministro do Trabalho e Emprego, Luiz Marinho, Cabe à sociedade monitorar, fiscalizar as metas do plano e combater o trabalho infantil.
13: Esse é o compromisso deste quarto plano. O compromisso de todos e todas, para que nós possamos sonhar e trabalhar para realizar esse sonho, para um dia sermos declarados trabalho infantil erradicado.
11: Para adolescente de Sergipe, Ellen Hipólito, representante do comitê que debateu o novo plano, lugar de criança não é no trabalho, é na escola, no brincar e na oportunidade de sonhar com um futuro melhor.
14: É por isso que esse plano, ele é muito mais do que um documento. Ele representa a construção de oportunidades e para que crianças e adolescentes eles possam realmente estar na escola e sonhar, que é o que a gente sempre quer na nossa infância.
11: Com duração de 10 anos, o novo plano vai orientar as políticas públicas de combate ao trabalho infantil em todo o país. A meta é fortalecer a rede de proteção e garantir que crianças e adolescentes tenham acesso à educação, ao lazer e ao desenvolvimento pleno de seus projetos de vida. Reportagem Pablo Mundim.
2: Essas foram as notícias do Governo do Brasil.
1: Uma realização da Secretaria de Comunicação Social da Presidência da República.
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1: Fique agora com as notícias do Poder Judiciário e do Congresso Nacional. Boa noite.
2: Boa noite para você. Até amanhã.

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1: Você vai ouvir agora notícias do Poder Judiciário.
2: STF começa a julgar ações que questionam a exclusão de pessoas com autismo da isenção de impostos na compra de veículos.
3: STJ valida o uso da ferramenta conhecida como teimosinha em execuções fiscais.
2: TSE lança manual do eleitor.
3: Boa noite, eu sou Marcela Luiza.
2: E eu sou Walter Lima.
3: O Supremo Tribunal Federal começou a analisar dispositivos da regulamentação da reforma tributária que restringiram a isenção de impostos na compra de veículos por pessoas com deficiência.
2: A discussão envolve as regras de isenção do imposto sobre bens e serviços e da contribuição sobre bens e serviços instituídos pela reforma tributária.
3: Pela nova legislação, pessoas com deficiência têm direito à alíquota zerada na compra de veículos, mas o benefício foi restrito ao excluir situações que demandam suporte à mobilidade, como o autismo de nível 1. Na sessão de hoje, o plenário escutou as partes do processo. Depois, o julgamento foi suspenso e será retomado em uma outra data ainda a ser definida. A reiteração automática de ordens de bloqueio via Cisbajude pela chamada teimosinha é medida legítima para efetivar a execução, cabendo ao executado demonstrar causas impeditivas do gravame.
2: Essa tese do STJ deve ser seguida pelos tribunais de todo o país. Fátima Uchoa.
4: A teimosinha permite a repetição automática das ordens de bloqueio de dinheiro nas contas bancárias do devedor sem necessidade de nova decisão judicial. Para o relator na primeira sessão do STJ, ministro Sérgio Coquina, essa ferramenta contribui para a efetividade da execução, a duração razoável do processo e a eficiência da prestação jurisdicional, além de contribuir para impedir o esvaziamento de contas pelo devedor e aumentar as chances de localização de ativos financeiros para satisfazer o crédito. Ainda segundo o ministro, o risco de a teimosinha alcançar valores protegidos por lei é controlado pelos meios legais de impugnação e pelo dever do juiz de cancelar indisponibilidades irregulares ou excessivas.
3: TSE lança Manual do Eleitor, um guia que reúne as principais orientações para quem vai participar das eleições 2026.
2: O anúncio foi feito pelo presidente do TSE, ministro Cássio Nunes Marques, durante sessão desta quinta-feira. Estevão Furtado.
5: Além das versões impressa e digital do manual, a iniciativa também prevê vídeos explicativos no canal da Justiça Eleitoral no YouTube, um site exclusivo e conteúdos nas redes sociais do Tribunal. Entre as orientações estão a obrigatoriedade de apresentar um documento oficial com foto para votar e a proibição do uso de celular na cabine de votação, medida que garante o sigilo do voto. O presidente também destacou o lançamento do programa Seu Voto Importa, que amplia ações de inclusão e acessibilidade nas eleições e busca incentivar especialmente a participação de jovens de 16 e 17 anos no processo eleitoral.
3: Estatal é condenada a indenizar analista de RH ameaçada com canivete.
2: A trabalhadora deve receber R$12 mil por danos morais. Marja Lacerda.
6: A analista trabalhava em uma empresa que prestava serviços para a Celesc Distribuição em Blumenau, Santa Catarina. Quando a empresa foi vendida, o salário dos empregados passou a atrasar. Um deles, num ato de desespero, fez a analista refém, ameaçando de morte. Para os ministros do TST, a Celesc, como empresa contratante, também é responsável por descumprir as normas de segurança no trabalho, permitindo que a trabalhadora terceirizada fosse exposta à situação de risco.
3: Justiça Federal atende a pedidos do MPF e determina consolidação de terra indígena no Pará.
2: Entes governamentais foram condenados a pagar mais de R$2 milhões por danos morais coletivos por omissão histórica. Vanessa Pereira.
7: A sentença reconheceu a validade do decreto estadual publicado em 1945, que garante o direito do território ao povo indígena Amanaié, no Pará. Além do pagamento de indenização por danos morais coletivos e por omissão histórica, o governo do Pará, o Instituto de Terras do Pará, a União e a FUNAI deverão fazer estudos técnicos e realizar a retirada de ocupantes irregulares da área.
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3: Uma boa noite.
2: E até amanhã.
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9: Eu sou Paula Groba.
10: E eu sou Humberto Pinheiro.
9: E estes são os destaques de hoje do Jornal do Senado, que começa agora.
10: Próximo presidente da República enfrentará desafio de ajuste fiscal, aponta relatório da IFE.
9: Discussão no STF sobre controle de gastos públicos repercute no Senado.
10: Nova lei amplia atendimento no SUS para pessoas com dor crônica.
9: Boa noite.
10: Boa noite.
9: Existem dores que duram meses ou até anos, afetam milhões de brasileiros e podem comprometer o trabalho, o sono e a qualidade de vida.
10: Para ampliar o atendimento a esses pacientes, uma nova lei garante assistência integral pelo SUS e cria o Dia Nacional de Conscientização e Enfrentamento da Dor Crônica. A repórter Marcela Cunha tem os detalhes.
11: As pessoas que convivem com dor crônica agora têm direito a atendimento integral pelo SUS. O texto prevê acompanhamento na rede pública e determina que o paciente seja informado sobre os riscos e possíveis efeitos adversos dos tratamentos. Segundo a Sociedade Brasileira de Estudos da Dor, a condição atinge cerca de 60 milhões de pessoas no Brasil. Para o senador Dr. Irã, do Progressistas de Roraima, a medida corrige uma lacuna no acesso a tratamento.
12: Um tema tão importante que é negligenciado pelo nosso Sistema Único de Saúde, que tem um tripé pétreo da universalidade, da equidade e da integralidade, que é o nosso SUS. Ao fazer a defesa desse projeto, você beneficia essas pessoas para que elas tenham acesso amplo e rápido ao nosso sistema de saúde, pessoas com dor crônica, e eu me incluo aqui, e assim é com muitas pessoas.
11: A nova lei também cria o Dia Nacional de Conscientização e Enfrentamento da Dor Crônica em 5 de julho. A data será representada pela cor verde e deve estimular campanhas sobre prevenção, diagnóstico, opções de tratamento e combate ao preconceito contra quem vive com dor constante. Para a senadora doutora Eudócia, do PSDB de Alagoas, a criação de uma data nacional tem um papel estratégico na ampliação da conscientização e na mobilização de profissionais e gestores em torno do tema.
13: A iniciativa confere visibilidade a uma condição que afeta milhões de brasileiros e que muitas vezes permanece invisível no debate público. A dor crônica compromete a qualidade de vida, limita a autonomia e interfere nas relações sociais, familiares e profissionais, configurando um importante desafio para o sistema de saúde e para a sociedade.
11: O projeto teve origem na Câmara dos Deputados e foi aprovado pelo Senado em maio, sob relatoria do senador Flávio Arnes, do PSB do Paraná. A regulamentação pelo Executivo deverá detalhar como esse acompanhamento será oferecido no SUS.
9: E o senador astronauta Marcos Pontes, do PL de São Paulo, defendeu que a avaliação para o exercício da atividade médica seja realizada pelo Conselho Federal de Medicina e não pelo Ministério da Educação, como prevê a medida provisória editada pelo governo federal. A proposta torna obrigatória a aprovação de um exame nacional para exercer a profissão. O texto já está em vigor, mas ainda precisa ser analisado pelo Congresso Nacional.
10: Segundo o parlamentar, a certificação dos profissionais deve ficar sob responsabilidade da entidade que representa a categoria, de forma semelhante ao que ocorre com a Ordem dos Advogados do Brasil. Já o MEC caberia avaliar a formação dos estudantes, além de fiscalizar a qualidade dos cursos de graduação. Para Marcos Pontes, é necessário separar as funções de formação e fiscalização. Ele afirma que o órgão responsável pelo ensino não deve ser o mesmo encarregado de atestar a proficiência dos futuros médicos.
14: A função do Conselho Federal de Medicina é a avaliação dos profissionais. Assim como é feito na advocacia, você tem os cursos de formação de advogados e depois você tem a OAB para que o profissional possa ser certificado pelos seus pares para poder exercer essa profissão. Da mesma forma, da medicina.
9: O Supremo Tribunal Federal vai analisar uma proposta de súmula vinculante que pode impedir a criação de despesas públicas ou a concessão de benefícios sem a indicação do impacto no orçamento e da fonte de recursos para custeá-los.
10: O tema repercutiu no Senado. Os detalhes com o repórter Alexandre Campos.
15: Na opinião do senador Eduardo Girão, do Novo do Ceará, o Brasil não precisa escolher entre irresponsabilidade fiscal e ativismo judicial. O caminho correto, na visão dele, é cumprir a Constituição, respeitar a lei de responsabilidade fiscal e preservar o papel de cada poder. Já o senador Oriovisto Guimarães, do PSDB do Paraná, classificou de oportuna a proposta de súmula vinculante.
16: Vem no momento em que o país está ampliando gastos, desrespeitando a lei de responsabilidade fiscal, e é preciso que aqueles que querem que essa lei seja cumprida recorram ao Supremo e que o Supremo tenha um instrumento dessa súmula vinculante para facilitar os julgamentos e para que realmente a lei da responsabilidade fiscal seja respeitada.
15: Para Marcos Pestana, diretor executivo da Instituição Fiscal Independente, órgão vinculado ao Senado, que tem como uma de suas atribuições mensurar o impacto fiscal, especialmente os decorrentes de decisões dos poderes da República, a iniciativa é redundante. Ele explicou que a Constituição e a Lei de Responsabilidade Fiscal já exigem que qualquer gasto extra proposto venha acompanhado de medida compensatória, como corte de despesa ou aumento de tributos.
9: E quem assumir a presidência da República no próximo ano terá pela frente um grande desafio: equilibrar as contas públicas.
10: Um relatório da Instituição Fiscal Independente alerta que, sem medidas de ajuste, a dívida do governo pode alcançar um nível recorde na próxima década. A reportagem é de Douglas Castilho.
17: Segundo a entidade, a instabilidade em alguns dos maiores produtores de petróleo do mundo pressiona a inflação e prejudica o poder de compra das famílias, o que deve levar o Banco Central a manter uma política de juros altos por mais tempo. Assim, o relatório prevê que a inflação feche o ano em 5%, resultado acima do teto da meta, e que a taxa Selic diminua apenas 0,25 ponto percentual. O diretor da IFE, Alexandre Andrade, explicou como todo esse processo acontece na prática, dando o exemplo do diesel.
18: O diesel mais alto vai afetar fretes, custo de transporte de mercadorias, e isso tudo é repassado para os preços finais dos produtos. Então, a depender dos desdobramentos do conflito, isso tende a ser muito ruim para os índices de inflação.
17: Apesar desse aspecto negativo, o Brasil pode se beneficiar em outro ponto, ao menos no curto prazo. Como grande produtor de petróleo, o país aumenta o preço da venda, ganha dividendos pagos pela Petrobras e ainda melhora a arrecadação de tributos, cumprindo a meta fiscal no ano. Mas o relatório reforçou a preocupação com o aumento constante da dívida pública, que, segundo o documento, pode chegar a níveis insustentáveis em 2036.
9: O senador Isalci Lucas, do PL do Distrito Federal, destacou a instalação da Frente Parlamentar Mista de Defesa dos Feirantes. Segundo o parlamentar, a iniciativa busca fortalecer a atividade das feiras livres e valorizar os trabalhadores do setor.
10: Isalci defendeu ainda projeto de autoria da senadora Leila Barros, do PDT do Distrito Federal, que propõe a criação de regras para garantir que os feirantes que trabalham há pelo menos 5 anos na mesma feira não precisem se submeter à licitação e tenha o direito de transferir o ponto para familiares.
19: Eles estão passando por um momento difícil porque o governo não tem a sensibilidade, está querendo licitar todos os boxes das feiras, quer dizer, os grandes empresários que têm grana vão lá e vão ganhar a licitação.
9: E o fim da escala 6x1 terá sessão de debate temático no Senado. A sessão será no dia 1º de julho. O objetivo é discutir os impactos sociais, econômicos e produtivos da redução da jornada de trabalho.
10: A PEC, aprovada pela Câmara, reduz a carga semanal de 44 para 40 horas, garante 2 dias de descanso e prevê uma implementação gradual ao longo de 14 meses. Repórter Lana Dias.
20: Devem participar do debate especialistas, representantes do governo, do setor produtivo e dos trabalhadores. O presidente do Senado, Davi Alcolumbre, também confirmou a presença da Frente Nacional de Prefeitas e Prefeitos. O senador Randolfe Rodrigues, do PT do Amapá, diz ter expectativa dias de votar o texto antes do recesso parlamentar.
0: Então nós temos até 17 de julho para votar o fim da 6x1 e a instituição da escala 5x2. Eu estou confiante que antes de entrarmos em recesso nós apreciaremos.
20: Mas o senador Oriovisto Guimarães, do PSDB do Paraná, disse que a proposta não deveria ser votada em período próximo às eleições.
21: E votar essas coisas em período pré-eleitoral é uma loucura. A escala 6x1 é a maior de todas as bombas fiscais que nós podemos aprovar.
20: A proposta de emenda à Constituição, que acaba com a escala 6x1, já foi aprovada na Câmara dos Deputados.
10: Edição de Paula Groba e trabalhos técnicos de João Lira, o Jornal do Senado fica por aqui. Acompanhe agora as notícias da Câmara dos Deputados. Boa noite.
9: Boa noite e até amanhã.
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22: Avança projeto que amplia a promoção de eventos do esporte feminino.
23: Propostas ampliam suporte para mulheres grávidas e mães que estudam.
24: Câmara prioriza emissão de documento à vítima de violência doméstica.
25: Parlamentares aprovam novo símbolo para a identificação da pessoa idosa.
26: Boa noite. Os deputados aprovaram um projeto que estabelece um novo símbolo nacional para identificar pessoas idosas. O texto pode seguir agora para o Senado, como informa a repórter Sofia Peçanha.
27: A Comissão de Constituição e Justiça da Câmara aprovou o projeto que institui um novo símbolo nacional de identificação da pessoa idosa. Hoje, o símbolo mais conhecido é o desenho de uma pessoa curvada com bengala. Pelo projeto, essa imagem será substituída por um novo símbolo, uma pessoa em pé acompanhada da inscrição 60+. O texto altera o Estatuto da Pessoa Idosa e a Lei de Atendimento Prioritário, para determinar que um novo símbolo seja utilizado em assentos preferenciais no transporte coletivo, vagas de estacionamento, filas e caixas prioritárias, além de demais sinalizações destinadas ao atendimento preferencial da população idosa. Na justificativa do projeto, o autor, o deputado Gabriel Nunes, do PSD da Bahia, argumentou que o símbolo atual passa uma imagem negativa e estereotipada do envelhecimento, associando a pessoa idosa à fragilidade e à limitação física. A relatora do projeto, na Comissão de Constituição e Justiça, a deputada Maria do Rosário, do PT do Rio Grande do Sul, afirmou que o país vive uma mudança no perfil da população.
28: Nós estamos cada vez mais velhos, mas nós queremos a longevidade com qualidade de vida. As próprias palavras que a gente usa, parece que a gente fala sobre o mundo produtivo quando não estamos aposentados. E quando estamos aposentados, falamos em inativo.
27: O projeto não muda direitos nem cria novos benefícios para a população idosa, apenas altera a identificação visual. Essa padronização do símbolo, segundo a Maria do Rosário, também ajuda no reconhecimento dos direitos da pessoa idosa em diferentes ambientes.
28: Esses símbolos unificados no plano nacional contribuem também para que, independente do letramento da pessoa, a gente olhe para uma vaga de estacionamento, para um espaço, para uma fila e faça cumprir as demais leis, seja na saúde, seja no estacionamento, como eu falei, seja em todas as áreas. Então, eu creio que criar esse símbolo hoje faz uma diferença para um Brasil que quer assegurar dignidade, direitos e respeito, sobretudo, à pessoa idosa.
27: Alguns estados já utilizam o símbolo sugerido em suas regiões, mas agora o projeto institui a imagem como símbolo oficial em todo o país. Aprovado pelas comissões da Câmara, o projeto seguirá para o Senado. Da Rádio Câmara de Brasília, Sofia Peçanha.
1: Segurança Pública.
23: Adilson Barroso, do PL de São Paulo, apresentou o projeto que cria um sistema de alerta por aplicativo para avisar vítimas de violência doméstica sobre a aproximação de agressores monitorados por tornozeleira eletrônica.
26: Adilson Barroso ressalta que a ferramenta permite chamar o serviço de emergência com envio da localização em tempo real, registrando as violações como elemento de prova. Ele acrescenta que, segundo o projeto, o poder público poderá fornecer celular às vítimas atendidas.
1: Votação.
23: A Câmara dos Deputados aprovou prioridade na emissão de documentos para mulheres vítimas de violência doméstica. A repórter Júlia Lopes conta como deve funcionar.
29: Mulheres vítimas de violência doméstica que tiverem seus documentos destruídos ou roubados pelo agressor poderão ter atendimento prioritário para emissão de novos documentos. A medida está prevista no projeto de lei do deputado Duda Ramos, do Podemos de Roraima. aprovado pela Comissão de Constituição e Justiça da Câmara dos Deputados. A proposta altera a Lei Maria da Penha e também poderá beneficiar os dependentes da vítima. A mudança busca fortalecer a proteção e a autonomia das mulheres ao reconhecer a importância da documentação pessoal para garantir independência e acesso a direitos. O texto prevê atendimento prioritário em órgãos de identificação civil, cartórios e demais entidades responsáveis pela emissão de documentos com medidas de segurança e proteção da privacidade das vítimas. A regra vale para todos os documentos pessoais da mulher e de seus dependentes. O relator da proposta, deputado Diego Garcia, do União do Paraná, destacou que o projeto prevê mecanismos de proteção e sigilo durante todo o processo.
2: A comprovação será feita presencialmente por meio do boletim de ocorrência ou outro documento equivalente que comprove a situação de violência doméstica. E um ponto muito importante, o projeto também garante que todo esse processo seja feito com segurança e sigilo, protegendo a vítima e evitando qualquer risco adicional à sua integridade.
29: O texto aprovado também altera o Código Penal. Assim, a retenção, subtração ou destruição de documentos da mulher ou de seus dependentes será classificada como violência psicológica contra a mulher. O projeto que garante prioridade na emissão de novos documentos para vítimas de violência doméstica segue agora para análise no Senado. Da Rádio Câmara de Brasília, Júlia Lopes.
1: Direitos Humanos.
26: Projeto que obriga pais agressivos a participar de um programa de prevenção de violência pode seguir para o Senado. A repórter Paula Bittar tem os detalhes da proposta.
3: A Comissão de Constituição e Justiça da Câmara aprovou um projeto que obriga pais ou responsáveis que tenham praticado violência contra criança ou adolescente a participar de programas de prevenção desse tipo de agressão. A relatora na CCJ, a deputada Laura Carneiro, do PSD do Rio de Janeiro, disse que o texto se harmoniza com a Constituição Federal, que assegura às crianças com prioridade a proteção integral e o resguardo contra toda forma de negligência, violência, crueldade e opressão. O texto aprovado modifica o Estatuto da Criança e do Adolescente para estabelecer que, uma vez verificada a hipótese de violência física, sexual, psicológica, negligência ou abandono, a autoridade judicial poderá determinar, além do afastamento do agressor da moradia, seu ingresso em programas de prevenção de violência contra crianças ou adolescentes. O autor do projeto, o deputado José Medeiros, do PL de Mato Grosso, disse que a proposta caminha no sentido de trabalhar a saúde mental desses agentes.
4: Um projeto muito importante, porque trata, inclusive, sobre saúde mental. Nós temos vários casos, por exemplo, de violência doméstica em casa com crianças e que chega ao óbito. Esse projeto, ele amplia a atuação do juiz. Ele dá instrumentos para que o juiz possa, não só a questão da pena ali, que ele tem que se ater a isso, mas também demandar um tratamento para a saúde mental do pai ou da mãe que tiver envolvido em casos de violência contra crianças.
3: A proposta que obriga pais ou responsáveis que tenham praticado violência contra criança ou adolescente a participar de programas de prevenção desse tipo de agressão já pode seguir para análise do Senado, a menos que haja recurso para votação antes pelo plenário da Câmara. Da Rádio Câmara de Brasília, Paula Bittar.
1: Justiça.
23: A Câmara aprovou a proibição de candidatura ao Conselho Tutelar de pessoas condenadas por crimes graves. A repórter Fabielle Pires nos conta quais são os casos.
5: A Câmara dos Deputados aprovou uma proposta que proíbe a candidatura ao cargo de Conselheiro Tutelar de pessoas condenadas por crimes graves. Atualmente, para ser integrante de Conselho Tutelar, os candidatos devem ter reconhecida idoneidade moral. Mas a lei não lista critérios para esse requisito. Por isso, a deputada Ana Paula Lima, do Partido dos Trabalhadores de Santa Catarina, apresentou a mudança para impedir que condenados por crimes graves não possam concorrer. O Conselho Tutelar é um órgão de fiscalização que busca garantir que crianças e adolescentes tenham seus direitos respeitados. Os membros são eleitos em cada município a cada 4 anos. A relatora da proposta, deputada Laura Carneiro, do PSD do Rio de Janeiro, que foi secretária de Assistência Social, defendeu a importância dos conselheiros tutelares na proteção de crianças e adolescentes que estão em situação de vulnerabilidade. Ela julga que não pode ser conselheiro tutelar qualquer pessoa.
6: Não pode ser conselheiro tutelar aquele que comete um crime, né? Mesmo que ele tenha cumprido a sua pena, ele tem sob a sua tutela aquele delito que foi cometido na sua história.
5: O texto final aprovado foi elaborado pela relatora. Laura Carneiro definiu os crimes graves como aqueles previstos em algumas leis de combate à violência, como a Lei de Crimes Hediondos, crimes violentos previstos na Lei Maria da Penha, além de crimes de injúria contra criança e adolescente, racismo e de improbidade administrativa. O projeto que proíbe a candidatura ao cargo de conselheiro tutelar de pessoas condenadas por crimes graves foi aprovado por todas as comissões e segue agora para análise do Senado. Da Rádio Câmara de Brasília, Fabielle Pires.
7: Economia.
26: Dimas Gadelha, do PT do Rio de Janeiro, apoia o projeto que proíbe a exploração, a oferta e a publicidade de apostas de quota fixa. A proposta revoga a legislação que regulamenta as bets e prevê o bloqueio de plataformas, aplicativos e transações financeiras ligadas à atividade.
23: Dimas Gadelha alerta para o aumento do endividamento das famílias e para os prejuízos à saúde mental associados às apostas online. Segundo ele, a ideia é conter os impactos sociais e econômicos dessa atividade, prevendo inclusive punições para quem facilitar o acesso a plataformas proibidas.
7: Relações Exteriores.
26: Comissão aprova a revogação de confisco de bens de alemães, japoneses e italianos por causa da Segunda Guerra Mundial. A repórter Maria Neves contextualiza a proposta.
8: A Comissão de Relações Exteriores da Câmara aprovou o projeto do deputado Kim Kataguiri, destinado a revogar um decreto de 1942, que tinha por objetivo confiscar bens de alemães, japoneses e italianos. Durante a Segunda Guerra Mundial, de 1939 a 1945, Japão e Itália se alinharam ao governo alemão de Adolf Hitler e formaram o chamado Eixo. No Brasil, o presidente da época era Getúlio Vargas, que ao final do conflito se alinhou aos adversários do Eixo, grupo chamado de Aliança e formado por França, Inglaterra, Estados Unidos e a antiga União Soviética. Foi nesse contexto da guerra que o governo brasileiro editou o decreto agora revogado. Kim Kataguiri ressalta que japoneses, alemães e italianos não tinham nenhuma influência ou participação nas decisões políticas e militares tomadas pelos governos de seus países durante a guerra. Para o deputado, manter o decreto em vigor não faz nenhum sentido e afronta os princípios de justiça e igualdade. Relator do texto, o deputado Luiz Felipe de Orleans e Bragança, do PL de São Paulo, afirma que a norma já era injusta em 1942. Ele ressalta que os imigrantes alemães, japoneses e italianos e seus descendentes jamais deveriam ter sido punidos pelas ações dos governos do Eixo. Hoje, na opinião do parlamentar, o decreto contraria o Estado Democrático de Direito.
11: Na diplomacia, os gestos são muito importantes. Esperamos que a revogação de norma tão cruel sirva como gesto de amizade em face de países tão caros à política externa brasileira e às relações internacionais do país.
8: Ainda em 1946, um decreto do então presidente Eurico Gaspar Dutra devolveu bens e direitos dos cidadãos italianos. As propriedades confiscadas de alemães e japoneses foram restituídas ao longo dos anos. Apesar disso, o decreto de 1942 nunca foi revogado. A última propriedade tomada pelo governo brasileiro na época era uma escola japonesa localizada em Santos, no litoral de São Paulo. Em 2018, o prédio foi devolvido à Associação Japonesa de Santos como parte das comemorações dos 110 anos da imigração japonesa para o Brasil. Os bens não reclamados foram incorporados ao patrimônio da União. União. O projeto que revoga decreto de Getúlio Vargas que confiscava bens de alemães, japoneses e italianos ainda será analisado pela Comissão de Constituição e Justiça. Da Rádio Câmara de Brasília, Maria Neves.
7: Educação.
23: Propostas ampliam a rede de apoio para grávidas e mães que estudam. A reportagem é de José Carlos Oliveira.
0: As comissões da Câmara dos Deputados analisam 5 projetos de lei que ampliam o apoio a estudantes grávidas em período pós-parto ou que estejam amamentando. A intenção é criar condições nas escolas e universidades para que elas possam se manter nos cursos normalmente. A relatora, a deputada Cris Tonietto, do PL do Rio de Janeiro, apresentou o texto consolidado das propostas nas comissões da Mulher e de Previdência e Assistência Social.
12: A gente sabe que tem um momento que é muito sagrado para a mulher, que é justamente a maternidade. Agora, também não é justo que uma mulher, justamente por estar grávida, por estar passando pelo período depois, no caso, puerpério, parto, que ela tenha ali algum tipo de cerceamento dos seus direitos, né? E principalmente esse vínculo materno-infantil. O projeto, ele promove um acolhimento, ele viabiliza a oportunidade para que a mulher possa ter o seu direito à educação assegurado.
0: O texto altera a Lei de Diretrizes e Bases da Educação Nacional para garantir adaptações necessárias nas instituições de ensino. A lei que regula os exercícios escolares em casa também ganha novas regras específicas para essas estudantes, sobretudo em relação a acompanhamento pedagógico e material didático. Cris Tonietto cita outros benefícios.
12: Às vezes a flexibilização de prazos administrativos, para que ela possa entregar eventualmente a monografia com um tempo um pouquinho mais dilatado, porque é uma questão de direito. Então, no ambiente acadêmico, a gente precisa de oferta mesmo, de espaços que possa a mulher amamentar o seu bebê, que ela possa, de repente, trocar uma fralda do bebê, se ela tiver que, por alguma razão, levar esse bebê, eventualmente, questões de acesso remoto para esta mulher, para que ela tenha a possibilidade de não deixar e não negligenciar em hipótese alguma a sua vocação primária, que é justamente a maternidade, mas também sem sacrificar de alguma forma os seus sonhos, os seus projetos.
0: De acordo com o texto, os mesmos direitos serão garantidos às estudantes que adotarem uma criança ou receberem guarda judicial para adoção. Nesses casos, o prazo do benefício é limitado a 120 dias, o mesmo da licença maternidade. A proposta ainda vai passar pela análise das comissões de educação e de constituição. Constituição e Justiça. Da Rádio Câmara de Brasília, José Carlos Oliveira.
7: Saúde.
26: O projeto de Florentino Neto, do PT do Piauí, garante que laudos, exames e relatórios médicos emitidos por profissionais da rede privada sejam aceitos pelo SUS. De acordo com o texto, os documentos poderão ser usados para encaminhamentos, regulação de consultas e continuidade de tratamentos na rede pública.
23: Florentino Neto acredita que a medida evita a repetição de consultas e exames já realizados. Segundo o deputado, o objetivo é reduzir a burocracia e acelerar o acesso dos pacientes a diagnósticos e a atendimentos especializados.
7: Esporte.
26: Projeto que busca ampliar a promoção de grandes eventos de esporte feminino avança na Câmara. A repórter Silvia Munhato tem os detalhes.
13: A Comissão de Esporte da Câmara aprovou o projeto para obrigar as entidades esportivas responsáveis pela organização de grandes eventos a adotar medidas de promoção do esporte feminino. A ideia é melhorar a visibilidade institucional, o acesso a estruturas esportivas adequadas e o desenvolvimento de categorias de base e formação profissional feminina. A proposta original da deputada enfermeira Rejane, do PCdoB do Rio de Janeiro, tratava do fortalecimento do futebol feminino com várias medidas para garantir a igualdade de gênero. A relatora, deputada Nelly Aquino, do Podemos de Minas Gerais, alterou a proposta, retirando alguns pontos que, segundo ela, já constam da Lei Geral do Esporte, e aproveitou para ampliar o alvo da proposta para todos os grandes eventos esportivos, não apenas o futebol. A deputada enfermeira Rejane apoiou as mudanças.
14: Quanto mais a gente consiga aprimorar uma proposta legislativa para valorizar, né, as mulheres, e eu tenho muita luta também com mulheres negras, com a população LGBT, enfim, eu acho que a gente tem que ir à frente. Não dá para mulheres negras, com a população LGBT. Enfim, eu acho que a gente tem que...

0: proposta, Hélio Lopes, do PL do Rio de Janeiro, destaca o papel histórico das equipes na formação da memória e do sentimento de pertencimento dos brasileiros.
1: O texto ressalta tanto a trajetória da seleção masculina quanto a contribuição da seleção feminina para a valorização do futebol. Segundo Hélio Lopes, as duas equipes ajudam a projetar a imagem do Brasil no exterior e reforçam uma referência esportiva e cultural.
0: Termina agora o Jornal Câmara dos Deputados, produzido pela Rádio Câmara, com trabalhos técnicos de Wellington Teles e apresentação de Tércia Guimarães e Luciana Vieira. Uma boa noite para você.
1: A Voz do Brasil volta amanhã. Boa noite.
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4: O 39º Festejo Junino de Marabá chegou à metade da programação, na noite da última terça-feira, dia 23, consolidando-se como um dos maiores eventos culturais da região. Realizado pela Prefeitura de Marabá por meio da Secretaria de Cultura, o evento acontece no Complexo Poliesportivo e Cultural do bairro Santa Rosa. Reúne milhares de pessoas diariamente em uma grande celebração da cultura popular, com apresentações juninas, bois bumbás, atrações culturais e, claro, a praça de alimentação, além da programação musical. O primeiro dia do Amazônia Open Beach tem paraenses como vice-campeãs. Uma dupla totalmente paraense de Parauapebas, Rebeca Lima e Alessandra Linhares, teve um grande desempenho no primeiro dia do Amazônia Open na última segunda-feira e ficou com o vice-campeonato do torneio BT10 do evento, que é realizado pela primeira vez em Marabá. A dupla perdeu nos detalhes a final para a colombiana Carolina Escamilla e a brasileira Yasmin de Castro. No masculino, o título ficou com o atleta de Tocantins, Jezer Silva, e o paulista Henrique Cruz, que passaram por Luiz Vilar e Enzo Vaquiano. 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
3: A Tuna Luso Brasileira vai enfrentar o Iguatu no próximo final de semana no interior cearense. O jogo de ida pelo mata-mata do Campeonato Brasileiro da Série D, a Tuna Luso Brasileira foi vencida pelo clube cearense. Perdeu por 2-1 e agora tem um compromisso muito sério no final de semana. A Tuna, que é tradicional em mata-mata e sempre surpreende, já venceu duas vezes o Campeonato Brasileiro da Série B. No entanto, este ano, o grupo é mais limitado, comandado pelo técnico Robson Melo, que tem como um dos principais jogadores o atacante Jaime, que inclusive único da partida em que obteve a virada pelo time cearense. Paulo Rangel, contratado para ser um dos protagonistas da equipe, não conseguiu desenvolver o seu futebol de outrora. Isso mexe com o brilho dos jogadores e o foco agora é virar a situação fora de casa. A diretoria acredita muito nesta virada, uma vez que já inclusive efetuou o pagamento de salários para que todos possam viajar com tranquilidade. Robson Melo promete definir o time que vai enfrentar o Iguatu somente momentos antes da partida. O Iguatu foi o primeiro colocado do grupo 6 na primeira fase. Já a Tuna Luso Brasileira obteve a quarta colocação no grupo 5. E agora o time paraense tem que acreditar para conseguir reverter toda a situação fora de casa.

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